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0: Aê, Baitaca, encontrei a Marculina, 21 horas e 12 minutos agora, 21 e 12. Você está ouvindo a Rádio Sintonia 94.7 FM. E o nosso boa noite, Sintonia. Boa música para vocês até a meia-noite. Vamos trazendo agora para vocês música com uma milonga muito linda aqui que nós vamos ouvir, a milonga do Último Mato. E para você que tá aí curtindo o nosso Boa Noite, Sintonia, nesta noite de quinta.
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tudo bem que nada. Música que você ouviu aqui no nosso Boa Noite Sintonia. Agradecendo aí a sua companhia, a sua audiência, cidade interior, toda a região. Vamos juntos com vocês aí até a meia-noite. Agradecendo a sua companhia, a sua audiência, cidade interior, região. Onde quer que você esteja, nosso carinho, nosso abraço. Boa noite, Carlos Moraes. Estou curtindo a sintonia. Gostaria de ouvir uma música com JM, Último Baile. Se você puder tocar, estou de folga hoje e amanhã, um sábado. Sábado de manhã vou trabalhar, tá certo? Esse é o nosso amigo Vilibaldo, Teobaldo, né? O Teobaldo Hang, grande abraço, Teobaldo. Obrigado aí pela companhia, obrigado pela audiência e tudo de bom. E vamos nessa, vamos em frente, vamos trazendo música aí pra vocês que estão curtindo o nosso programa. Tá chegando agora na sequência música com... Quem é que canta aqui é o José Cláudio Machado. Pelos.

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É o último baile que nós ouvimos aqui com o JM, a hora certinha pra você que tá ligadinho, curtindo o nosso Boa Noite Sintonia. Agora são 21:38, 21:38, a gente vai até a meia-noite aqui no nosso Boa Noite Sintonia, agradecendo aí a companhia, a audiência de todos que estão aí curtindo o nosso programa. Muito, muito, muito obrigado mesmo pela companhia, obrigado pela audiência. Vamos trazendo mais música aí para vocês que estão ouvindo o nosso Boa Noite Sintonia desta quinta-feira, hoje 28 de maio, né? Uma noite um tanto quanto fria, né? Deixa eu conferir aqui para vocês a temperatura neste momento, né? Para vocês que estão aí ouvindo a nossa programação, temperatura na marca dos 13 graus, né? 13 graus é a temperatura. E nós vamos em frente, vamos trazendo mais música aí para vocês que estão curtindo o nosso Boa Noite, Sintonia. Quem tá

A valsa da vovó Elfrida, música que você ouviu aqui no nosso Boa Noite Centuria, agradecendo aí a sua companhia, a sua audiência, você que tá aí curtindo nossa programação, cidade, interior e toda a nossa querida região aí, obrigado pela sua companhia, obrigado pela sua audiência. Deu até meia-noite aí com vocês, nosso Boa Noite Centuria, né? Agradecendo a sua companhia aí. Vamos juntos. Você que tá aí curtindo o programa, pode mandar seu recadinho 99129-0947. Pode ligar também no 479-9741-7318. Participar aqui do nosso Boa Noite Centuria.

0: Vamos nessa, gente! Ouvindo música, modão sertanejo aqui.
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É a música que você ouviu aqui com o Grupo Carqueja, né? Grupo Carqueja, Andejo. Rádio Sintonia 94.7 FM, é o nosso Boa Noite Sintonia. Meia-noite com vocês. Agora são 10h04, né? 10h04. Quem tá chegando pra cantar agora aqui é o Moraizinho Galo, que canta forte.

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Parada Dura. É, trio Parada Dura interpretou para nós aqui o Barco de Papel. É Rádio Sintonia 94.7 FM, temperatura 13 graus.

Você está ouvindo o nosso Boa Noite Sintonia e vamos em frente, vamos trazendo mais música aí para vocês que estão curtindo a nossa programação aí, tá certo? Vamos ouvir agora, na sequência, o Vanderlei Rodrigo, Corpo e Alma e aquela dos Olhos Negros.

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Mas de volta, meu bem, tá aí a música do saudoso José Mendes, vai embora, tristeza. Rádio Sintonia 94.7 FM, é o nosso Boa Noite Sintonia.

A hora certinha, a hora certa para você que tá ligadinho curtindo o nosso programa. Agora são 10:30, né? É, 22:30. Agradecendo a companhia, a audiência, vocês estão curtindo o nosso Boa Noite. Vamos trazendo mais música. Tá chegando música com o Joca Martins, com a participação do Baitaca. Nem que o mundo venha abaixo.

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0: Pra você ligado aí na nossa programação, obrigado pela companhia, obrigado pela audiência. Agora são 22h44, 22h44. Vamos até a meia-noite com vocês aqui no nosso Boa Noite Sintonia. É, nosso amigo Pedalada tá por aí curtindo nossa programação também. Fala aí, Pedalada.
1: Boa noite, Carlos Moraes. Boa noite aos ouvintes do programa e boa noite, Sintonia.
0: Certo, meu
1: amigo. Carlos Moraes é Pedalada. Manda um alôzão pra mim e pro Diego. Estamos aqui em cima na Ecoaldeia Caipaque. Aqui na Fúria do Rio Lessa, em Alfredo Wagner. Estamos ligadinhos no teu programa aí. Abraço lá pro Arno Klazen, nosso amigo lá da ADAGA, Associação Amigos da Gabirova.
0: Certo.
1: Grande Aipim com Galinha, sábado lá, hein?
0: Tava de
1: fundo. Abraço pra todo o povo que compareceu lá.
0: É verdade.
1: Abraço, boa noite.
0: Um abraço, boa noite. Grande Pedalado. Um abraço, Pedalado. Tudo de bom aí, obrigado pela audiência. Um abraço também pro Diego, pessoal que tá lá acompanhando a nossa programação, tá certo? Obrigado pela companhia, obrigado pela audiência. Vamos que vamos, trazendo agora para vocês aqui a banda Mercosul, colado em suas mãos.

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0: Para você ligado aqui na Sintonia 94.7 FM, é o nosso Boa Noite Sintonia. É, isso aí, meu amigo Dionísio, tá aí curtindo nossa programação, tá chegando em casa depois do rodízio de sopa lá do Cetelionas, né? Nosso amigo Dionísio tá chegando em casa e mandou um recadinho aqui, convidar o pessoal para almoçar amanhã no Cetelionas, né, meu amigo Dionísio? Boa noite, Dionísio.
1: Boa noite, meu amigo Carlos Moraes. Tá friozinho, né? Rapaz, olha.

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1: Falou, meu amigo Dionísio. Põe o cinto, Dionísio. É o barulhinho do cinto. É que o Dionísio tá chegando em casa, né? Isso, tá indo para casa aí do CT de Onas, né? Esteve lá, sucesso aí mais uma vez o rodízio de sopa. E falar em rodízio de sopa, eu tenho aqui um rodízio de sopa e um almoço para sortear aqui para as duas primeiras participações que chegar agora aqui dizendo quero participar, né, do rodízio de sopa e do almoço. Vamos ver quem é que vai participar aqui. Vamos lá, vamos ver quem é que vai ser o primeiro a mandar mensagem aqui. Oh, já chegou aqui, ó. Thiago Ferreira ganhou o almoço. Temos um rodízio de sopa ainda. Vamos ver quem é que vai ganhar o rodízio de sopa. O Thiago Ferreira levou então aqui o almoço. Ele já mandou a mensagem aqui. Tá aí curtindo a programação, tá ouvindo a rádio. Isto aí, tá ouvindo o programa, toca uma música bem gaúcha para nós, amigo. E a todos que estão acordado, trabalhando aqui na região, temos muitas empresas que tocam à noite e à madrugada, é verdade. Bem lembrado então aí nosso amigo Thiago Ferreira, né? Olá, temos um rodízio de sopa ainda aqui, vamos lá, vamos ver quem aqui quer levar um rodízio de sopa para amanhã, tá certo? Isto aí, vamos lá, agradecendo aí a sua companhia. Chegou aqui, vamos ver quem é que levou rodízio de sopa. Meu nome é Marlene Inácio. A Marlene Inácio, então, foi a ganhadora do rodízio de sopa, certo? Então tá aí. O rodízio de sopa ficou para Marlene Inácio e o Thiago Ferreira levou o almoço, certo? Muito bem, muito bem, tá dado o recado então. Pessoal, os dois aí devem passar aqui na rádio pegar autorização. Repetindo então, o Thiago Ferreira o almoço e a sopa ficou então aqui para Marlene Inácio. Passe aqui na rádio e peguem autorização aí. A Marlene para quinta-feira que vem e o nosso amigo Thiago pode escolher um dia para almoçar lá. Beleza? Então tá dado o recado. Chegando música para você conferir agora com o grupo Rodeio de Tanto Pelear.
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1: Quem te deixa? Tá aí, Bruno. Garotos de Ouro, né? É, o Surungo do Namoro aqui na Sintonia 94.7 FM. E o nosso Boa Noite Sintonia, muita música, muita alegria, descontração pra vocês que estão aí curtindo o nosso programa, Cidade Interior e Região. Tá chegando músicas, tá aí o Sérgio Reis, Pinga.

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Baitaca, frutas da Mata, Rádio Sintonia 94.7 FM, 11:29. É, Sintonia 94.7 FM, chegando agora a música com Francisco Varga, Coice e Relincho.

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No nosso Boa Noite, sintonia com o Belmonte e o Amaraí. É o nosso Boa Noite, sintonia, quase na reta final aqui. Nós vamos até a meia-noite, aí como vocês estão aí curtindo o nosso programa, cidade interior, toda a nossa região. Aí tá chegando Flávio Mates, Súplica de um Gaúcho.

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Maravilha, gente, Rádio Sintonia 94.7 FM, o nosso Boa Noite Sintonia chegando ao final. A gente vai agradecendo aí a sua companhia, a sua audiência, você que se ligou conosco aqui em mais um programa Boa Noite Sintonia, programa esse que retorna com vocês aí na próxima amanhã, né? Amanhã é sexta-feira, né? Amanhã é sexta-feira, amanhã estaremos com vocês então aí, depois da Voz do Brasil, com o nosso Boa Noite Sintonia. Certo? Agradecemos a sua companhia, agradecemos a sua audiência e encerramos com a oração pela paz mundial. O infinito amor de Deus flui para o meu interior e em mim resplandece a luz espiritual de amor. Essa luz se intensifica, cobre toda a face da terra. Preenche o coração de todas as pessoas com espírito de amor, paz, ordem e convergência para o centro. A harmoniosa vida de Deus ilumina o universo e no mundo reina a paz. Boa noite.

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2: Você conheceu os dois piazinhos, os netinhos do Tonho?
3: Uhum.
2: Um tinha 15 anos, nunca tinha ido pra cidade.
3: Coitado.
2: Mas que foram pra cidade caminhando, olhando as vitrines das lojas, admirado, né? Porque só põe modernidade, né?
3: É, os lançamentos tudo na vitrine.
2: Olhavam lá, num lugar tinha um liquinho, na outra tinha um bujão de gás, na outra tinha uma frigideira, deu, tinha rebolo, tinha enxada, tinha de tudo. E foram indo olhando as roupas, sapatos, botina. Daí a pouco passaram em frente a uma loja de roupa, ele olhou lá um sutiã pendurado dele, disse pro irmãozinho dele, disse, nossa, fazem até boné pra gêmeo.
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1: Os gatos e o som. Sabia que os gatos conseguem ouvir sons até 2/8 acima do que os humanos conseguem? Isso significa que eles podem captar ruídos muito mais agudos, como produzidos por pequenos roedores, o que ajuda na caça. Essa habilidade auditiva superior também explica por que eles reagem a sons que às vezes nem percebemos.
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1: O mundo dos carros esportivos também está sendo transformado pela eletrificação. Modelos como o Rimac Nevera, um supercarro elétrico que chega de 0 a 100 km em menos de 2 segundos, estão redefinindo o conceito de velocidade. Ele já é considerado um dos carros mais rápidos do mundo e o mais surpreendente é que, ao contrário dos motores a combustão que rugem, esses carros superpotentes são praticamente silenciosos. Isso não só desafia o que as pessoas pensam sobre carros esportivos, mas também mostra como a tecnologia elétrica pode competir diretamente com os tradicionais motores a gasolina em termos de desempenho.
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3: Já se perguntou por que os flamingos são cor de rosa? A cor deles vem da dieta. Eles se alimentam de camarões e algas que contêm carotenoides, pigmentos que acabam tingindo suas penas. Ou seja, a cor dos flamingos é reflexo daquilo que eles comem.
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1: Você ligado aqui na sintonia e as curiosidades. Vou trazer aqui uma, já faz algum tempo que aconteceu, mas para ver que nem sempre a sorte está do lado dos bandidos. Na noite de 4 de novembro de 2001, o preso Luiz Fernando Carlos da Silva tentou fugir da cadeia pública de Mauá, lá em São Paulo. Mas não deu certo, ele acabou preso. Ouça só, ele cavou um túnel em sua cela e o buraco terminou justamente na sala dos investigadores. Agora, no momento da fuga, a sala estava vazia, mas um policial ouviu barulhos e descobriu o fugitivo, que voltou para a cela. Quer dizer, mesmo que tivesse dado certo, né? A ideia dele, ele deve ter errado nos cálculos e caiu dentro da sala dos investigadores. Pensa num ladrão azarado.
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0: sucesso, grupo Carisma. A todas as senhoritas. Valeu!
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2: Atenção, produtor! O Sistema CNA, FAESC, Senar, Sindicatos alerta que o Certificado de Cadastro de Imóvel Rural, o CCIR 2026, já está disponível para emissão no sistema do INCRA. O documento é obrigatório para comprovar a regularidade cadastral do imóvel rural. O prazo para o pagamento da taxa de serviços cadastrais segue até o dia 17 de junho. A emissão do CCIR é indispensável para operações como compra e venda de propriedades, arrendamento, atualização de matrícula em cartório, acesso a financiamentos e políticas públicas, entre outros benefícios. A emissão do documento pode ser feita no portal do INCRA. A FAESC informa que os sindicatos rurais

0: estão preparados para orientar e auxiliar os produtores na consulta e emissão do CCIR. Os contatos dos sindicatos rurais podem ser consultados no site do Sistema FAESC.
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5: Hoje eu quero fazer um pedido muito importante para você que está ouvindo a rádio. Fique longe de quem seca pé de arruda. Poderá parecer algo divertido o meu pedido, mas hoje quero solicitar para você ficar longe de pessoas que vampirizam a sua energia, andam com baixa autoestima e também demonstram grande negatividade. Pessoas que só de olhar conseguem fazer uma flor murchar ou conseguem fazer uma samambaia pular de vaso. Você conhece alguém assim? Disfarça, por favor, se essa pessoa está do seu lado agora. Acredite, há pessoas que contaminam a própria água do poço que elas bebem água. Pessoas que, se você falar bom dia, são capazes de olhar para você e responder bom dia só se for para você. Ou então, se você perguntar como está a vida, ela é capaz de responder: para quem interessa saber da minha vida? Sabemos que pessoas negativas existem e também conseguem contaminar o ambiente roubando energias, sugando a nossa vitalidade, tornando ambientes depressivos, eliminando a presença da alegria e tirando o otimismo das pessoas. Gente que seca pé de arruda consegue negativamente reduzir o seu potencial de conquista. Inclusive, pessoas que fazem uma flor chorar conseguem provocar estados depressivos, falta de ânimo e até fazer você duvidar do seu potencial. Se você, ouvinte, se abre para ser bombardeado e ser bombardeada por pessoas negativas, você acaba aderindo essas energias negativas para os seus centros vitais. Eu sou pesquisador e estudioso do comportamento humano e hoje estou sugerindo que você tenha cordialidade e jamais desprezo com essas pessoas negativas. Sempre que possível, procure compreender que pessoas ruins, mentirosas, fofoqueiras, falsas, invejosas e desanimadas existem, mas elas encontram dificuldades no processo evolutivo da existência humana. Preste bastante atenção nesta minha frase e utilize sempre que possível este pensamento na sua vida. Jogue bola com pessoas tristes e ruins e você será visto como uma pessoa derrotada. Jogue bola com pessoas felizes e competentes e você levantará um troféu junto com elas.

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5: Então vem com a sintonia, vem com o nosso bom dia desta sexta-feira. 5:08 já. Olha, hora 5:08, bom dia, bora que bora, vamos que vamos, é mais uma sexta-feira começando, madrugadita, amanhecer deste 29 de maio de 2026. Manhã de tempo bom aqui na nossa região da Cebola. Seja bem-vindo à programação da Sintonia, líder de audiência na região.

Feijão da Cebola é 73% de audiência por aqui. 45 anos no ar, 45 anos de história junto com você. Eu sou o Diogo Maciel e vou te fazendo companhia, eu de cá, você de lá, nesta

0: faz aquele cafezão, saboreia aquele mate, toma aquele chimarrão. Tá por aí o Matheus depitando e curtindo o nosso bom dia a partir de agora. Pra você ouvir que estava aí curtindo a nossa madrugada, o nosso madrugão sintonia, vai seguir sintonizado com a gente em 94.7. Para quem está conectado aí pelo sintonia.fm.br, quem nos ouve no aplicativo, no celular, no smartphone e na palma da sua mão, na Alexa também. Alexa, toca a sintonia de Tuporanga, Alexa. E vem curtir o nosso bom dia de sexta-feira, para deixar você ouvinte muito bem informado, para curtir boa música por aqui. Tá valendo o seu recado, vale o seu alô, vale o seu bom dia também. Que a sua sexta-feira seja maravilhosa e tenhamos um dia abençoado por Deus, repleto de coisas boas, de alegria, de felicidade. E papai do céu, não é? Nos abençoe, nos ilumine, nos guarde, nos conduza. E hoje, que a gente seja só um pouquinho melhor do que ontem, já tá valendo, né? Que a sua sexta-feira seja maravilhosa. Demais, um bom dia pra você.
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0: Bora aí fazer essa melhor de todas as sextas? Tá valendo o seu recado, vale o seu alô, vale o seu bom dia por aqui. Aquele alôzão das manhãs, 9192-0947. Ah, zóio, Ronaldo Coutinho mandando bom dia por aqui já. Calma, me calma, não tá na tua vez ainda. Mas daqui a pouco eu te chamo, daqui a pouco eu te chamo. Nosso homem do tempo aí, direto de São Joaquim, vai atualizar a previsão do tempo pra gente. Ronaldo Coutinho já mandou bom dia, disse que tá pronto lá, preparado pra atualizar as informações. Bora que bora. Ô, Diogo, bom dia. Hoje fazer duas viagens, veio de Calcaia até ali no Leoberto Leal. Um abraço aí pro André Luiz Gra. Tá sempre cedo, agarrado na carona, curtindo com a gente. E já era 3 horas da manhã quando o André tava mandando mensagem aí. E já tava se preparando, que já tava no trecho, na carona, curtindo o nosso bom dia. Valeu, André, aquele abraço, viu? Alô, Emerson Schuller, Povaredo aí da Embuia, lá na Princesa do Alto Vale. Bora acelerar na máquina de costura aí.
2: Bom dia, Diogo. Aqui é o Emerson. Quero mandar um alô pra Tati Pitts, lá do Poago, do Rosto Queimado, Renadinha. E pro Valdemar Domingo Silva, pra Nilda Faria Silva e Renadinha de Alfredo Vague. Tá bom? E pra minha esposa, pra Adriana Pereira, que vai morando aqui na Embuia, temos na costura de ouro.
0: Show de bola então, bora! Estão lá trabalhando, trabalhando na costura e ouvindo o nosso bom dia por aqui. Alô, povo da Proaço, o Krieger tá ligadaço com a gente todas as manhãs aqui. Ô, Diogo, até que enfim sextou, viu? Manda alusão pra esposa, pra Bárbara Julieta dos Santos, também aí, já tá no batente lá na panificadora Gabiroba. Bora trabalhar, meu amor, diras aí, o Krieger. Abraço pro Krieger aqui na Proaço, pra Bárbara lá na padaria Gabiroba. E, povo que tá cada vez mais cedo, é mais cedo aí trabalhando na lida, e a gente vê, né? Passa ônibus pra lá, passa ônibus pra cá, é ônibus aí que vai pra Paquem, pra Rovitex, pra Proaço, é pra Metalúrgica Rio Sulense também, se eu não me engano aí, é a galera que tá no busão, no trecho por aqui, é povaredo cedo aí. Bom dia, sexta-feira.
3: Bom dia, Diogo, ótima sexta-feira pra todos nós, né, meu irmão? Aqui o Marco Velho, tô na escuta aqui em Presidente Nereu, quero pedir um modão, né, pra começar bem a sexta-feira. O milionário Zé Rico, cabelo loiro, boa sexta-feira pra todo mundo, Diogo, e tudo de bom.
0: Aquele abraço, Marco Velho, tudo de bom, povaredo lá do Presidente Nereu, é cabelo loiro, vai lá em casa passear, vai. Bom dia. Bom dia da sintonia pra você. 5:12 agora. Ele, eternamente o sempre será gaiteiro por demais. Bora, caveia. É sexta-feira, é o nosso bom

0: Fórica Véia aqui no nosso Bom Dia Gaiteiro por demais, começando bem demais a programação desta sexta-feira por aqui.
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0: Sabe que para nossa sexta ficar mais legal ainda, né? Para ficar daquele jeito, tem que ter o seu recadão, tem que ter o seu bom dia por aqui. Para você ser o nosso repórter da comunidade, nos auxiliando também com as informações aí, 91920947. Só mandar o seu recado, quer mandar sua mensagem por áudio? Pode mandar o seu áudio também, de 15 até 20 segundos aí, né? E já fala um bocado de coisa com a gente nessa manhã de sexta-feira. O Varedo que tá mateando e pitando, um abraço, Lucimar Brandes. Agradeço a companhia todas as manhãs aí cedinho, tomando seu chimarrão. E assim, como milhares e milhares de ouvintes agora em toda a nossa grande região aí, já estão com o rádio ligado, já colocaram ali aquele braseiro, acelerando no seu fogão a lenha por aí também. Não tá tão frio hoje, mas pra dar aquela esquentadinha na casa pra ficar bem agradável, bem gostoso, vale a pena, né? Fazendo fogo aí no fogãozinho a lenha, aí perninha cruzada, tomando seu chimarrão, ouvindo o nosso bom dia, ouvindo música por aqui, dando aquela balançadinha no pé também, copinho de cafezinho ali do lado. Alô, Cleiton Petri, como é que temos? Tá aí agarrado cedo, curtindo o nosso bom dia, bora aqui, bora!
2: Bom dia, bom dia, aqui é Cleiton Petri. Quero mandar um abraço a todos os ouvintes, todos os motoras, amigos que estão aí na escuta. Já estamos na estrada aí no tapetão negro. Vamos lá, lida.
0: Bora aqui, bora então, acelerando aí, correndo, sentado, ouvindo o nosso boné por aqui. Tá aproveitando e mandando um abraço pro André Gra e pro Cabelo, todos os dois aí que todos os dias estão cedo curtindo a sintonia. Meu querido Cleiton, o Cabelo anda meio sumido, mas tá lá sempre ligadaço curtindo a programação do nosso boné aqui. Bora trabalhar, Cabelo velho. Alô, Dilei dos Santos, tá firme na costura lá em Guabiruba também. O Varedo que tá por lá agarrado, curtindo o nosso bom dia por aqui. Vamos, pia velho, vamos que vamos então. Tamo aí ligadaços na melhor sintonia, as melhores do sul do mundo. Lá na Princesa do Alto Vale, alô Beto, alô Lô. Tão lá na facção, costurando, acelerando por lá e ouvindo o nosso bom dia por aqui. Abraço, Ademar Quinote, lá entre as gordas, Vidal Ramos também tá na escuta. Bom dia pro Valmir da Rosa, nas Três Barras, em Tuporanga.

0: tá lá saboreando o seu mate, tomando o seu chimarrão, ligadaço, curtindo o nosso bom dia. Bom dia.
1: Bom dia, Diogo, aqui é o Berolino. É, a Atlético Ladeira deu mais uma derrotada ontem à noite, né? 4-1, tá bom. Como é que tá? Tudo beleza? Um abração, meu amigo.
0: Bora, abraço pro Lino, velho. Saudações alviverdes aí, curtindo o nosso bom dia por aqui.
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0: É, vem que a empreitada é perigosa. 5:19, bom dia.

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2: Atenção, produtor! A FAESC alerta para as normas e procedimentos da Declaração do Imposto de Renda à Pessoa Física 2026, referente ao ano calendário 2025. Conforme a Receita Federal, o prazo de entrega vai até 29 de maio. A FAESC reforça a importância de realizar a declaração o quanto antes e de acompanhar o cronograma de restituições. A entrega dentro do prazo, aliada ao uso correto das ferramentas da Receita, contribui para a segurança do processo. A entidade também destaca que a entrega fora do prazo ou a não apresentação, quando obrigatória, está sujeita à multa de 1% ao mês calendário.

0: ou fração de atraso. Em caso de dúvidas, procure um contador de sua confiança ou sindicato rural de sua região. 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
3: Esse é o nosso bom dia por aqui nas manhãs da sua sintonia. 5:24 tem o nosso galo velho. Pô, marido que tá acelerando aí na carona, curtindo com a gente. Povo que tá no trecho aí, bora que bora.
4: Bom dia, Diogo. Ótima sexta-feira pra todos nós aí. E vamos que vamos, é nóis aí. Um abraço aí pra gurizada da Mundial Mix aí. Estamos indo trajeto aí já. Já estamos passando por Ituporanga aí. Falou, meu, um abraço.
3: Abraço pro Adilson Carvalho, mas tá com essa voz judiada, tá judiado nessa sexta-feira. Valeu, Adilson, tá aí no carretão da Mundial Mix do Brasil, atacadista na carona, curtindo com a gente. Bom dia por aqui também. Bora, Diogo, bora pra mais um dia de lida. Alôzão aqui pro Gilson Bru, também pra esposa, pra Rosângela do Nascimento. Que deu, João Sérgio? Tá que nem o Arlon Carlos agora, dando em volta da mesa aqui no estúdio. Abraço, valeu, Gilson. Alôzão aí pra esposa Rosângela, curtindo o bom dia por aqui com a gente. Alô, Fernando, bora aqui, bora, viu? É, tá lá em Alfredo Wagner curtindo o nosso bom dia. Ô, Diogo, agora que estão aí na escala 5x2, pode começar às 4 horas. Ele não precisa mais trabalhar sábado agora? Ô, Fernando, tu não dá ideia, viu? Tu não dá ideia que daí é capaz de nós começar a pensar nessa ideia aí. É, sábado, domingo daí não vem, daí o João Sérgio vem e faz o programa. Eu também não? Eita, nós, olha, Fernando, povoarendo da costura aí, lá em Alfredo Wagner, na escuta do nosso bom dia por aqui. Bom dia, Volney, como é que temos? Manda um alôzão pra galera da Calcário Botuverá. Marcelão tá sumido, vamos acordar ele. Alô, Volney, abraço, meu querido gurizada aí da Calcário Botuverá, do trecho, na carona, curtindo com a gente, bora que bora aí. Bom dia, Diogo, bom, bom. Alô, Donidete, alô, seu Zeca, lá em Presidente Nereu.
5: Bom dia, Diogo.
3: Bom dia, bom dia. Bom dia também aqui. Ô, Diogo, já estamos na lida, viu, garrado, ouvindo o nosso bom dia. Um abraço pro Nerival. Alô, Nerival, aquele abraço, viu? Boa sexta-feira por aí, bom dia. Tem mais alôzão do Povaredo aqui, mandando o recadão 9192-0947. O Cleiton mandou mais um recado aqui.
6: Bom dia, bom dia.
3: Bom dia.
6: Ô, Xande, eu vou chegar um pouco mais tarde lá.
3: Ah, então tá bom. Ô, Cleiton, acho que esse recado aí não era pra nós não, viu? Que esse aí não era pra nós não, mas ele disse que vai chegar mais tarde porque ele vai abastecer, viu? É, tem que abastecer o pesadão. Um abraço para o Sérgio. Ô, Sérgio, como é que temos? Passou aqui na rádio, agora disse o Diogo, manda um alôzão aí. 24 horas o rádio tá ligado na sintonia, tem rádio personalizado com adesivo da rádio, tudo ali. Tá aqui no, disse, ó, daqui a pouquinho tô aqui no posto Machadinho, viu? Pode mandar um alôzão aqui pra galera que tá ali sempre na escuta também, curtindo com a gente. Alô, Sérgio, aquele abraço, viu? Obrigado pela companhia aí todos os dias. É boa sexta-feira, meu querido. Pô, valendo aqui do alto posto Machadinho, os vizinhos aqui da João Stephens, aquele abraço. 5:28. Aí os irmãos Gildinho e Chiquito. Trocas de carreiras.

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2: Olá, hoje é sexta-feira de lua crescente, 29 de maio, e está no ar o Panorama Agrícola. Eu sou Maurício Fregueto e na mesa de som está o Eduardo Maier. O ditado de hoje é: quem espera, sempre alcança. Para incentivar o uso de sementes de qualidade, fortalecer a produtividade e garantir maior sustentabilidade à cadeia produtiva do arroz, a Secretaria de Estado da Agricultura e Pecuária lançou o projeto de sementes certificadas de arroz. Faz parte do programa Terra Boa. O lançamento ocorreu no dia 14 de maio, durante o Seminário Sul-Catarinense de Arroz Irrigado, no município de Turvo. O projeto foi aprovado pelo Conselho Estadual de Desenvolvimento Rural, o SED Rural. Prevê apoio financeiro para aquisição de até 77 mil sacas de sementes na safra 2026-2027. O investimento é de 10,1 milhões de reais. Serão até 40 sacas de 50 quilos por produtor, com subsídio de até 4,8 mil por beneficiário. A expectativa é atender mais de 2 mil agricultores catarinenses. As sementes contempladas deverão ser de variedades desenvolvidas pela Epagre e produzida por associados da Associação Catarinense de Produtores de Sementes de Arroz Irrigado. Precisam ter registro regular na SIDASC e no Ministério da Agricultura, garantindo rastreabilidade, qualidade e segurança ao produtor. Santa Catarina registrou produção recorde de 1,3 milhão de toneladas de arroz na safra 2024-2025, cultivadas em uma área de 145 mil hectares. O resultado consolida o estado como o segundo maior produtor do grão e reforça a importância da orizicultura para a economia catarinense. A atividade representa mais de 2,3 bilhões em valor bruto. A produção agropecuária tem forte presença da agricultura familiar. Apesar dos resultados positivos, os produtores enfrentam desafios relacionados ao aumento dos custos de produção, segundo dados da Epagre-Sepa. Entre os principais fatores de preocupação está o uso de sementes sem certificação, conhecidas como piratas. Elas são usadas por parte dos produtores como alternativa para reduzir despesas.
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0: 5h34 aqui na programação do nosso Bom Dia, 5h34 nesta sexta-feira, manhã deste 29 de maio. Bom dia, sintonia. Abraços, recados, alôs no rádio. Para você mandar o seu bom dia com a gente, também tá valendo por aqui. Acompanhamos aí o panorama agrícola, informações do agronegócio de Santa Catarina. Ainda hoje tem mais informações por aqui com o nosso timaço para deixar você ouvinte muito bem informado. A gente fala do tempo com Ronaldo Coutinho, fala de política de agro com Ketri Heinz, direto de Brasília, com João Sérgio, segurança pública, notícias de polícia. Tem Euronildo de Oliveira para falar de esporte por aqui. Tem cotação agrícola ao preço da cebola com Josué Eger. Tem giro de notícias com Jonas Alves de Bom Retiro. O Jean Carlos com a gente aqui no estúdio da Sintonia. Informações aí de polícia, de política, de agro, de esporte. O que acontece aí no dia a dia, utilidade pública, prestação de serviço e um pouquinho de tudo aí. A gente vai contando pra você, vai falando nesta manhã por aqui, no nosso Bom Dia de Sexta-feira.
1: E aqui é a Zeni Chifre da Rosa, de Antas Gudas. Gostaria de agradecer a música pra Beatriz, seu Gero, Luiz, seus netos, Enzo, Miguel e Théo Henrique.
0: Abraço pra toda a família por aí, valeu Zeni. Bom dia pro Wilson Rainhas, hein? Diogo, manda um alôzão pra galera aí da Mileva Estopas, viu? Também pra todos aí da Manturi no Distrito Industrial. Valeu, Wilson, aquele abraço. Bom dia, Arno Online. Tá ligadaço aí nessa manhã, curtindo a programação do nosso Bom Dia? É, tá aí. É, se preparando pra mais um dia? Bora então, valeu, Arno. Bom dia por aqui, bom dia povo abençoado. Pra todos nós aí curtindo a nossa sintonia, manda alôzão pra toda a família, bora trabalhar. A Edeli Faustinelli aqui do Campestre em Vidal Ramos. Valeu Edeli, é isso aí, bora que bora. O Diogo diz pro Fernando, e nós que é patrão, escala é 7x0 e 12 horas por dia. Bora trabalhar porque quem trabalha deitado é ferro de passar roupa. Abraço de lei, povareda da costura lá em Guabiroba. É na escuta aí do nosso bom dia para todos os costureiros, para todas as costureiras, todas as facções, todas as confecções aí de toda a nossa região. Povareda que tá aí agarrado no nosso bom dia, ouvindo o Daniel e o Zé Camilo por aqui. 5h36. Bom dia, boa sexta.

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8: A programação Sintonia, líder de audiência na região da Cebola, 5 horas e 43 minutos. Ele já está aqui, João Sérgio, concentrado. Ele olha pro norte, ele fala: oxe, opa, eita, luz! Deve estar vendo muita coisa arada nesse notebook aí, esse homem, hora dessa?
9: Eu tava. Bom
8: Pare
9: dia.
8: De estar vendo os grupos ali, bom dia.
9: Eu tava vendo ali que é. A Polícia Militar de Blumenau, porque eles mandam um relatório, e que tinha assim umas 10 fotos. Aí eu tinha uma foto ali que eu queria identificar do que se tratava, fui lá pra ver o relatório. O cara brigou com a mulher e quebrou.

0: 1,70 de casa.
1: Ô, sua senhora.
0: Aí eu não consegui identificar com aquilo, era de espelho, parecia uma cervejeira.
1: Sabe que quebrar espelho, diz hoje, tá nem 7 anos de azar, né?
0: Azar, é.
1: Então, se a coisa já tava ruim, aí ficou preto agora.
0: Não, e a marca mulherada se lascou tudo lá, os traficantes também.
1: Da onde?
0: Teve 6 casos de prisão por tráfico de drogas.
1: Oxi.
0: Eles estão fazendo umas operações todo santo dia lá em Blumenau. Isso é muito bacana fazer pra nós aqui também.
1: Olha que aqui às vezes acontece.
0: É.
1: Acho que já faz uns 2 ou 3 dias que o senhor não fala.
0: É.
1: Que infelizmente tava se tornando rotineiro, né?
0: É. Então, mas tem, tá por tudo, Deus. Agora que esse negócio aí do Trump aí vai. Os negócios de traficante, PCC e comando vermelho agora. Passou o quê? Como é que é o nome que.
1: É. Isso não vai dar uma confusão danada aí?
0: Vai, agora. É? Como é que passou agora? O que? Crime organizado, não? Como é que é?
1: O governo dos Estados Unidos aí classifica o primeiro comando da capital, PCC, e o comando vermelho como grupos terroristas.
0: Terroristas.
1: Só o Brasil que acha que eles não são terroristas.
0: Não. É uns e outros no Brasil,
1: é.
0: Né?
1: É só ver o que eles fazem lá, especialmente no Rio de Janeiro, nas
0: tu
1: favelas.
0: Não pode entrar lá nas favelas, rapaz. Tem que pedir permissão pra eles, tem que pagar pedágio pra eles. É.
1: Gás, água, internet, luz, é
0: gato,
1: tudo eles.
0: Gato, das coisas que lá é uma mareada de roubar energia e tipo de coisa, né?
1: Mas engraçado aí, como é que tem uns 500 lá de vez em quando, assim?
0: É, mas daí é aqueles que tem peixada, né?
1: É. Tem político, tem artista, tem autoridade, tem um.
0: Que tem peixada.
1: É um pouco de vez quando entra lá e vai lá em cima.
0: Os que é a favor, os contra não pode entrar, não, viu?
1: Ah, pai do céu.
0: Mas é assim.
1: E tá se. A gente fala aqui, porque o que a gente vê na imprensa é Rio de Janeiro, São Paulo. Mas é que já se ramificou pelo Brasil inteiro.
0: Já. Quantas que deu por aqui? Eu sou do PCC.
1: É, e de vez em quando, tem algumas operações da polícia, julgamentos aí que acontecem aqui que muitas vezes nem são tão amplamente divulgados assim, até pela. Mas é membros que. É um
0: pelo
1: daqui,
0: menos
1: outro
0: eles
1: de lá.
0: Se dizem
1: se intitulam membros.
0: Se é, já não sei também.
1: É, mas se tu passa muito tempo de certo guardado lá, tu já vai fazendo escola e já vai aprendendo aqui, né?
0: Então, já sai de lá diplomado.
1: Tem gente que acha que. Bom. Mas vamos falar de nós aqui, como é que tá o senhor? Tá bom, então?
0: Tá bom.
1: Sexta-feira.
0: Sextou. Sabe o que eu vim te ouvindo, vim pensando?
1: Meu Deus do céu.
0: Rapaz do céu.
1: Tadinho desse guri.
0: Ontem parecia segunda, rapaz.
1: Oh, é verdade, né?
0: Cara, como tá passando rápido os dias, meu Deus do céu.
1: E aí, assim, pra nós aqui que chega cedo pra trabalhar, passa quase o dia inteiro de serviço. Aí quando chega em casa, parece que tá passando mais rápido do tempo. Aí quando vem, já tem que acordar de novo.
0: Vai dormir, já acorda ligeiro.
1: E aí já é o outro dia, já é outro dia.
0: E vai. Por isso que eu vinha pensando o caminho assim, é verdade. Aproveitar a vida o máximo que você puder, com responsabilidade, com tudo, porque, meu Deus, tá passando tão rápido, tá se tornando tão curto o nosso período, como diz o outro, né? Então aproveita bem, quem tem filho, curta os filhos, netos, aproveita bem a vida, porque a gente não sabe amanhã.
1: Exatamente.
0: Tá muito ligeiro, meu
1: Deus. Aproveita também assim, convida os amigos pra fazer uma feijoada, uma costelinha.
0: Desde que não fique doente.
1: Um entrever. Tamo tudo bom, já. Tamo tudo bom que é o nojo.
0: Tava misturado.
1: Aproveita esse final de semana.
0: Que eu tô bom.
1: Aproveita esse final de semana que eu tô bom, o outro já não sei.
0: É verdade. Então, nós vamos esquematizar que quando nós tinha tudo programadinho, a cutela tá ainda sã e salva.
1: Ah, é? Tá lá ainda.
0: Mas então daí o senhor ficou dodói, né, filho?
1: Pois é.
0: Aí.
1: Eita,
0: tava o senhor, tava baitê, né?
1: Não, tá todo
0: tava
1: mundo.
0: Todo mundo pesteadinho, né?
1: Mas então, boa sexta-feira pro senhor.
0: Amém pra todos nós. Vamos fazer dela uma das melhores sextas de nossas vidas.
1: Tá aí já o nosso pai velho, nosso cabeça branca, o velho da lancha, o velho do rio.
0: Meu Deus do céu, o que mais que
1: não,
0: tem?
1: Não, isso é, olha.
0: Eu saio da rua, ai, cabeça branca, ô velho, nós vamos se lascar.
1: Ai, o nosso repórter Cidreira já traz informações de polícia por aqui. Breno Reis, Marco Viola, 5:48, bom dia.

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0: João Luiz Correia, Walter Moraes, aos domingos, a boa música do Sul do Brasil no nosso Bom Dia. 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
3: As mudas de tabaco precisam de uma atenção especial quanto ao tamanho e idade, para não prejudicar a produção. Quem detalha é o engenheiro agrônomo Nirley Joacir Storck.
4: Uma muda normalmente fica boa e forte para tolerar o transplante ao redor de 70 dias nessa época, que já é um pouquinho mais fria no ano. Em períodos ou regiões mais quentes, isso pode ser menos, de 50 ou 55 dias. E a gente tem que cuidar que mudas muito velhas podem ficar estressadas e lenhosas, tendendo a florescer com menos folhas e assim diminuindo a produção.
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0: Simbora com o nosso bom dia. 6:02 agora. 6:02 na programação Sintonia. Bom dia por aqui.
6: Bom dia, Silvestre Clemente. Os amigos Silvestre, Márcia, André e Alain. Clemente, eu preparei Eloy Borges dos Santos de aniversário hoje. Tô com a moda bem boa pra ele, lá do Alto Rio Soltinho.
0: Abraço pro aniversariante aí desta sexta-feira. Ê, dia bom pra fazer aniversário. Alô, Inilda Bauer, bom dia pra você, ligadinha com a gente. Diogo, manda música para o Sidney Isabel, que tá de aniversário hoje, também pra vocês aí da rádio. Valeu, Enilda, um abraço pra você, parabéns aí pro Sidney, aniversariante de hoje. Alô, Soró, tá lá em Petrolândia, ligaraço garrado, curtindo o nosso boné por aqui. Valeu, Soró, aquele abraço. Bom dia, Vanderlei Kister, também tá sempre aí na sintonia. Diz o Borba que refrescou no barracão. Bom dia! Ô Diogo, hoje é dia de feirinha, viu? Um abraço pro Cedeneiro Schaefer, Alô Schwartz. Sexta-feira, a nossa feira da agricultura familiar, aqui ao lado do Centro Integrado de Saúde, ladinho do posto de saúde, bem no centro da cidade. Abraço lá pro Schwartz, para todos os feirantes que estão por lá já, né, trabalhando, comercializando seus produtos aí, na escuta do Bom Dia por aqui. Alô Sérgio Pereira, lá em Chapadão do Lajado, bom dia! Bora, Diogo! Bora para o primeiro carregamento do dia. O André mandou um recado pra gente. Alô, André Gra, tá lá na Votorantim? Ou não? Não, tá lá na Calcário Botuverá? Rapaz, ele tá por aí no trem.

0: Este garrado curtindo o nosso bom dia aí, na escuta da programação Sintonia, nessa manhã de sexta-feira por aqui.
1: Bom dia, Diogo W. Maciel, bom dia, João Sérgio, bom dia aos ouvintes da Rádio Sintonia. Ô Diogo, manda um alusão pra mim, pro Diego aqui na Ecoaldeia Caipaca, aqui no alto da furna do Rio Lessa, aqui assim, pro meu pai, pra minha mãe, pro Ninho, pro Júlio, pra Beatriz, pro Gordo, da Maitê, seu Dário Stephens e pro seu Valdegar mesmo, motorista do Uber ali, que é quem traz e vem buscar a gente aqui. Um abraço.
0: Ah, tá chique então, né? Tá de Uber agora, pedalada? Ah, guri, velho, abraço aí pro pedalada e também pro Diegão, povo que tá lá na lida, pra todos os profissionais da construção civil, né? Pros pintores, os pedreiros, os ajudantes, eletricistas, encanadores, todo esse povo ali, aí, que cedo tá curtindo o nosso bom dia por aqui. E assim como o João Sérgio, pra todos os pescadores também, 6:05.

0: Teodoro Sampaio e o amor de pescador.
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0: Tá na hora do nosso repórter Sintonia. Vamos saber de João Sérgio e os seus destaques nesta manhã de sexta-feira por aqui, João.
4: Vamos lá então, meu querido Diogo. Olha, Gaeco cumpre mandados no Alto Vale em investigação sobre abuso contra criança. E o Gaeco trabalhou bastante ontem. Ele também deflagrou operação contra suspeito de roubo e incêndio em propriedade rural aqui no Alto Vale. Ainda ex-prefeito de cidade do Alto Vale é condenado a mais de 13 anos em desdobramento da operação Mensageiro. Motorista morre e mulher fica gravemente ferida em acidente aqui no Alto Vale. E ainda a mulher fica ferida após atropelamento envolvendo motocicleta aqui em Ituporanga. Já já no nosso Bom Dia.
0: Notícias de polícia com João Sérgio, Ronaldo Coutinho, previsão do tempo já já com a gente, Catherine Heintz de Brasília, seus destaques para hoje.

0: Olá, muito bom dia, Diogo, e também os agroamigos aqui da Rádio Sintonia. O mês de maio está chegando ao fim e olha, essa semana teve de tudo. Algumas vitórias importantes para o agronegócio, mas também alguns assuntos preocupantes, como o caso do fim da escala 6x1. Eu vou trazer esses e outros destaques para você.
1: Combinado, já já com a gente aqui no Bom Dia.
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4: É amanhã, sabadão, Moitas e Curitibanos, hein, pelo Estadual de Futsal, 7 da noite. Bora lotar o Henricão em Ituporanga. É com o nosso azulaço do Alto Vale contra o Leão da Serra. 6:11, Casa das Tintas de Ituporanga com a gente, transformando ambientes, a maior variedade de tintas aí de toda a nossa região, tintas residenciais e tintas automotivas. 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
1: Vamos saber de Ronaldo Coutinho o tempo aí para sexta-feira. Amanhecer de tempo bom aqui na nossa região da cebola, pro nosso final de semana por aqui também. Ronaldo Coutinho, bom dia.
3: Bom dia. É, o dia segue bom no decorrer dessa sexta. Entre nublado, períodos de sol, não está livre de alguma chuva com ou sem trovada do meio da tarde para a noite. E mantém a tendência de temperatura agradável. No sábado pode ter chuva com ou sem trovada, seja de manhã, de tarde, melhorando o final do dia à noite. É um dia assim mais instável e fresco. No domingo pode ficar abaixo de 10, 13 graus e

0: tarde passa dos 20 e a tendência é tempo bom. Tempo bom também na segunda e terça com friozinho de manhã. Da Climatea, Ronaldo Coutinho.
1: Olha, o Ronaldo Coutinho retorna com a gente ainda hoje aqui no nosso Bom Dia, durante toda a nossa programação, atualizando sempre aí a previsão do tempo.
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1: 6:15 no Bom Dia tem Gilberto e Gilmara.

0: Gilberto e Gilmar aqui no nosso Bom Dia. Não pode acabar, não. Ah, nós não vive. 6:17, Gilberto e Gilmar, é sertanejão no seu rádio. Valendo por aqui o seu bom dia também nesta sexta-feira.
1: Bom dia, Rádio Sintonia, aqui é a Zelite Creuzinho, irmã de Gilberto Leal. Quero mandar os parabéns pro meu neto, Douglas Eduardo França, que completa hoje 13 anos de vida, 13 anos de nova primavera. Muita felicidade, meu neto, a voz Elite te ama muito, nós te amamos muito. Valeu, Rádio Sintonia.
0: Valeu, voz Elite, e aquele abraço, parabéns aí pro Douglas de aniversário hoje. Bom dia pra Maria Gorete Ostringari lá em Taió, Lorival Martendal tá lá em Bom Retiro na escuta do nosso Bom Dia, o André Clemente lá no Figueiredo, lá em Chapadão do Lajado, o André tá mandando alusão pra todos os amigos aí, é pros aniversariantes de hoje, pro Eloy Borges dos Santos, lá do Alto Rio Saltinho, e pro Maicon Miranda, o Maicon lá em Atalanta, o Maicon e o Eloy de aniversário hoje, felicidades. Bom dia, Diogo, a Janete e o Chico, tomando aquele chimarrão aqui no Rio Batalha, todos os dias sempre aí, com rádio em alto e bom som, curtindo o nosso Bom Dia. E no Bom Dia tem Grupo Manotaço. 6:18.

0: grupo Manotaço.
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0: 6:24 aqui no nosso Bom Dia. Agora, finalzão de semana, tem festa. Festa na Capela Santa Luzia da comunidade do Rio das Pedras, em Ituporã.

0: Festa em neste sábado e domingão. Amanhã, sabadão, serviço de padaria durante todo o dia, com aquelas delícias aí produzidas lá pela comunidade, não é? E a partir das 16h30 tem bingo. Depois do bingo vai ter sopão grátis, também a venda de filés e serviço de bar neste sabadão. No domingo, às 10h tem missa, após tem delicioso almoço e com completo serviço de bar e cozinha, tem super bingão aí de R$1.000 e um porco aí de aproximadamente os 60 quilos. 15h tem tarde dançante com o musical Trilha Sonora, entrada franca, também o sorteio da Cena Entre Amigos e durante todo o domingão também tem serviço de padaria. Prestigie nesse finalzão de semana a grande festa no Rio das Pedras em Ituporanga. Desde já, o CPC e os festeiros aí da Capela Santa Luzia agradecem a presença de todos. O apoio e o convite é de Cebola e Zandonai.
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0: Simbora com o nosso bom dia de sexta-feira por aqui. Ele já tá chegando com a gente. 6h25, Eronildo de Oliveira. Vamos falar aí de Copa Aurora. Tem muitas em quadra nesse final de semana também. Alô, meu querido, bom dia.
2: Bom dia, Diogo W, Marcelo e ouvintes do Bom Dia Sintonia. Uma ótima sexta-feira para você, Diogão. Vamos começar falando que hoje teremos rodada lá no Rancho do Esporte, a rodada aí do Campeonato Municipal de Futebol Society, a partir das 19h30, lá no Rancho do Esporte, nosso amigo Beisola. Primeiro jogo, 19h30, Lajeado Águas Negras enfrentando o Top Fisioterapia. Na sequência, Cachaça Futebol Clube enfrentando o Verdaço Alto Vale. E fecha a rodada, Cebolinha Futsal, Futebol Clube, melhor dizendo, Cebolinha Futebol Clube enfrentará a equipe do Barcelona, Barcelona Futebol Clube. E ontem à noite transmitimos aí categoria sub-11 lá na Copa Aurora de Futsal, vitória da equipe da DME de Tuporanga por 2-0 contra a equipe do Vila Nova Futsal, comandada aí pelo nosso amigo Clayton, e a DME comandada aí pelo nosso amigo o Beto, o jogo que nós transmitimos. E hoje à noite, sexta-feira, estaremos transmitindo, acompanhando aí o jogão de bola na categoria sub-13 a partir das 7h20, gurizada lá de Vidal Ramos, comandada aí pelo professor Vitor, enfrentará a equipe da CEMEL lá da cidade de Rio do Sul. E ontem o sorteio da Copa Catarinense de Futsal, a equipe de Ituporanga do Moitas pro Aço DME Ituporanga estará enfrentando a equipe de São Carlos, que é um pouquinho para frente de Chapecó, né, Diogo? Saiu no sorteio, então, a equipe do Moitas enfrentará São Carlos. E ainda também o Moitas, nesse sábado, jogará lá no Henrique Rolles, a partir das 19h, e a sintonia estará acompanhando, transmitindo esse jogão de bola. Mandar um abraço aí pro nosso amigo Silvio Pereira, o popular preto, torcedor do Vascão, que está de aniversário hoje, Diogão, e ouvintes da sintonia, ele que é guitarrista da banda Grupo Animação Fandangueira aí, nosso amigo Ciro, Márcio, e grande o aniversariante, o Silvio. Vem com tudo, vem com a sintonia, Diogão, ótima sexta.
0: Valeu, Eronildo de Oliveira, falando em sorteio aí, hoje tem sorteio da Libertadores da América. Tivemos aí, a rodada ontem da Libertadores, finalizando a chave de grupos, também teve Copa Sul-Americana ontem. Ontem não tivemos brasileiros em campo pela Sul-Americana, mas pela Libertadores da América. O Palmeiras venceu o Júnior Barranquilla pelo placar de 4-1 e o Cruzeiro venceu o Barcelona de Guayaquil pelo placar de 4-0. E hoje, ao meio-dia, vai ser realizado aí, o sorteio dos times classificados às oitavas de final da Libertadores, divididos aí em dois potes. O pote número 1, onde os primeiros colocados de cada grupo estão. E o pote número 2, onde os segundos colocados de cada grupo estão. E aí, o sorteio vai ser realizado, o pote número 1 enfrenta o pote número 2. E aí não faz mal se vai cair jogo do mesmo país, equipes do mesmo país, aí não tem nada disso. Hoje é o meio-dia. Olha só, pote número 1 tem Flamengo, Coquimbo Unido, Independente, Rivadavia ou Rivadavia, ainda a Universidade Católica, Corinthians, Cerro Porteño, LDU e Independente Del Valle. No pote 2 tem Estudiantes, Tolima, Fluminense, Cruzeiro, Platense, Palmeiras, Mirassol e Rosário Central. Pode, por exemplo, já nas oitavas de final, cair um Flamengo e Palmeiras, um Palmeiras e Corinthians, um Flamengo e Fluminense, quem sabe aí? as equipes do Pote 1 vão enfrentar as equipes do

2. Hoje, meio-dia, o sorteio das oitavas aí da Libertadores da América. 6:29, reforçando amanhã, 7 da noite, Moitas e Curitibanos pelo Campeonato Estadual de Futsal. Bola vai rolar no Henricão, vai ser casa cheia, viu? Vai ser casa cheia. Mulheres não pagam ingresso, mas precisam retirar os seus ingressos antecipados aí no Deonas Esportes, no Betos Esportes e amanhã de manhã também na ação especial que o Moitas vai realizar aqui na Praça da Matriz, na Praça Frei Gabriel. E a sintonia transmite tudo em 94.7, em vídeo no YouTube e também pelo Facebook. Neste sabadão, 7 da noite. Lembrando que o Moitas, né? 5 jogos, 5 vitórias. Vem aí de 2 goleadas, 10-0 e 12-1. Na estreia, venceu o Curitibanos lá em Curitibanos, hein? Pelo placar de 6-3. Então vai ser jogão aí neste sabadão. Vai ser pra lotar o Henricão em Ituporanga.

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0: Depoimento legal demais, hein? Só confirmando a nossa audiência, hein? 73% de audiência em toda a nossa região da Cebola. Ali tomar um cafezinho agora, buscar um cafezinho ouvindo aqui o Leandro Leonardo. Já tem mais bom dia da nossa audiência. Tem Ketter Heights de Brasília também, para saber como foi a semana em Brasília. 6:33 agora, 6:33, bom dia.

0: dia de rodeio, Leandro e Leonardo aqui no nosso Bom Dia. É, bora acelerar então, hein? 6:37 aqui no nosso Bom Dia. Bom dia, Tigrada. Alô, Luiz Long, manda abraço pra todo o povoarendo aí da região da Cebolana, escuta do nosso Bom Dia. Pros Long em tudo por aí, curtindo a nossa programação. Valeu, Luiz. Tá lá saboreando o seu chimarrão. Ligadaço no nosso Bom Dia por aqui. Alô, Gilson Cal, tá na escuta. O Diogo manda um oi pro Tarcísio. É lá da Restis. Fui ontem por lá, bem recebido. Abraço, valeu. Abraço, Gilson Cal, lá nas Três Barras, curtindo com a gente. Bom dia por aqui pro Wellington Heinz e pra Camille, lá na Vista Alegre, lá em Buia, tomando aquele chimarrão, se preparando pra mais um dia de lida. Bora quebrar mais uma estufada de fumo por aqui, sextou então. Alô, Elias, é no Pinhal, em Petrolândia, curtindo a programação Sintonia. Boa sexta-feira, bom dia.
1: Bom dia, Diogo, bom dia, João. Uma música aí com Zé Camargo e Luciano, especialmente pra minha filha Kailane, que está de aniversário hoje. Um grande abraço a ela e muita saúde e parabéns.
0: Abraço aí pro Honório Costa, mandou um recadão por aqui. Felicidades aí pra filha, aniversariante desta sexta-feira. Bom dia, Sintonia.
2: É Dona Maria, Deus meu novo. E a música do meu esposo Valdemir. Filho Marcianei, a Marciane, a Daniela e pro Gabriel Henrique.
0: Abraço, Dona Marli, pra toda a família aí curtindo o Bom Dia por aqui. Alôzão pro Edio, o Edio Pickler, lá da Conforto de Petrolândia. Diogo, tamo por aqui se preparando, viu? Aqui nas colinas da Serra Grande em Petrolândia. Tomando aquele cafezão, aquele pinhão no capricho. Tem um cafezinho, um pinhão agora. Vai bem demais, hein, nessa manhã de sexta-feira. Até atualizar a temperatura, agora tá aí entre 11 e 12 graus aqui no centro de Tuporanga, lá na Serra Grande, um pouquinho mais frio por lá. Abraço, Edio, agradeço a companhia aí. É a família Pickler lá em Petrolândia curtindo o nosso Bom Dia.
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0: 6:39 aqui no nosso Bom Dia. Vamos a Brasília, Catherine Heinz com a gente. Bom dia para você, Catherine.
4: Muito bom dia, Diogo, e também os agroamigos aqui.

0: Rádio Sintonia. O mês de maio está terminando com o agro no centro das decisões em Brasília. E olha, essa semana teve de tudo: avanço no seguro rural, alerta com a escala 6x1, pressão sobre o glifosato e também a chegada de um novo senador de Santa Catarina que promete entrar no jogo das pautas do setor produtivo. A Câmara dos Deputados aprovou o projeto que reformula o seguro rural brasileiro, e esse é um tema muito importante. A gente sabe que não existe crédito forte sem gestão de risco. O produtor vive hoje uma realidade de clima extremo, de perda de safra, de custo alto, o que acaba gerando dificuldade para acessar financiamento. Quando o seguro rural avança, o que está em discussão não é apenas uma apólice, é principalmente previsibilidade para produzir. O texto aprovado tenta transformar ainda o seguro rural em uma política mais estável, menos sujeita a cortes no orçamento. E entre os pontos estão justamente a prioridade no crédito para produtores segurados, as taxas mais favoráveis, fortalecimento do fundo de catástrofe e proteção contra contingenciamento dos recursos. Só que ao mesmo tempo que o agro comemora esse avanço, outra pauta já chama atenção e acende um alerta, que é o fim da escala 6x1. A proposta tem um grande apelo popular, mas a gente sabe que setores que dependem de operação contínua e estão fazendo muita conta. E aí a gente pode colocar o transporte, a logística, a proteína animal, as agroindústrias, todas as atividades com safristas, por exemplo, né? Quando a gente imagina toda a cadeia produtiva. No campo a gente não tem um ritmo de escritório, né? Nem tem safra, tem caminhão, tem granja, tem produto perecível, tem janela de colheita e principalmente de plantação também. Então, se essa mudança vier sem uma transição e principalmente sem um olhar para a realidade das cadeias produtivas, a gente sabe que pode ter um custo muito alto, e esse custo vai chegar primeiro na conta do produtor, mas vai chegar principalmente na conta do consumidor. Teve ainda outra frente de preocupação com o pedido do Ministério Público do Trabalho para banir o glifosato do Brasil, esse que é o herbicida mais usado no mundo e tem um papel muito importante no controle aí de plantas daninhas, especialmente quando a gente fala do plantio direto, que é uma realidade, né, na região, principalmente conservação do solo, agricultura regenerativa, sustentabilidade, enfim, é uma discussão que não pode ser ignorada. A gente sabe que precisa prezar pela saúde, principalmente segurança do trabalhador e do meio ambiente, mas essa discussão precisa ser feita com debate técnico, sério e fiscalizado. Além de tudo, é necessário uma transição com diálogo com quem produz, com base em ciência. E o novo senador de Santa Catarina também tomou posse, já atua em Brasília, ele chama Hermes Klan, é da cidade de Brusque, natural, e ele substitui a cadeira do senador Jorge Seife por 4 meses. A gente fez uma entrevista exclusiva com ele para a coluna Política e Agro, você pode conferir no nosso YouTube. Ele toca em pontos muito sensíveis para o estado, que é principalmente logística, custo de frete, estrangulamento das rodovias federais e, claro, a questão da exportação. É semana intensa, intensa, agroamigos. Seguro rural andou, a escala 6x1 preocupa, glifosato na mira. E a gente fica por aqui acompanhando essas pautas que devem ter um grande desdobramento na próxima semana. Eu fico por aqui, mas amanhã eu volto com mais informações da política de Brasília que reflete no agronegócio de Santa Catarina.
1: Tá combinado então, Ketrin. Até amanhã com a gente aqui no nosso Bom Dia Cedinho. Também você pode acompanhar e conferir acessando aí no portal de notícias sintonia.fm.br.
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0: 6:49, o dia clareando nessa manhã de sexta-feira. Rádio ligado em alto e bom som, curtindo o nosso bom dia. A líder de audiência na região da Cebola.
2: Bom dia, Diogo, tudo certo? Aqui é Johnny, de Presidente Nereu.
0: Bom dia.
2: Prefeitura. Como é que tá, meu amigo? Tudo certo? Vamos que sextou, né? Mandou um alô aí pros motoristas da prefeitura que tá ouvindo aí, o pessoal da educação aí, sempre tá ligadinho aí, do Diogo. O Maurício, o Jair, eles sempre estão ligados aí na sintonia. Falaram que qualquer hora querem mandar mensagem aí pra gente.
0: Opa!
2: Também. E vamos, piazada, que o ônibus tá chegando. Vamos pular que sextou. Cama é feita pra dormir, não pra morar. Valeu, Diogo!
0: Abraço! Valeu, Johnny! Pra todos os motoras aí, lá da prefeitura, lá de Presidente Nereu. Ô, Marido lá agarrado, curtindo o nosso bom dia por aqui. Bora então, gurizada, que o bozão tá chegando. Bom dia, aqui é a Carmelita e o Nilson Marian de Imbuia. Mandem um ótimo dia pra toda a família, pra dona Nilza, pros tios lá do Campo Largo, Curitiba. Estão passeando por cá. É um ótimo dia pra todos. Alô, Carmelita, alô, Nilson, família Marian de Imbuia aí pra toda a família. Aquele alôzão todo especial, boa sexta-feira. Os tios Luiz e Vanderleia, os primos da Maria, o Elton e também a Ellen, mandando pro Theo Henrique. O Theo Henrique tá de aniversário hoje, completando 2 aninhos de vida. Muita saúde para o pequenino. Felicidades.
3: Bom dia, eu sou Delita Garcia, do bairro Nassau de Fátima. Gostaria de oferecer uma música para o meu irmão Sidney Garcia e pro meu filho Jefferson, que mora na Escura. Meu irmão mora aqui, meu filho mora em Escura. Gostaria de oferecer uma música para os dois que estão de aniversário hoje.
0: Oh, coisa boa! Felicidades aí para os aniversariantes desta sexta-feira. Valeu, Adelita. Mandou seu bom dia. Tem mais recadão. Bom dia, sintonia.
4: Bom dia, sintonia. Sou a Marisete Gomes Ferreira Teles, aqui do Alto Barra Nova, Petrolândia. Eu queria oferecer a música para toda a minha família, para vocês da rádio aqui também. Bom dia.
0: Bom dia pra você também, Marisete. Oi, Diogo. Alôzão pra gurizada da Alumil, hein, que tá sempre curtindo com a gente.
5: Bom dia, Diogo. Bom dia, pessoal da sintonia. Bom dia de trabalho pra todos nós aí, né? E sextou, né? Bom dia pra essa galera aí que tá indo pro trabalho, ligadinho na sintonia também, né? Bom dia de trabalho pra todos nós aí. Que Deus nos abençoe.
0: Amém, que assim seja, viu? Que a sexta-feira seja abençoada, seja muito produtiva, né? Abraço, Jefferson. O Adriano Bruder de Petrolândia também tá mandando um recado por aqui, pra esposa Lucilene, pra enteada Maria Clara, pra toda a família, pra toda a galera da Rádio Sintonia também. Valeu, Adriano. O varedo de todos os cantos aí na escuta da líder de audiência.

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1: Agora é com você então, João Sérgio. Faltando 7 minutos para as 7, as informações de polícia, do trânsito e por aí vai.
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0: Agora 5 minutos faltando para as 7 da manhã. E o GAECO deflagrou do início da tarde de ontem a Operação Infância Segura em Taió, aqui no Alto Vale. A ação foi realizada pelo Grupo de Atuação Especial de Combate às Organizações Criminosas do Ministério Público de Santa Catarina, em apoio à Promotoria de Justiça da Comarca de Taió. Segundo o MP, a investigação apura crimes de abuso sexual contra criança. Durante a operação foram cumpridos 2 mandados de busca e apreensão em endereços ligados ao investigado, que está preso preventivamente. A apuração teve início a partir de informações que indicaram a ocorrência de violência sexual no ambiente familiar. Por isso, conforme o Ministério Público, a atuação foi integrada com as forças de segurança, com prioridade à proteção da vítima e à preservação dos seus direitos. E o GAECO também deflagrou ontem a Operação Refúgio para cumprir mandado de prisão e aprofundar as investigações sobre um crime registrado em propriedade rural, também em Taió. A ação apura roubo majorado, incêndio doloso e coação no curso do processo. Segundo o Ministério Público de Santa Catarina, foram cumpridos 1 mandado de prisão e 2 mandados de busca e apreensão nos municípios de Taió e Pouso Redondo. As ordens foram expedidas pela Vara Única da Comarca de Taió. A operação contou com o apoio da Polícia Militar, da Polícia Civil de Taió e do 13º Batalhão. Os fatos investigados ocorreram na madrugada de 8 de fevereiro deste ano, em uma propriedade rural na Estrada Geral de Palmital, em Taió. Conforme a investigação, homens encapuzados e armados invadiram o local entre 4:50 e 5:43 da manhã. Durante a ação, um dos moradores foi agredido, amarrado e teve o celular levado mediante grave ameaça. Ao mesmo tempo, os autores teriam espalhado combustível em 2 edificações da propriedade e ateado fogo, obrigando os demais ocupantes a fugir. O incêndio causou danos significativos e colocou vítimas em risco. No decorrer da investigação, também surgiram suspeitas de coação contra testemunhas para que elas não repassassem informações às autoridades. 2 suspeitos já haviam sido presos. Já o homem apontado como mentor do crime permanecia foragido. Por causa da dificuldade em localizar o investigado, foi solicitado o apoio do GAECO para auxiliar na identificação do paradeiro e no cumprimento da ordem judicial. E o Tribunal de Justiça de Santa Catarina condenou o ex-prefeito de Ibiramba, Adriano Pofo, por crimes ligados aos desdobramentos da Operação Mensageiro. A decisão foi tomada pela 5ª Câmara Criminal do TJ de Santa Catarina e fixou pena de 13 anos, 10 meses e 10 dias de reclusão em regime inicial fechado, além de 3 anos e 6 meses de detenção em regime semiaberto. Segundo a decisão, o ex-prefeito foi condenado pelos crimes de organização criminosa, corrupção passiva e fraude em licitação. O ex-prefeito Adriano Pofo usou as redes sociais ontem para falar de que é inocente e que vai recorrer da decisão do mandado de prisão. E uma colisão frontal deixou um homem morto.

0: e uma mulher gravemente ferida na noite de ontem em Ibirama. O fato se deu na SC-340. O acidente foi registrado por volta de 7:40 da noite. Segundo a Polícia Militar Rodoviária de Aurora, que atendeu a ocorrência, um Ford Ka, conduzido por um homem de 50 anos, seguia no sentido Presidente Getúlio a Ibirama, quando em uma descida e curva leve teria invadido a contramão. O veículo colidiu frontalmente contra um Fiat Uno Way que trafegava no sentido contrário e era conduzido por uma mulher de 30 anos. Com o impacto, o motorista do Ford Ka morreu no local. A condutora do Fiat Uno sofreu lesões graves e foi encaminhada ao hospital de Ibirama. Atenderam a ocorrência a Polícia Militar Rodoviária, 6º Grupamento de Aurora, Corpo de Bombeiros Voluntários, SAMU, Polícia Civil, Polícia Científica, IGP e, claro, né, os nossos policiais militar rodoviários aqui de Aurora. Os veículos foram liberados para remoção por guinchos dos segurados. E uma mulher de 68 anos ficou ferida após um atropelamento com uma motocicleta envolvendo, né, esta motocicleta no fim da tarde de ontem aqui em Tuporanga. A ocorrência foi registrada por volta de 5 horas da tarde na rua Prefeito Virgílio Scheller, do bairro Gabiroba, próxima agropecuária Girassol. Segundo o Corpo de Bombeiros Militar de Tuporanga, houve uma colisão entre um pedestre e uma motocicleta. O motociclista estava consciente, orientado e caminhando pelo local quando as equipes chegaram. Ele apresentava pequenas escoriações nos braços, mas recusou o encaminhamento ao pronto-socorro. A mulher foi encontrada caída no acostamento, consciente, porém agitada e pouco colaborativa. Durante a avaliação, os bombeiros constataram múltiplas escoriações pelo corpo, sangramento na parte de trás da cabeça. Isso acabou despertando suspeita de traumatismo crânioencefálico. Após os primeiros atendimentos, ela foi encaminhada ao pronto-socorro do Hospital Bom Jesus pela equipe dos bombeiros. A guarnição do caminhão bomba-tanque prestou apoio na ocorrência e permaneceu no local até a chegada da Polícia Militar. Meu querido Diogo, por enquanto estes são alguns dos fatos que chamam a atenção neste início de manhã, já de sexta-feira.
1: João Sérgio, nosso repórter, sintonia informações de polícia, trânsito, segurança pública por aqui.

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Esse é o nosso bom dia de sexta-feira. 7:09 por aqui. 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

0: 7 horas, 14 minutos. 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
0: Tá na hora do Repórter Sintonia. Jean Carlos aqui no estúdio com a gente, trazendo os destaques lá do nosso portal de notícias, as atualizações aí nesta manhã de sexta-feira por aqui. Sextou, meu querido, bom dia.
3: Sextou, Diogão, bom dia pra você, bom dia a todos que estão em sintonia com a gente. E pra você ficar bem informado, então é só acessar o nosso site, o sintonia.fm.br. Eu trago alguns destaques lá que são destaque agora lá no nosso portal de notícias. Olha, a Câmara de Atalanta aprova contas da administração com ressalvas. O Legislativo analisou a prestação de contas por cerca de 3 meses e também discutiu reforços para a Defesa Civil e casas populares. Vidal Ramos está entre os municípios que mais vacinaram contra a gripe aqui no Alto Vale. A cidade ultrapassou 50% da cobertura dos grupos prioritários, mas a Secretaria de Saúde alerta que meta ainda está longe do ideal. A campanha segue até este sábado. Entrega de escrituras garante regularização para 26 famílias aqui em Ituporanga. Moradores dos bairros Gabiroba e Bela Vista receberam títulos pelo programa Lar Legal após anos de espera. Espetáculo Lá Vem a Bonita será apresentado neste domingo no Parque da Cidade. O projeto percorre Santa Catarina com apresentações de palhaçaria e terá programação especial em escolas e no Parque da Cidade aqui em Ituporanga. Paróquia Santo Estevão prepara a celebração de Corpus Christi aqui em Ituporanga. A programação no dia 4 de junho terá missas, procissão e confecção dos tradicionais tapetes aqui no centro da cidade. Também é destaque que produtores de tabaco relatam prejuízo e pressionam empresas por melhor remuneração. A FUBRA cobra valorização da qualidade do produto e defende retomada da tabela mínima única de preços. Também ele está que menos de 40% das crianças se vacinaram contra a gripe aqui no Alto Vale. A vigilância epidemiológica alerta para baixa procura, internações por vírus respiratórios e 4 mortes por influenza aqui na região. E a semana do MEI termina hoje também em Bom Retiro. A ação orienta sobre crédito, regularização e formalização para microempreendedores do município. Também lá no nosso site, Diogo Marcel e ouvintes, você pode conferir a nossa previsão do tempo com o Ronaldo Coutinho. Ele vai atualizar lá a previsão também já para o fim de semana, para você que quer ir programar o final de semana também e já quer saber da previsão. É só acessar lá o nosso site, o sintonia.fm.br, ficar bem informado, Diogo Marcial.
0: Show de bola, Jean. E ainda sobre a última semana aí do MEI lá em Bom Retiro, o Jonas Alves está com a gente, vai trazer mais informações também nesta manhã de sexta-feira por aqui, direto aí de Bom Retiro, hoje é de Alfredo Wagner. Hoje está lá em Alfredo Wagner, o Jonas Alves, bom dia.
4: Bom dia para você, Diogo. Bom dia aos ouvintes do Bom Dia Sintonia desta sexta-feira. Neste momento, aqui em Alfredo Wagner, 10 graus, tempo parcialmente nublado nesta manhã de sexta-feira, chegando com informações aqui no Bom Dia Sintonia. E atenção, microempreendedor, você que tem seu próprio negócio ou quer começar a empreender aqui na nossa região, então, um recado importante para você. Hoje é sexta-feira, dia 29 de maio, o último dia da semana do MEI. Então, você de Bom Retiro, né? A sala do empreendedor, o Sebrae e os parceiros locais estão na Praça 7 de Setembro, lá anexo à Secretaria de Turismo do município, para receber você, microempreendedor. Precisa regularizar seu MEI, fazer declaração anual, conseguir informações sobre o juros zero, cadastrar também ou linhas de crédito para fazer sua empresa crescer ainda mais. Então, hoje, atendimento ainda das 8 ao meio-dia e das 13h30 às 17 horas em Bom Retiro. Em Alfredo Wagner também, tá? Então, você de Alfredo Wagner também pode ir na prefeitura, anexo também junto à Secretaria de Turismo lá de Alfredo Wagner. Você consegue fazer as mesmas coisas também como em Bom Retiro, mas também em Alfredo Wagner, o atendimento também das 8 ao meio-dia e das 13h30

0: às 17 horas. Então aproveite, último dia para você saber um pouco mais, colocar sua meia em dia também, pagar impostos atrasados, sua declaração anual também do MEI, tudo isso de forma gratuita para você. Hoje então, dia 29, último dia da semana do MEI, tanto em Alfredo Wagner quanto também em Bom Retiro. Com informações pro Bom Dia Sintonia, Jonas Alves.
1: Valeu, Jonas, nosso repórter Sintonia, trazendo informações aí da região de Alfredo Wagner de Bom Retiro com a gente aqui no nosso Giro de Notícias.
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1: No Bom Dia 7:21.
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1: Seguimos com o Giro de Notícias nesta manhã de sexta-feira. Josué Guerreiro com a gente aqui no estúdio. Josué, bom dia, boa sexta, amigo.
6: Bom dia, Diogo, a todos que estão conosco em sintonia. Ótima sexta-feira para todos nós, né? Vou trazer um Giro de Notícias aí com meio que a agenda desse fim de semana aqui da região. Quero começar lá com o Leoberto Leal. Atenção aí, nesse sábado tem Feira Livre da Agricultura Familiar lá na Praça Jovem Rodrigo Vander. Lili Plebani, em frente ao ginásio, o soldado Marcelo Cresce, em frente ao ginásio municipal, né? Então tem a feira livre na cidade de Leoberto Leal. Também quero chamar a atenção que nesse fim de semana nós teremos lá em Atalanta, por exemplo, a etapa aí é

0: Sábado e domingo, né, tem etapa da Copa Alto Vale de Velocross, uma grande estrutura foi montada lá, né, de camping, banheiro, tudo aí para você que quer participar, quer acampar, inclusive lá final de semana no Parque Virgílio Scheller, etapa da Copa Alto Vale de Velocross nesse fim de semana, então, na cidade de Atalanta, 30 e 31 de maio, você é convidado especial. Também um convite especial aqui do grupo, o grupo Verdes Agulhas, né? O Grunenadel, eles vão fazer uma espécie de um ensaio aberto aqui, o Diogo, para quem quiser conhecer um pouquinho mais a respeito do projeto deles, saber um pouquinho mais dos trabalhos desenvolvidos. Então, você que tem mais de 15 anos aí e quer, de repente, até fazer parte do grupo, então você pode participar. Nós teremos, então, nesse dia 30 de maio, a partir das 14h30, vai até às 5 da tarde, ali no Salão Multiuso, ao lado do ginásio Henrique Holitz, um espaço aí de integração. Onde o grupo ele vai fazer já o ensaio, né? E para você que de repente você já tem um parceiro aí ou quer mesmo sem ter parceiro pode ir, porque lá depois vai se organizando, né? Mas quer dançar, quer entender um pouquinho mais da cultura alemã e estar fazendo parte aqui do grupo Verdes Agulhas aqui de Ituporanga, então nesse sábado a partir das 14h30 até as 17h lá no Salão Multiuso, ao lado do ginásio Henrique Holitz, né? Leve 1 quilo de alimento não perecível, já é uma forma aí de você colaborar também, né? Vai com uma roupa leve, já pode cair na dança também, né? Ah, mas eu não sei como é que é a coreografia. Claro que eles vão te ensinar, tá bom? E depois vai ter até um café especial aí para os participantes. E pra fechar, domingo é dia de mais uma ação especial de domingo no parque, né? Domingo no parque aqui em Ituporanga, nesse dia 31, a partir das 3 da tarde, vai ter o DJ Michel Caio, vai ter aí o crochê no parque, lá o Laços que Conectam, tem central da troca de figurinhas da Copa, atenção, hein? Momento de trocas de figurinha também nesse domingo lá no parque, vai ter arrecadação de ração para cães e gatos aí resgatados dos maus tratos, a campanha Penso Logo Destino, tem aquelas pilhas, não sabe onde mandar, aquela TV velha, aquele eletrônico velho. Então vai ter lá no parque também o local de recolhimento e apresentação cultural. Lá vem a bonita. Então, ali no parque da cidade, neste domingo, mais uma edição do Domingo no Parque, Diogo Maciel.
1: Josué Guerreiro continua aqui no estúdio com a gente. Vem aí a cotação agrícola, o preço da cebola.
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1: Cotação agrícola aqui na programação Sintonia 728. Agora, especialmente aí, o preço da cebola, Josué, neste final de semana.
0: Vamos lá, Diogo. Semana finaliza aí, mas daquela situação, né? Aquela situação. Até que eu tava conversando com alguns compradores ontem aí para investigar a questão de compra de cebola ainda, né? Nós temos alguma concentração de cebola ainda, um certo volume, mas concentrado na mão de menos produtores, né? E nessa época nós temos o preço varia de acordo com a qualidade da cebola, né? Cebolas aí que vão estar na casa de 1,50, 1,60 e cebolas que pode se chegar aí até pagar 2,20, dependendo da situação, né? O que não dá é pro cara que tem a cebola de valor de 1,70 e querer o 2,20, né? Essa situação que eles colocam, né? Por isso que a gente traz em média aqui. Preço médio vai estar na casa aí de 1,80 a R$2 o quilo, tá bom? De 1,80 a R$2 o quilo em média, destaca mais uma vez, né? Cebola de baixa qualidade não chega a pegar esse valor. E cebola de boa qualidade pode ser vendida acima disso, Diogo.
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3: Ronaldo Coutinho, previsão aí para esta sexta-feira. Chance de chuva hoje aqui pela região da Cebola, é, Ronaldo? Bom dia.
5: Bom dia. É, o dia segue bom no decorrer dessa sexta, entre nublado, períodos de sol, não tá livre de alguma chuva com ou sem trovada do meio da tarde para noite. E mantém a tendência de temperatura agradável. No sábado pode ter chuva com ou sem trovada, seja de manhã, de tarde, melhorando final do dia à noite. É um dia assim mais instável e fresco. No domingo, pode ficar abaixo de 10, 13 graus e à tarde passa dos 20 e a tendência é tempo bom. Tempo bom também na segunda e terça com um friozinho de manhã. Da Climatera, Ronaldo Coutinho.
3: Tá falado então esse nosso homem do tempo, Ronaldo Coutinho. Ao longo da programação, o Sidoria tá sempre com a gente aí, né? No rádio, também nas redes sociais, lá no portal de notícias, atualizando a previsão para você, ouvinte.
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3: No Bom Dia 7:33. Rio Negro, Solimões.
6: Bom dia, Brasil.
3: Diego e Arnaldo. 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

0: Diego e Arnaldo, Rio Negro e os Solimões, aqui no nosso Bom Dia de Sexta-feira. O Alvarido mandando um recado por aqui, 91920947. Alô, Charles, alô, Neia, povo que tá lá em Timbó, acelerando lá, colocando pressão na máquina de costura e curtindo o nosso Bom Dia Sintonia. Bom trabalho pra todo o povo aí do Timbó, curtindo com a gente.
1: Sintonia, Nadir Pereira, sendo Vidal Ramos, queria, tô ligado na sintonia e sexto hoje, tô mandando um alô pro meu marido que trabalha no posto de Boeing.
0: Abraço pra você, tá aí curtindo com a gente, valeu Nadir, agradeço a companhia dos amigos lá em Vidal Ramos. Alôzão, bom dia pro José e a Isolde Forlan, estão tomando aquele chimarrão curtindo com a gente. Oi Diogo, bom dia, a Santolina Schiffer da Silva e o esposo, o Assemilho, tomando chimarrão aqui em Buia. Manda alôzão aí pra Isolde Bogo, um ótimo dia pra todos curtindo a programação do nosso Bom Dia. Alô Vilma da Silva Farias, lá em Chapadão do Lajado, boa sexta-feira, valeu Vilma. Tem recado aqui no rádio, Diogo, bom dia. O Osmar Sebold e a Maria Schmidt Sebold também. Tamo por aqui, tomando aquele chimarrão. Ah, não! Tamo viajando! Viajando para o Divino Pai Eterno em Goiás. E Caldas Novas em Goiás, olha que chique. É mandolazão pra toda a família que ficou aí em Tuporanga. É só 7 dias de viagem, viu? Já já tamo de volta. Vão na proteção então aí, vão na proteção. Boa viagem pro Osmar e também pra Maria. Aproveita, viu? Aproveita então aí, né? Pra passear, pra curtir lá no Goiás. Bom dia pras meninas da Mileva Estopas, a Valquíria, a Milena e também pra Lorena, sempre na melhor companhia. Alôzão aqui no rádio pro Manuel. Ô, seu Manuel, lá no Cedrinho, lá em Petrolândia com a gente. Alôzão pra Lucinei Constante. Bom dia pra você, Lucinei. Pra toda a família aí curtindo a programação do Bom Dia por aqui. Bom dia, sintonia. Abraço, seu velho irmão. Tá aí ligadaço também todos os dias cedo curtindo com a gente.
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2: 7:40, já tem café com o João por aqui. 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
2: No nosso Bom Dia tem Povaredo mandando bom dia por aqui também.
5: Bom dia, Sintonia, aqui Rosnildo de São José Cerrito. Estou curtindo vocês aqui pela internet. Queria mandar um abraço pro meu cunhado Alaor, que mora em Petrolândia, pra minha irmã Janete, minha sobrinha Joana, meu cunhado Diogo, meu sobrinho Henrique, a Julinha, tem outro meu sobrinho que eu me esqueci o nome, pra todo mundo da Rádio Sintonia, pra todo mundo que estiver ouvindo. Queria ouvir o do Barreirito, pra você pode tocar a Cadeira Amiga.
2: Abraço lá em São José do Cerrito, tá lá no Cerrito curtindo a programação aqui do nosso Bom Dia, conectado com a gente aí. E pensa na bicharada lá que tá fazendo a cantoria danada. Alô, Maria Salete, o Fausto de Souza, do Ribeirão Atildo, em Atalanta, lá ligadinha com a gente, tomando seu chimarrão. Abraço, boa sexta-feira. O Valmir Mai tá ligado com a gente, lá em Leoberto Leal, também tá na escuta aí da programação da Sintonia. Mandou recadão por aqui. Alô, Zelei, lá de Alto Garrafão, em Buia, tá mandando pra todas as costureiras aí da Vida Fit. Valeu, Zelei, agradeço a companhia. Pra toda a galera da Vida Fit aí, povaredo lá de Embuia, da nossa princesinha do Alto Vale. Olha, aquele abraço. 7:44. Vou trazer música aqui dos Novos Garotos. Os Novos Garotos que, quando o Ivonir Machado, né, ele saiu dos Garotos de Ouro, ele criou os Novos Garotos, né? Então faz parte ali do grupo também ali. E os Novos Garotos estão com um novo projeto agora aí, lançaram, gravaram recentemente, né, um DVD aí, e eu vou trazer aqui os Novos Garotos, porque eles vão estar em Ituporanga, coloque na sua agenda, no dia 7 de junho, domingo, lá no Cacique, no Cerro Negro, um mega

0: Ele, os Garotos de Ouro, Banda GDO e os Novos Garotos. 6 horas de baile. Mulheres tradicionalmente não pagam ingressos aí na primeira hora, né? Então até às 7 horas mulheres não pagam ingresso. O baile começa às 18 horas. Vai ser pra ferver, pra encher o cacique no Cerro Negro, hein? É no domingão, dia 7 de junho. Mais uma grande festa, hein? Com a marca Adélio Promoções e Eventos. Os Garotos de Ouro, Banda GDO e os Novos Garotos, mais ou menos desse jeito assim. 7h45.
1: Eu tô chegando de...

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2: 7:49, Café com João desta sexta-feira. João Sérgio é com você.
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E aí, você já fez a declaração do seu imposto de renda? Se não fez, hoje é o último dia para que você possa declarar o imposto de renda. Lembrando, de quem não fizer a declaração, poderá ter que pagar multa. Em Santa Catarina, muitos catarinenses ainda não declararam. É o que se chama de jeitinho brasileiro. Tudo fica para a última hora. Ora, o final de semana promete em Ituporanga com eventos que devem mobilizar a cidade. Nós começamos pelo domingo da família do parque. Um evento muito bacana, sempre feito aí pela Secretaria de Esporte e Cultura. E nesse domingo tem inovações, tem artistas de fora que vêm se apresentar, que vêm brincar com a criançada. É uma boa pedida, afinal de contas, domingo à tarde, né? Você já começa a ficar meio desanimado que o final de semana está terminando, mas aproveite para curti-lo então, né? Os últimos momentos do seu final de semana no Parque das Cidades, aqui em Ituporanga. Falar um pouquinho sobre a situação da política nacional. Eu já falei inúmeras vezes aqui e volto a repetir, pensa numa situação indefinida, né? Quando se fala em eleição presidencial e até mesmo puxando a brasa para Santa Catarina, pensa numa situação indefinida aqui no estado. Os reflexos do que for acordado para o nacional podem acabar refletindo aqui no estadual. Nós já tivemos momentos em que Flávio Bolsonaro poderia fazer uma composição com Romeu Zema. Essa composição já é descartada. Nem o próprio PL sabe, de fato, se Flávio será ou não o candidato à presidência da República. Se fala até em Michele Bolsonaro, mas tem que ter Bolsonaro no jogo. Se não tiver Bolsonaro, o PL não está contente. Já se fala numa possível coligação de Romeu Zema do Novo com Ronaldo Caiado do PSD. Os dois estão se aproximando. Um não fala mal do outro, um procura elogiar discretamente o outro. Resta saber se de fato essa coligação vai acontecer ou não. O próprio o Caiado admite conversas em entrevistas e chegou a declarar que estão avaliando a possibilidade de uma aliança em reconhecimento às pré-candidaturas do presidente Lula do PT e do senador Flávio Bolsonaro, que estão muito à frente dos dois, que se somados chegam a apenas 7% das intenções de voto. Apesar de toda essa lambança de áudio, de vídeo envolvendo Vorcaro e Flávio Bolsonaro, ele ainda continua sendo o nome forte do PL para a presidência da República. Aqui em Santa Catarina, se porventura Romeu Zema e Ronaldo Caiado se unirem, podem ter reflexo na eleição estadual. Já que o pelo menos até agora pré-candidato a vice na chapa de Jorginho Melo é do Novo e Jorginho Melo é do PL. Será que aqui no estado

0: vai rachado, o novo, até porque se for, não muda muita coisa, né? Tá tudo meio rachado, MDB, PP, novo, PL, pensa numa eleição que até os cargueiros se acertarem, o que mais vamos ter é indefinições. Enquanto isso, os prefeitos todos estão com Jorginho até mês que vem, porque mês que vem fecha a torneira dos recursos do estado de Santa Catarina para as prefeituras. E tem muitos parlamentares que estão aproveitando esse momento final para entregar nos municípios máquinas e equipamentos, para dar o ar da graça. Teve parlamentar que passou 4 anos, nem sequer apareceu. E agora estão aí, pousando para fotos, vídeos e entregando uma coisinha aqui, uma coisinha lá, para dizer para o eleitorado que eles estão trabalhando pela região. Não é fácil. Só que o eleitor já também tá ligado, não é tão bobo, não. É isso, segunda. Tem mais café.
1: Tá combinado então, João Sérgio, o nosso café nas manhãs aqui do nosso Bom Dia Sintonia.
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1: Até na rádio pra dar entrevista tá aparecendo agora candidatos aí de 4 em 4 anos. Lembraram que nós existimos por aqui. 3 minutos faltando para as 8 para falar do Deonas Esportes. Dionísio dos Santos tá no rádio, tem recadão.
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1: Show de bola, meu querido Dionísio dos Santos, recadão aqui no nosso Bom Dia. Adriano Coelho tá chegando com você para te fazer companhia no nosso Manhã 94 até o meio-dia. Hoje, a partir das 12 horas tem Jornal da Sintonia, 1 da tarde, os quebradinhos ali, o Arlon Carlos e o nosso comando Sintonia, tem Estúdio S aí com João Sérgio Jean Carlos, tem Jornada Esportiva também, Copa Aurora de Futsal, tem Estúdio Móvel hoje à tarde, a partir das 3 da tarde, diretaço do supermercado Cravil, ainda tem Carlos Moraes fazendo companhia no nosso Boa Noite Sintonia e muito mais. Tempo bom.
4: Vai, Corinthians!
1: Se prepara, né? Se prepara. Meio-dia hoje é o sorteio. Sorteio meio-dia hoje, hein? Ah? Meio-dia sorteio das oitavas da Liberta.
4: Não sei, nós somos do pote 1. Ah, você está do pote 2.
1: Pode já dar.
4: Paga que vai ter troco, Diogão.

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1: Hoje é sexta-feira, 29 de maio de 2026. É dia do geógrafo e dia do estatístico também, marca o calendário. Bom dia! Boa sexta então pra gente. Está no ar o Manhã da 94. Bom dia pra toda a equipe Sintonia. O pessoal tá a postos. O João Sérgio tá com o computador ligadinho, prontinho pra nos atualizar com as informações aqui no estúdio. Josué vai pra cidade pra visitar o comércio. O Jogão já tá de olho em tudo que tá rolando aqui na programação. Tá todo mundo a postos. As meninas da recepção, a Cleide e a Renata, prontas pra atender você também no telefone ou no WhatsApp. Bora com a gente. Bom dia pra toda a equipe Sintonia e bom dia pra você, ouvinte, que vai ligado na Sintonia. No interior, na cidade, nos bairros, no trabalho, no descanso. Pra quem no carro nos dá uma carona, na internet, no aplicativo, nos acompanha. É pra você, ouvinte, ligado ou ligado aqui. Em qualquer lugar desse mundão, onde quer que você esteja, tá na Sintonia. Com carinho, nosso desejo de um
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1: Bom dia!
4: Bom dia!
1: Uma ótima manhã para todo mundo ligado no rádio. Ah, tem previsão do tempo, destaques dos portais de notícias, o Alô no Rádio e muito mais. Começou com Leonardo Sextou, Manhã da 94, 8 e 4.

0: 13 graus a temperatura neste momento. A previsão indica que hoje o tempo fica entre nublado com períodos de sol, mas não tá livre de uma chuvinha, viu? Fraquinha, mas deve chover. É, pra meio da tarde pra noite. Temperatura vai se manter agradável aí. Nós estamos com 13, a máxima hoje não passa aí muito de 19 graus, segundo Ronaldo Coutinho, viu? Na manhã de hoje aí, 10, 13 graus. Ah, deixa eu lembrar que pra sábado pode ter chance de chuva ou trovada também. Ah, chuva não, trovada não. Esquece trovada. Chuvas concentradas. Aí sim, Ronaldo. Chuva concentrada de manhã e à tarde. Mas melhora no final do dia pra noite. Será um dia um pouco mais estável e fresco. Domingo, temperaturas podem ficar abaixo de 10 graus, né? Especialmente à tarde também, com a temperatura mais amena pro domingão. Tendência de tempo bom na segunda e na terça-feira, viu? Friozinho sempre de manhã nessa época do ano. Segundo Ronaldo Coutinho, que nos atualiza sempre com a previsão do tempo. Previsão do tempo com Ronaldo Coutinho, volta às 10h15 da manhã, a gente atualiza as informações aqui no rádio. 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
0: Ótimo dia. 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

0: 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Casa das Tintas, Ituporanga. 8h11, boa sexta-feira, já tem os destaques dos portais de notícias.
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0: E 18 agora.
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0: Vamos aos destaques dos portais de notícias, começando pelo da Sintonia. Sintonia.fm.br. Ex-prefeito Ibirama é condenado na Operação Mensageiro. Tá lá na manchete do Sintonia. E ainda, idosa fica ferida após atropelamento em Ituporanga. São alguns dos destaques, tem muito mais no sintonia.fm.br. INSC, Imposto de Renda 2026, prazo para declarar termina hoje. 200 mil ainda precisam declarar aqui em Santa Catarina. Na manchete nacional Globo.com, classificar PCC e Comando Vermelho como terroristas é estratégia de Trump para a região, diz a manchete do Globo.com. O R7 fala de imposto de renda também. Imposto de renda 2026, prazo para entrega da declaração acaba hoje. Saiba como evitar multa e fugir, né? Da multa, diz a manchete. Repercute também a lesão do Neymar, né? Que possivelmente vai deixar o jogador sem poder atuar pelo Brasil, especialmente na primeira rodada, né? E sabe-se lá se vai poder atuar nas próximas. Agora a expectativa é de repente cortar o Neymar. Luiz Henrique revela seu melhor amigo na seleção e diz que Ancelotti cobra muito. Fala da seleção, porque nós já estamos vivendo dias próximos à estreia do Brasil na Copa do Mundo. 8:19, daqui a pouquinho tem João Sérgio atualizando pra gente as manchetes policiais no rádio.
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1: Ê, coisa boa, sexta-feira. Sabe que sabadão tem Moitas e Curitibanos no Henrique Rolets. Partida começa às 19 horas. O Moitas, que é líder do grupo, são 5 jogos, 5 vitórias. Tá bem o time, hein? Quer assistir o jogo? Eu tenho 1, 2, 3, 4, 5 ingressos pra você que quer ganhar ingresso. Manda mensagem daqui a pouquinho, depois dos fatos policiais, eu anuncio 5 ganhadores de ingressos para o jogo do Moitas, sabadão no Henrique Rolets. Bora participar!

0: Pra cima e faz barulho aí, Fortaleza, por gentileza, vai.
1: 8:30 da manhã.
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1: Conta, João Sérgio, pra gente que será notícia às 9 nos Fatos Policiais desta sexta-feira, meu querido. Seja bem-vindo, bom dia.
3: Muito bom dia, obrigado. Uma ótima sexta-feira para todos nós, né, meu querido Adriano? O Gaeco trabalhou bastante no Alto Vale ontem. Gaeco cumpre mandado no Alto Vale em

0: investigação sobre abuso contra criança. O GAECO também deflagrou operação contra suspeito de roubo e incêndio em propriedade rural aqui no Alto Vale do Itajaí. 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
0: Motorista perde a vida e mulher fica gravemente ferida em colisão frontal em acidente que aconteceu ontem à noite aqui no Alto Vale. Mulher fica ferida após atropelamento envolvendo motocicleta em Ituporanga. 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
0: Adriano, 9 da manhã, fatos policiais, até daqui a pouquinho.
3: Combinado, até já, João Sérgio. Às 9 atualiza tudinho no rádio nesta sexta, 29 de maio, no Manhã da 94.

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1: 8:39.
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0: Daqui a pouquinho eu anuncio quem faturou ingresso, dá tempo ainda de mandar mensagem. Até após os fatos policiais, tem tempo de mandar o WhatsApp pra cá. Tô dando de presente ingresso pro jogo do Moitas, né? O Moitas joga sábado em casa contra Curitibanos. Eu vou dar 5 ingressos de presente pra sabadão curtir a partir das 7 da noite no Henrique Roletes. Bora participar!

0: Agradecimento e convite para a missa de sétimo dia. Os familiares de Vilberto Mor, ainda consternados com seu falecimento, vêm por meio de nossa emissora agradecer aos parentes, amigos, vizinhos, em especial aos bombeiros e toda a equipe do pronto-socorro do Hospital Bom Jesus, pelo conforto e apoio recebidos nessa hora de dor e pesar. E convidam todos para a missa de sétimo dia, que vai ser realizada nesse domingo, dia 31 de maio, às 9 horas da manhã, na Igreja Católica do Cerro Negro, em Ituporanga. Por mais esse ato de fé cristã, a família de Vilberto Mora enlutada agradece.
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3: Vamos lá, é hora de atualizar notícias da polícia. 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Roberto, bom dia.
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3: 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João Sérgio, atualiza pra gente fatos policiais de sexta-feira, João.
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0: 9:09. E o GAECO deflagrou no início da tarde de ontem a Operação Infância Segura em Taió, aqui no Alto Vale. A ação foi realizada pelo Grupo de Atuação Especial de Combate às Organizações Criminosas do Ministério Público de Santa Catarina, em apoio à Promotoria de Justiça da Comarca de Taió. Segundo o MP, a investigação apura crimes de abuso sexual contra a criança. Durante a operação foram cumpridos dois mandados de busca e apreensão em endereços ligados ao investigado, que está preso preventivamente. A apuração teve início a partir de informações de que

indicariam a ocorrência de violência sexual no ambiente familiar. Por isso, conforme o Ministério Público, a atuação foi integrada com as forças de segurança, com prioridade à proteção da vítima e à preservação.

celulares, computadores, documentos e outros possíveis elementos de prova. As medidas também incluem a coleta de dados digitais e financeiros, mediante autorização judicial, para aprofundar a investigação e verificar a eventual participação de outras pessoas. Os materiais apreendidos serão encaminhados à polícia científica para a perícia. Depois da conclusão dos laudos, as evidências serão analisadas pela equipe responsável pela investigação. E o GAECO também, ontem à tarde, deflagrou a Operação Refúgio para cumprir mandado de prisão e aprofundar as investigações sobre um crime registrado em uma propriedade rural, também em Taió. A ação apura roubo majorado, incêndio doloso e coação no curso do processo. Segundo o Ministério Público, foram cumpridos mandados de prisão e dois mandados de busca e apreensão nos municípios de Taió e Pouso Redondo. As ordens foram expedidas pela Vara Única da Comarca de Taió. A operação contou com o apoio da Polícia Militar, Polícia Civil de Taió e do 13º Batalhão de Polícia Militar. Os fatos investigados ocorreram na madrugada de 8 de fevereiro deste ano, em uma propriedade rural na Estrada Geral de Palmital, em Taió. Conforme a investigação, homens encapuzados e armados invadiram o local entre 4:50 e 5:40 da manhã. Durante a ação, um dos moradores foi agredido, amarrado, e teve o celular levado mediante grave ameaça. Ao mesmo tempo, os autores teriam espalhado combustível em duas edificações da propriedade e ateado fogo, obrigando os demais ocupantes a fugir. O incêndio causou danos significativos e colocou as vítimas em risco. No decorrer da investigação, também surgiram suspeitas de coação contra testemunhas para que elas não repassassem informações às autoridades. Dois suspeitos já haviam sido presos. Já o homem apontado como mentor do crime permanecia foragido. Por causa da dificuldade em localizar o investigado, foi solicitado o apoio do GAECO para auxiliar na identificação do paradeiro e no cumprimento da ordem judicial. Os materiais apreendidos durante a operação serão encaminhados à polícia científica para a perícia. Depois da elaboração dos laudos, as evidências serão analisadas pela equipe responsável pela investigação. E o Tribunal de Justiça de Santa Catarina condenou o ex-prefeito de Ibirama, Adriano Polfo, por crimes ligados aos desdobramentos da Operação Mensageiro. A decisão foi tomada pela 5ª Câmara Criminal do TJ de Santa Catarina e fixou pena de 13 anos, 10 meses e 10 dias de reclusão em regime inicial fechado, além de 3 anos e 6 meses de detenção em regime semiaberto. Segundo a decisão, o ex-prefeito foi condenado pelos crimes de organização criminosa, corrupção passiva e fraude em licitação. O julgamento analisou denúncia apresentada pelo Ministério Público de Santa Catarina, que apontou a participação de Adriano Polfo em um esquema envolvendo contratos públicos, fraudes em licitações e recebimento de vantagens indevidas. Conforme o acórdão assinado pela desembargadora Cíntia Beatriz da Silva Bittencourt Schaefer, os desembargadores reconheceram 19 episódios de corrupção passiva relacionadas ao caso investigado. Além da pena de prisão, Adriano Polfo também deverá pagar 69 dias multa, calculados com base em 1/3 do salário mínimo vigente na época dos fatos. A decisão ainda determina a perda do mandato eletivo, no caso ele não tem mandato nesse momento, e a proibição de exercer cargo ou função pública pelo período de 8 anos após o cumprimento da pena. De acordo com o TJ, as medidas consideram a gravidade das condutas e o envolvimento direto do então agente público no esquema criminoso. Eu acompanhei o próprio Adriano usando aí as redes sociais dele, no qual ele se declara inocente, né, de qualquer uma das acusações, e ele disse que estará recorrendo, né, a outras instâncias.

0: para tentar provar a sua inocência sobre os fatos e a condenação a ele imputada. 9:16, é hora de ouvir aqui o recado da Clínica de Ultrassonografia Doutor Imagem.
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0: Agora são 9:19 da manhã. 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É hora de ouvir o Dionísio, bem que tem CT Deonas, Deonas Esportes. Meu querido Dionísio, bom dia.
4: Bom dia, João. 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
0: Valeu, Dionísio. Agora são 9:20. O Corpo de Bombeiros foi acionado às 8:36 da manhã de hoje para deslocamento até a Estrada Geral de Rio Batalha, aqui em Ituporanga. Segundo solicitante, suspeita de vazamento de agrotóxico, carga perdida por veículo, tá? Os bombeiros foram acionados agora de manhã.

onde uma colisão frontal deixou um homem morto e uma mulher gravemente ferida na noite de ontem em Ibirama. O acidente foi por volta de 7:40 na SC-340, atendida pela Polícia Militar Rodoviária Sexto Grupamento de Aurora, pelos bombeiros voluntários e SAMU. Segundo a Polícia Militar Rodoviária, um dos veículos envolvido foi um Ford Ka, conduzido por um homem de 50 anos de idade, que seguia no sentido Presidente Getúlio Ibirama, quando em uma descida e curva leve teria invadido a contramão. O veículo colidiu frontalmente contra um Fiat Uno Way que trafegava no sentido contrário e era conduzido por uma mulher de 30 anos de idade. Com o impacto, o motorista do Ford Ka morreu no local. A condutora do Fiat Uno sofreu lesões graves e foi caminhada ao hospital de Ibirama. Uma mulher de 68 anos ficou ferida ontem após um atropelamento envolvendo motocicleta no final da tarde aqui em Tuporanga. Foi por volta de 5 horas na rua Prefeito Virgílio Scheller, na Gabiroba, e próximo à agropecuária Girassol. Segundo o Corpo de Bombeiros Militar de Tuporanga, houve uma colisão entre pedestre e motocicleta. A motocicleta, conduzida por um homem de 65 anos, ele sofreu ferimentos leves, mas recusou encaminhamento ao pronto-socorro. A mulher foi encontrada caída. Segundo informação dos bombeiros, suspeita de múltiplas escoriações pelo corpo, né? Constatadas múltiplas escoriações e suspeita de traumatismo crânioencefálico. Ela foi encaminhada para o Hospital Bom Jesus, por onde passou por avaliação médica ontem após esse atropelamento aqui em Ituporanga. E Adriano, ontem aconteceu lá em Rio do Sul um júri popular envolvendo o caso daquela jovem que foi atropelada e morta lá em Rio do Sul, a Deisiane dos Santos, que é natural aqui de Chapadão do Lajeado. Esta jovem, praticava corrida em uma ciclovia do bairro Canoas, lá em Rio do Sul, quando foi atingida por uma caminhonete e não resistiu aos ferimentos e acabou vindo a óbito. Segundo os familiares, hoje pela manhã, eu acabei nem respondendo aqui, mas eu recebi do irmão da Deisiane dos Santos, ali do Chapadão do Lajeado, essas informações, e ele diz aqui que o cidadão que foi julgado, ele ficou apenas 2 anos e 2 meses preso. E o júri de ontem acabou fazendo com que ele fosse solto, né? Ele condenado, mas não irá mais cumprir pena. Segundo a família, ele estava bêbado, assumiu que tinha bebido quando ocorreu o atropelamento. Que deixa a gente assim, não surpreso, né? Porque a gente sabe que júri, tudo vai da atuação do advogado, tudo vai da atuação do Ministério Público, advogado de defesa, advogado de acusação, que fazem aquela encenação toda e que acabam, de uma certa forma, conseguindo conquistar o corpo de jurados, né? A favor ou contra. Uma pessoa que estava embriagada, que atropela e mata uma outra pessoa em uma ciclovia, foi condenado a 5 anos e alguma coisa, né? De detenção, mas vai ficar sem puxar cana, sem puxar cadeia,

0: na minha concepção, na minha concepção, é, estimula as pessoas a beberem, a provocarem acidentes com vítimas fatais. O cara ficou 2 anos na cadeia, tá solto, tá tudo certinho. Agora a família perde um ente querido e uma jovem com toda a vitalidade, professora, né? Eu fui até dar uma pesquisada aqui, Adriano, é, o que que diz a lei. O motorista embriagado que atropela e mata responde por homicídio culposo na direção de veículo automotor com pena de reclusão de 5 a 8 anos. No entanto, se o juiz entender que o condutor assumiu o risco de matar, dolo eventual, o caso pode ir a júri popular como homicídio doloso com pena de 6 a 30 anos de prisão. É, se eu vou num lugar beber e pego um carro para dirigir, eu estou consciente que pode dar uma lambança. E eu tenho que ser responsável pelos meus atos. Ou não é verdade? É isso, meu querido Adriano. Amanhã tem mais fatos.
1: Obrigado, João, que atualizou pra gente as notícias da polícia. Fatos desta sexta-feira, 29 de maio, 9h28 agora.
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de Camargo. Irmão da Lua, amigo das estrelas. 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Diego Rassi, Alvino Lichtenfels, Éder Gomes, Leila Cristina Schmitz e Ademir Santos Heinzen são os contemplados com os ingressos pro Moitas amanhã. O nome vai ficar lá na portaria do ginásio. É só apresentar a identidade na bilheteria do Henrique Rolets.

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1: E coisa mais querida de promoção da Sintonia FM. Às 9 horas mais 36 minutos. Nós vamos ao momento de amor e fé. Hoje, alô, Imbuia, preste atenção. É o momento especial de ouvir palavra de Deus no rádio. Momento de amor e fé de Imbuia.

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1: Olá, meus queridos amigos do programa Momento de Fé. Que alegria te encontrar mais uma vez aqui pela Rádio Sintonia. Que alegria também poder trazer este momento de espiritualidade através do rádio, que é um grande, grande veículo de comunicação que aproxima as pessoas. Meus queridos, neste final de semana, a igreja celebra a Santíssima Trindade. É o amor que compromete com a missão. O amor infinito de Deus se revela no maior dom que ele concede à humanidade, o seu filho único que vem ao mundo e se faz um de nós para que todos tenham vida. É a criação de Deus que se revela na pessoa de Cristo. Celebrar a Trindade Santa é celebrar o amor infinito de um Deus que cria, salva e anima. São três pessoas: o Pai Criador, o Filho que revela a face do Pai e o Espírito Santo de Deus, o elo que liga inefavelmente as três pessoas numa só. A celebração da Santíssima Trindade aumente em nós a consciência de que somos chamados a testemunhar o amor infinito do nosso Deus Criador. Que o Deus te abençoe e te guarde, que a Trindade Santa esteja sempre contigo. Amém.
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Faltando 9 para as 10, bom dia Sonir Hassi da Bela Vista, para Alice Coelho, Benjamin, Brenda lá de Vidal Ramos, a Milton Hassi de Bela Vista, para todos da rádio, obrigado Sonir, tudo de bom. Bom dia, quero mandar abraço pro Márcio Borges e o Carlos Alexandre, estão trabalhando na pintura, lá em Otacílio Costa ouvindo a gente, olha isso, que bênção para todos de Otacílio Costa, valeu. Marionei Almeida que mandou mensagem, tudo de bom. Bom dia, amigos Aldiborgo. Boa sexta-feira, alusão aí pra toda a sua família, pra todo mundo que tá ouvindo o rádio. Tudo de bom pra Isoldibogo. Bom dia, Terezinha Krause. Tá ligada lá em Presidente Nereu também, né, Terezinha? Bom dia. Adriana Irene, mandando para o cunhado Osmarildo Ramos. Ele tá completando idade nova hoje. Desejo muitas felicidades, muitos anos de vida. Tudo de bom. Adelaide Padilha Houston, mandando pra nós da rádio, pra família, pros netos Arthur, Agatha, Anthony, Júlia, Braio, pro esposo Osni Houston, pras amigas também, pra todo mundo aquele abração. Deixa eu mandar um abração aqui pro meu amigo Ivonésio Bernardino, não sei quem é, é o Noco, ele está de aniversário hoje, parabéns, felicidades, hoje ele não vai trabalhar porque tá de aniversário, abraço pro Noco. A Mana, né, a neném lá da Bela Vista, o cunhado Anderson já me mandaram mensagem cedo aqui, nós estamos esperando só o convite pra ir pra festa, né? Afinal, chegar aos 40 não é fácil. Abraço pro Ivonésio, tudo de bom pro Noco, de aniversário hoje.

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1: A Prefeitura de Ituporanga realiza neste domingo, dia 31, mais uma edição no domingo no parque da cidade. A programação começa às 15h e terá atrações culturais, ações solidárias e atividades para toda a família. Um dos destaques será a apresentação Lá Vem a Bonita, marcada para as 15h30. O espetáculo reúne teatro, palhaçaria e interação com o público, com a participação da palhaça Greta e do palhaço Billy. A programação também contará com a roda Crochê no Parque, Laços que Conectam, a apresentação do DJ Michel Caio e uma central de troca de figurinhas do álbum da Copa do Mundo. O evento também

também terá caráter solidário. Durante a programação, serão arrecadados produtos de higiene pessoal para o Instituto Lar da Menina e ração para cães e gatos, que será destinada ao Departamento de Bem-Estar Animal. O domingo no parque é gratuito e aberto à comunidade. Em caso de chuva, o evento será adiado. O repórter Sintonia volta às 11 horas da manhã. 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
3: 10 horas, 10 minutos.
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3: Abração pra Rafaela, bom dia, tá ouvindo a programação lá em Hamburgo. É, Hamburgo, fazendo faxina, ouvindo rádio, tudo de bom, Rafaela. Adelita Garcia, para o filho Jefferson, que mora em Ascurra, para o irmão Sidney Garcia, aqui de Ituporanga. Música para os dois, tudo de bom para eles, felicidades. Adriano, a mãe Zenita, o pai Natalino Mor, mandando parabéns. O Luiz Henrique Mor, tá de aniversário, craque, gente boa. Alô, Luiz Henrique, parabéns, felicidades, tudo de bom. A Lenita de Chapadão Unida, parabéns pro amigo guitarrista, o Preto da Animação Fandangueira, ele tá de aniversário hoje, é pro Preto, saúde, felicidades, tudo de bom, parabéns pelo aniversário, que felicidade, bacana demais, tudo de bom.

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5: Bora lá atualizar a previsão do tempo, Ronaldo Coutinho. Nós estamos neste momento com 16 graus de temperatura. Conta previsão pra gente, bom dia.
6: Bom dia, é o dia segue bom no decorrer dessa sexta, entre nublado, períodos de sol, não tá livre de alguma chuva com ou sem trovada do meio da tarde pra noite. E mantém a tendência de temperatura agradável. No sábado pode ter chuva com ou sem trovada, seja de manhã, de tarde, melhorando final do dia à noite. É um dia assim mais instável e fresco. No domingo pode ficar abaixo de 10, 13 graus e à tarde passa dos 20 e a tendência é tempo bom. Tempo bom também na segunda e terça com friozinho de manhã. Da Climatera, Ronaldo Coutinho.
5: Obrigado, Ronaldo. Atualizou a previsão do tempo.
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1: 10:23.
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3: E é direto do portal de notícias da Sintonia FM que eu trago estas informações dos avisos, recados, anúncios classificados atualizados no dia de hoje. Começando com as pessoas que procuram trabalho. Procuro revisão de roupas em casa, esse tipo de serviço para fazer em casa. Procuro serviço para costurar em casa por operação em overlock. Procuro trabalho na lavoura de fumo ou depósito de beterraba ou cebola para trabalhar. Procuro trabalho de secretária meio período, período da manhã. Casal procura sítio para cuidar que tem moradia. Procura safra de fumo desde a plantação até a colheita para trabalhar. Casal procura serviço na lavoura que ofereça moradia. Procura emprego de manual, diarista ou em supermercado. Procura emprego de serviços gerais para o

0: Alfredo Wagner. Procura serviço como operador de escavadeira, carregadeira, trator de esteira e motorista, categoria E, inclusive. Também nas oportunidades de emprego hoje, contrato armador de ferragem com experiência, auxiliar de produção, soldador e montador com experiência, contrato dedetizador, contrato pedreiro, contrato facção para fazer jaqueta, corta-vento e calça de tactel. A Delta Ativa contrata assistente comercial e técnico para instalação de internet. KR Cortinas contrata auxiliar de costura, tem que ter mais de 18 anos. Procura o casal que tem interesse em arrendar terra para plantar cebola e fumo. A propriedade tem até estufa e moradia. Contrata-se funcionária para lar, período. Uma funcionária para serviço no lar, né? Período da manhã. Prioridade é gostar de cozinhar, saber cozinhar, né? Para fazer almoço, lavar e passar. Tem que ter experiência. A lavação do Billy contrata ajudante de lavação. Interessados direto na lavação do Billy, ali nos fundos do Super Rink House. Desapareceu uma cachorra linguiça preta, atende por Maia. A última vez que ela foi vista foi no Boa Vista. Fugiu o cachorro branco de porte pequeno em Pinguirito. Apareceu o cachorro macho de porte grande marrom com listra branca no peito em Santa Teresa, no acesso à Nova Itália. Apareceu o cachorro de porte médio caramelo, tá na Merco Agro. Foi encontrada a identidade de José Guilherme da Silva, tá aqui na recepção da rádio. Procuro casa para alugar para 3 pessoas com urgência. Tô pedindo ação, terneiro recém-nascido, roupas para menina M e G, fogão a lenha, estão pedindo 2 colchões de solteiro, estão pedindo roupas para menina de 4 anos e menino de 8 anos, roupas de cama e cobertas também. Compra o jogo de cozinha se tiver em bom estado, pode ser usado. Doce filhote de gato, doce cachorro pincher fêmea, doce colchão ortopédico de casal para retirar hoje ainda. E vende-se uma cadeirinha de menina para carro para criança de 2 a 8 anos. Todos esses recados têm o contato, estão lá no site da Sintonia, no sintonia.fm.br.
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0: Avisos e Recados, sempre no site, à disposição os contatos e tudo mais, viu? Neuza de Imbuia, parabéns pro irmão Wilson Sebold, de Ilha Grande, pra Carmelita dos Santos Sebold, estão completando também 50 anos de casados hoje, eles, viu? Carmelita, abraço, tudo de bom, recado veio, homenagem também. O Luan Pereira canta com Ana Castela às 10h34, daqui a pouquinho tem mais A Luz no rádio.

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2: 10 minutos para as 11 horas da manhã. Panda!

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2: Agradecimento e convite para a missa de sétimo dia. Os familiares de Vilberto Mor, ainda consternados com seu falecimento, vêm por meio de nossa emissora agradecer aos parentes, amigos, vizinhos, em especial aos bombeiros e toda a equipe do pronto-socorro do Hospital Bom Jesus, pelo conforto e apoio recebidos nessa hora de dor e pesar. E convidam todos para a missa de sétimo dia, que vai ser realizada nesse domingo, dia 31 de maio, às 9 horas da manhã, na Igreja Católica do Cerro Negro, em Ituporanga. Por mais esse ato de fé cristã, a família de Vilberto Mora enlutada agradece.
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1: Um minuto para as 11. 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
2: A Aurora realiza no dia 6 de junho mais uma edição do tradicional Tratoraço, dentro da programação de aniversário do município. As inscrições serão feitas no dia do evento, a partir das 7 da manhã, na Secretaria de Agricultura. Os participantes inscritos terão direito a 3 almoços e também concorrerão a diversos prêmios durante a programação. A comunidade com maior número de tratores participantes vai receber R$3.000. Já o trator mais bonito e melhor decorado será premiado com R$1.000. A organização convida agricultores, famílias e comunidades para participarem deste momento de integração, tradição e valorização do meio rural de Aurora. Logo mais ao meio-dia, você vai acompanhar o Jornal da Sintonia com as principais notícias da nossa região. Fique ligado!

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1: Nia! Legal, 11:08, bom dia! Alô, Zuma, Benvenuti, tudo de bom? Alô, abraço aqui pro Éder e a Patrícia, Jo, Ana, ligadinhos na sintonia, uma ótima sexta. Enilda Bauer, tudo de bom? Mandando para o Sidney Sável, que tá de aniversário hoje, abraço para você, Adriano, também. Obrigado, Enilda. Alô, Sidney, saúde e felicidades. Bom dia pra amiga Enilda, tudo de bom? 11:08.

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0: 11:19.
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1: Ele não vai, não.
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0: Legal, na sintonia. Hora de ouvir manchetes do jornal nesta manhã de sexta-feira. 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
0: Conta, Gia, pra gente o que será notícia no jornal daqui a pouquinho.
3: Olha, os Estados Unidos classificam o PCC e o Comando Vermelho como organizações terroristas. Você vai entender na prática o que muda. Justiça determina a retirada de mais de 100 gatos de casa em Santa Catarina. Tribunal de Contas aponta irregularidades na festa do churrasco e multa ex-prefeito de Bom Retiro. Saiba como denunciar abuso e exploração sexual de crianças e adolescentes. Também Buia realiza a Conferência Municipal de Saúde e reforça a vacinação contra a gripe. Tenente Lucas assume comando do pelotão do Corpo de Bombeiros de Ituporanga. Vereadores cobram melhorias em estradas e estudam novo atrativo turístico em Atalanta. E IPTU já pode ser emitido em Petrolândia. Cota única tem 10% de desconto. Também tem os comentários, as informações de esporte, cotação agrícola, a previsão do tempo e no Honda Policial. Motorista morre e mulher fica gravemente ferida em colisão frontal em Ibirama. E mulher fica ferida após atropelamento em Ituporanga. Essas e outras notícias já já ao vivo a partir do meio-dia no Jornal da Sintonia. Aqui.

0: Abraço, meu querido Jean. Meio-dia você volta. Falta 30 minutos pro retorno. 11h30 da manhã agora, hein?
1: Valeu.
0: Valeu, até já. Equipe de jornalismo a postos daqui a pouquinho. E se não chegar no horário, a giripoca vai piar.

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2: Olá, meus queridos amigos do programa. O nosso programa agora tem um nome bem diferente, não é mesmo? O programa Avisos Paroquiais. E o Padre Márcio fala diretamente da nossa paróquia Santo Antônio de Imbuia, Santa Catarina, a princesinha do Alto Vale. Meus queridos da Rádio Sintonia e toda a região, hoje é sexta-feira, 29 de maio, e nós queremos trazer então, nos avisos paroquiais, a nossa programação para este final de semana. Hoje à tarde, a partir das 5 horas da tarde, o padre atende a confissão dos catequizandos da primeira comunhão, que estarão realizando a missa de primeira comunhão no próximo domingo aqui na Igreja Matriz Santo Antônio. Então, a partir das 5h30 da tarde, estaremos em contato direto com os catequizandos para a confissão destes pequenos. Amanhã, sábado, dia 30, teremos a Utreia aqui na Imbuia. Nossa comunidade paroquial acolhe a nossa Utreia a partir das 14, 15, 16 horas. E a nossa missa, celebrada pelo Dom Adalberto, bispo da nossa diocese, acontece às 18 horas da tarde. No dia 31, domingo, teremos então a missa de primeira comunhão aqui na Matriz às 8h30, mas os catequizandos devem estar às 8 da manhã, e logo após a nossa grandiosa missa de primeira

0: comunhão, nós queremos também acolher e saudar todos estes catequizandos, seus pais e padrinhos e toda a família. Então, este é o cronograma deste final de semana aqui na paróquia Santo Antônio. Lembrando, Padre Márcio celebra então a missa de primeira eucaristia na matriz e o diácono Valdir também tem um cronograma bem bonito. Amanhã, sabadão, às 15 horas da tarde, ele estará celebrando a celebração da palavra no Alto Rio Engano, às 16:30 no Campo das Flores e às 18 na Samambaia. Também no domingo, o diácono começa amanhã aqui na matriz conosco e às 10 horas ele celebra a celebração da palavra lá na comunidade do Garrafão às 10 horas da manhã. Povo lindo de Deus, quero antecipar neste programa o convite para a festa da matriz. Nós estaremos celebrando a festa do padroeiro no dia 13 de junho, no sábado da semana que vem. Estaremos, né? Falta duas semanas, estaremos juntos para celebrar este grande momento. A missa na matriz, solene ao padroeiro, é às 18 horas. Sábado, 13 de junho, 18 horas, missa solene e logo após, filé delicioso, jogo do Brasil lá no salão paroquial e claro, no domingo a festa continua, Santa Missa 10 horas e depois toda a festividade de Santo Antônio. Estes foram os recados para esta semana. Semana que vem a gente volta. Um grande abraço a você, fique com Deus, em nome do Pai, do Filho e do Espírito Santo. Amém. Um grande abraço. Deus te abençoe. Tchau, tchau.
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0: Isidoro Sampaio, Dani e Danilo. Muito obrigado a todos pelo carinho, companhia, audiência, quem esteve com a gente, obrigado. Felicidade a você, e a felicidade é a harmonia entre pensar, dizer e fazer. Pense, diga, faça coisas boas, seja feliz. Tenha uma ótima sexta-feira. Amanhã eu tô de volta, se Deus quiser, a partir das 8 da manhã. Pra fechar tem a sogra do Marcos e Fernando, tem o Idaí Suíte 14 com Luca e Cauã. Fechando o programa, um abraço, até amanhã, tchau, tchau.
1: Adriano Coelho.

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3: Olá, muito boa tarde para você, pontualmente meio-dia.
4: Boa tarde, a temperatura em Tuporanga é de 18 graus.
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3: A edição de hoje é uma produção do Departamento de Jornalismo da Rádio Sintonia.
4: Nos trabalhos técnicos, Eronildo de Oliveira.
3: A apresentação é de Jaciara Oliveira
4: e Jean Carlos.
3: Hoje é sexta-feira, dia 29 de maio de 2026. E você confere agora as manchetes de hoje do Jornal da Sintonia.
4: Estados Unidos classificam PCC e Comando Vermelho como organizações terroristas. Entenda o que muda.
3: Justiça determina a retirada de mais de 100 gatos de casa em Santa Catarina.
4: TCE aponta irregularidades na festa do churrasco e multa ex-prefeito de Bom Retiro.
3: GAECO deflagra operação em Taió para apurar abuso sexual infantil.
4: Ex-prefeito de Ibirama é condenado na Operação Mensageiro.
3: Saiba como denunciar abuso e exploração de crianças e adolescentes.
4: Imbuia realiza conferência municipal de saúde e reforça vacinação contra a gripe.
3: Motorista que matou o professor em ciclovia em Rio do Sul é condenado, mas deixa fórum em liberdade.
4: Tenente Lucas assume comando do pelotão do Corpo de Bombeiros de Ituporanga.
3: Vereadores cobram melhorias em estradas e estudam novo atrativo turístico em Atalanta.
4: IPTU 2026 já pode ser emitido em Petrolândia. Cota única tem 10% de desconto.
3: Confira também os comentários de Alexandre.

0: Alexandre Garcia e Prisco Paraíso.
1: Além do caderno de esportes, cotação agrícola e a previsão do tempo.
0: Já no Ronda Policial.
1: Motorista morre e mulher fica gravemente ferida em colisão frontal em Ibirama.
0: E mulher fica ferida após atropelamento envolvendo motocicleta em Ituporanga.
1: Essas e outras notícias você confere a partir de agora.
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0: Meio-dia, 4 minutos.
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1: O governo dos Estados Unidos anunciou que vai classificar o primeiro comando da capital, o PCC, e o Comando Vermelho, o CV, como organizações terroristas estrangeiras. A medida foi anunciada pelo Departamento de Estado e deve passar a valer a partir de 5 de junho, após publicação no Registro Oficial Americano.
0: Na prática, a decisão amplia o alcance das leis americanas contra as duas facções. Pessoas, empresas ou instituições sujeitas à jurisdição dos Estados Unidos podem ser proibidas de fazer qualquer tipo de transação com integrantes, intermediários ou estruturas ligadas aos grupos. Bens e valores sob jurisdição americana também podem ser bloqueados.
1: A classificação também pode aumentar punições contra quem for acusado de dar apoio material, financeiro ou logístico às facções. Isso inclui riscos de sanções, processos criminais, bloqueio de contas, restrições migratórias e maior fiscalização sobre operações financeiras internacionais.
0: Especialistas alertam que a medida pode gerar impactos diplomáticos, porque o Brasil trata o PCC e o CV como organizações criminosas, não como grupos terroristas.
1: O governo brasileiro vinha resistindo a essa classificação por avaliar que ela poderia abrir margem para pressão externa, sanções mais amplas e discussões sobre soberania nacional.
0: E é importante esclarecer um ponto. A classificação como organização terrorista não autoriza automaticamente os Estados Unidos a realizar operação militar em território brasileiro. Qualquer ação desse tipo dependeria de outras bases jurídicas, políticas e diplomáticas, além de enfrentar a questão da soberania aqui do Brasil.
1: Em análise sobre medida semelhante envolvendo cartéis mexicanos, especialistas ouvidos pela Reuters afirmaram que a designação não facilita, do ponto de vista legal, uma ação militar, mas pode servir como argumento político para endurecer a atuação externa dos Estados Unidos.
0: Na avaliação de analistas, o efeito mais imediato tende a ser financeiro e investigativo. Rastrear dinheiro, bloquear bens, ampliar cooperação de inteligência, restringir movimentações internacionais e pressionar pessoas ou empresas que tenham relação direta ou indireta com as facções.
1: A decisão ocorre em meio à política do governo Donald Trump de tratar organizações criminosas transnacionais como ameaça terrorista, especialmente no combate ao narcotráfico.
0: E aqui no Brasil, o tema divide opiniões. Há quem veja a medida como reforço no enfrentamento ao crime organizado, enquanto outros apontam, né, risco de interferência externa e aumento da tensão diplomática.
1: E o prazo de Moraes nos Estados Unidos entra na reta final em ação sobre bloqueio de perfis nas redes. Acompanhe os detalhes com Alexandre Garcia.
7: Hoje, 29 de maio, está faltando 14 dias para terminar o prazo de Alexandre de Moraes se justificar perante um juiz Federal da Flórida sobre por que que ele invadiu a jurisdição americana e puniu pessoas contrariando a primeira emenda dos Estados Unidos, o princípio mais sagrado da Constituição americana, que é a liberdade de expressão. Ele deu

0: ordens a duas plataformas, uma delas do Trump, né? Da Trump Media e da Rumble, para bloquear um brasileiro naturalizado americano e um brasileiro que mora lá, que está sob o território americano, portanto, sob as leis americanas. Assim como se tiver um americano no Brasil, ele está sob as leis brasileiras. Não usou os caminhos previstos na Convenção de Haia, que é via Ministério de Relações Exteriores, Ministério da Justiça, lá, Departamento de Justiça, Departamento de Estado, não usou, foi direto, e-mail. E agora o juiz americano decidiu que está autorizado ser intimado por e-mail, foi intimado e o prazo está se esgotando. Se ele não se defender, ele vai ser julgado à revelia, digamos. Bom, já passou por ele a Magnitsky, né? Ele está proibido de entrar nos Estados Unidos, porque não tem visto. Enfim, depois do caso lá com a Zambelli, depois da manifestação da última instância da justiça italiana para questões não constitucionais, foi considerado que ele infringiu os princípios de garantias fundamentais de direitos humanos da legislação europeia. Então, de repente, tem uma corte de raia aí à espera, né? É um caso bastante sério esse.
1: Alexandre Garcia também comenta a viagem de Flávio Bolsonaro aos Estados Unidos e avalia que as pesquisas de opinião devem indicar os efeitos políticos da agenda. Ele ainda fala sobre o caso de uma dentista presa em Goiânia por realizar procedimentos estéticos fora da área odontológica, usando o episódio para criticar excessos cometidos em nome da vaidade. O comentário completo você confere em nosso site sintonia.fm.br.
2: E a economia brasileira cresceu 1,1% no primeiro trimestre de 2026, na comparação com os últimos três meses de 2025. O resultado foi divulgado hoje pelo IBGE.
1: Com o desempenho, o Produto Interno Bruto, o PIB, chegou a 3,3 trilhões de reais no período. Na comparação com o primeiro trimestre de 2025, a economia avançou 1,8%.
2: O crescimento foi puxado por resultados positivos nos três principais setores. A agropecuária teve alta de 2%, a indústria cresceu 1% e os serviços avançaram 0,5%.
1: Pelo lado do consumo, as famílias também aumentaram os gastos, com alta de 1%. Já os investimentos cresceram 3,5% no trimestre, segundo dados citados pela Reuters.
2: Apesar do resultado positivo, o cenário ainda exige atenção por causa do endividamento das famílias, dos juros elevados e dos impactos de fatores externos sobre preços e atividade econômica.
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2: E o dólar comercial fechou a manhã de hoje em alta e está cotado neste momento para compra e para venda em R$5,08.
1: Já o euro está cotado agora para compra e venda em R$5,92.
2: E a poupança com vencimento hoje tem rendimento de 0,67%.
1: Meio-dia e 10.
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2: E atenção, o prazo para envio da declaração do Imposto de Renda 2026 termina hoje, sexta-feira, às 23h59min59s.
1: Em Santa Catarina, cerca de 200 mil contribuintes ainda precisavam entregar a declaração até a noite de quinta-feira. A Receita Federal espera receber mais de 2 milhões e 200 mil declarações no estado.
2: Até o último levantamento, mais de 2 milhões de documentos já haviam sido enviados pelos catarinenses, faltando pouco mais de 200 mil declarações ainda a serem enviadas.
1: Entre as declarações entregues em Santa Catarina, 56% têm imposto a restituir, já 25% registram valores a pagar.
2: A Receita também informou que a maioria dos contribuintes utilizou a declaração pré-preenchida e optou pelo modelo simplificado.
1: Quem perder o prazo fica sujeito ao pagamento de multa. A orientação é não deixar para os últimos minutos para evitar problemas no sistema ou falta de documentos.
2: O Tribunal de Justiça de Santa Catarina atualizou o protocolo da entrega legal, procedimento que permite que uma gestante ou parturiente manifeste de forma voluntária o desejo de entregar o filho para a adoção.
1: As novas diretrizes foram estabelecidas pela Resolução Conjunta número 30 de 2025 e reforçam o acolhimento humanizado, o sigilo, a perspectiva de gênero e a proteção contra constrangimentos ou julgamentos.
2: A entrega legal é prevista no Estatuto da Criança e do Adolescente e pode ser iniciada antes ou logo após o parto. O procedimento pode ocorrer diretamente na vara da infância e juventude ou por encaminhamento da rede de saúde, assistência social, Ministério Público.

0: Público, Defensoria Pública e outros órgãos de proteção.
1: Segundo o juiz corregedor Rafael Mendes Barbosa, a atualização buscou simplificar o processo, reduzir formulários e tornar o atendimento mais humano em um momento de grande sensibilidade.

0: A entrega antes da audiência de ratificação, quando a decisão é confirmada judicialmente. Mesmo após a extinção do poder familiar, a legislação ainda assegura prazo de 10 dias para eventual arrependimento.
1: Com a atualização, o Tribunal de Justiça de Santa Catarina reforça que a entrega legal não configura abandono. Trata-se de um direito previsto em lei voltado à proteção, dignidade e cuidado da mulher e da criança.
0: Fala agora do El Niño, que deve alterar características do inverno aqui em Santa Catarina, e o estado acelera a prevenção a possíveis desastres.
1: Comitê de Gestão de Crises, instalado após a assinatura do decreto de alerta climático, debate ações em primeira reunião.
0: Os efeitos do fenômeno devem se estender pelo segundo semestre.
1: Cadu Reis traz os detalhes.
2: A Secretaria de Estado da Proteção e Defesa Civil promoveu nesta semana a primeira reunião presencial do Comitê de Gestão de Crises após a decretação de situação de alerta climático em Santa Catarina. A estrutura, composta por órgãos estaduais, forças de segurança e equipes técnicas, integra a mobilização preventiva adotada diante das previsões de formação do fenômeno El Niño. O encontro do grupo foi marcado pelo debate de ações de monitoramento, logística, resposta e assistência humanitária. O secretário de Estado da Proteção e Defesa Civil, Coronel Fabiano de Souza, explica.
3: Foi passada quais as orientações para cada estrutura do governo na preparação para o enfrentamento dos possíveis desastres ocasionados pelo fenômeno El Niño. Teremos reuniões recorrentes onde cada pasta apresentará a sua organização e planejamento e de forma integrada qual o plano de contingência do governo do estado de Santa Catarina para o enfrentamento de desastres que podem vir a ocorrer em território catarinense no segundo semestre.
2: O fenômeno climático El Niño deve influenciar o clima catarinense a partir do inverno, como projeta o coordenador de monitoramento e alerta da Secretaria de Estado da Proteção e Defesa Civil, Frederico Rudorf.
4: O El Niño, ele tende a trazer uma temperatura mais amena no inverno aqui em Santa Catarina. Não quer dizer que a gente não tem incursão de massas polares, mas ela não tende a durar tanto e elas tendem a ser um pouco menos frequentes do que anos normais ou inclusive anos de laninha. E a gente espera que o verão ele seja mais úmido e quente, e a gente tende a ter, a partir do inverno, já chuvas acima da média. E principalmente a partir da primavera, que já é uma época mais chuvosa, principalmente no oeste de Santa Catarina, mas também se estendendo na faixa centro-leste, a gente tende a ter o retorno das chuvas com mais intensidade e frequência a partir da primavera.
2: Com o El Niño aumenta a chance de desastres como inundações, mas ainda não há certeza de que estes eventos ocorram, como detalha Frederico Rudorf.
4: A gente tende a ter maior probabilidade de deslizamentos, enxurradas, inundações. Hoje, uma probabilidade aí em torno de 25%, inclusive, que ele se torne um El Niño muito forte. E a gente tem outros ingredientes também que combinam com o efeito do El Niño. Praticamente todos os nossos oceanos ao longo do globo estão também muito aquecidos. Tende a trazer também uma combinação de efeitos que podem trazer impactos mais importantes aqui para o nosso estado. Mas ele não significa que a gente tenha uma certeza. Também a gente não sabe exatamente onde que vai se concentrar esse fluxo de umidade. A gente tem que acompanhar a partir dos nossos modelos, conforme a gente vai diagnosticando a formação dessas confluências de situações que podem trazer maiores impactos para Santa Catarina, a gente vai levar essas informações.
2: Santa Catarina está sob decreto de alerta climático por 180 dias. A medida visa agilizar ações de prevenção e resposta a eventuais desastres. De Florianópolis, da Rede de Notícias Acaerte, Cadu Reis.
0: Santa Catarina concentra quase metade dos votos contra o fim da escala 6x1 na Câmara. Os detalhes com Prisco Paraíso.
5: Santa Catarina está de parabéns, particularmente 10 dos seus 16 deputados federais. Brilharam, agiram com altivez e coragem na quarta-feira à noite, em Brasília, quando foi colocado em votação uma proposta de emenda constitucional. Santa Catarina brilhou porque dos seus 16 deputados, 10 votaram contra. Veja só, tiveram a coragem, tiveram a percepção da responsabilidade da posição e do cargo que ocupam. E apenas 22 entre os 513 votaram contra. 10 deles de Santa Catarina. Nenhum outro estado votou Dessa maneira, nem mesmo São Paulo, que tem quase 80 deputados, ou seja, nós nos destacamos no contexto proporcional e até de número absoluto. 472 a favor.

0: favor. E os de Santa Catarina? Vamos destacar. Dos 7 do PL, 6 votaram contra: Carol Detone, Daniel Freitas, Daniela Rainer, Ricardo Guidi, Zé Trovão e Júlia Zanatta. O único que correu da raia foi o último a assinar ficha: Ismael dos Santos, que foi eleito pelo PSD. E ainda contra, e de parabéns estão, os MDBistas Carlos Chiodini e Rafael Pezente, além de Fábio Chiocchetti, do União, e Gilson Marques, do Novo. Agora, 4 votaram a favor, claro, 2 do PT, Ana Paula Lima e o seu líder na Câmara, o catarinense Pedro Kizai, e também Jorge Guetem, que foi eleito pelo PL, mas hoje está no Republicanos, além de Ismael. E outros 2, para completar, fizeram um papelão ainda maior, porque se ausentaram, não tiveram a hombridade de se posicionar. Pelo Republicanos, embora eleita pelo PSDB, Giovanni Edissá, que nem deu as caras em Brasília. E pior ainda, Valdir Cobalcini, que lá estava, do MDB, e não votou. Cobalcini, que é de Caçador, terra também do presidente da Fiesc, Gilberto Seleme, cuja entidade manifestou-se em relação à redução de jornada, inclusive dizendo de que os deputados que tiveram a coragem honraram o voto dos catarinenses, porque se posicionaram em favor do desenvolvimento nacional.
1: Bom, e ontem nós fomos até o centro de Ituporanga para saber a opinião também dos ituporanguenses sobre essa proposta, né, do fim da escala 6x1. O vídeo completo está disponível lá no nosso Instagram, @sintoniafmoficial. Você pode conferir lá e também deixar a sua opinião. Bom, Prisco Paraíso também comenta que a votação teria ocorrido de forma apressada, sem o debate necessário sobre os impactos da proposta. Ele afirma que uma mudança desse tamanho envolvendo, né, o fim da escala 6x1 e a redução da jornada de trabalho exigiria uma análise mais ampla, considerando as diferenças econômicas e profissionais do país. Além disso, ele critica o presidente da Câmara, Hugo Mota, e sustenta que a decisão de pautar o tema teria relação com interesses políticos do governo Lula. Prisco também menciona a possibilidade de consequências econômicas, como aumento de custos, encarecimento de produtos e redução na geração de empregos. O comentário completo em sintonia.fm.br.
2: E a justiça determinou a retirada de todos os gatos encontrados em uma residência de Concórdia, no oeste de Santa Catarina, após identificar uma situação de acúmulo excessivo de animais em condições insalubres.
1: A decisão da primeira vara civil da comarca atende o pedido do Ministério Público e busca proteger os animais, a saúde pública e a própria moradora, uma idosa de 73 anos.
2: Segundo o processo, uma vistoria recente localizou 119 gatos na casa em um ambiente considerado inadequado, com sujeira, fezes e risco de doenças. A quantidade pode ser ainda maior, já que os animais circulam livremente, se reproduzem e atraem outros felinos para o local.
1: A situação já havia sido alvo de um acordo entre a moradora e o Ministério Público, com a previsão de castração, controle sanitário e encaminhamento dos animais para a adoção. No entanto, as medidas não foram cumpridas.
2: Conforme a decisão, o acúmulo de animais em condições precárias caracteriza maus tratos e representa risco aos próprios gatos e às pessoas.
1: A retirada será feita de forma gradual, com resgates diários e prioridade para os animais em estados mais graves. Eles serão encaminhados a locais adequados, sob responsabilidade do município, onde vão receber atendimento veterinário, vacinação, castração e depois também poderão ser disponibilizados para adoção.
2: A justiça também determinou que a moradora permita a entrada das equipes técnicas na residência. Caso haja resistência, foi autorizado o uso da força necessária para cumprimento da medida.
1: Além disso, o município deverá também realizar a avaliação psicossocial da idosa e oferecer acompanhamento por profissionais de saúde e assistência social.
2: E Santa Catarina ultrapassa a marca de 10 mil multas por porte e uso de drogas em locais públicos.
1: Os detalhes com Marcos Lamberti.
3: Santa Catarina já aplicou mais de 10 mil multas em pessoas flagradas portando ou usando drogas ilícitas em espaços públicos, como ruas, parques e praças. O estado é o único do país a adotar a medida como instrumento voltado à promoção da ordem, do respeito e da convivência em áreas públicas. O trabalho de fiscalização e monitoramento é realizado pelas forças policiais, como as polícias militar, civil e científica, com apoio das guardas municipais. Os grandes centros urbanos lideram o volume de atuações, considerando que são áreas mais populosas, mas o mapa de ocorrências demonstra ampla distribuição dos registros em municípios de todas as regiões catarinenses. O secretário de Estado da Segurança Pública, Coronel Flávio Graffi, fala sobre a importância da iniciativa e

0: também explica como são usados os recursos arrecadados com as multas.
1: A reparação financeira, ela é necessária para fortalecermos uma cultura de respeito, de responsabilidade e de conscientização. Ao comprar drogas, o usuário contribui financeiramente para grandes facções criminosas. Então, que também contribua para ações de prevenção e de combate ao vício. Dos valores arrecadados pela lei, 50% são destinados à segurança pública e os outros 25% à saúde e 25% ao Fundo Especial Antidrogas. É fundamental que as pessoas compreendam os limites da convivência em sociedade. É preciso ter respeito com todos ao seu redor e não utilizar substâncias ilícitas. Os cidadãos não precisam conviver nem tolerar o uso de entorpecentes em ambientes públicos. E o governo do estado, ele não recuará nesse posicionamento. Em Santa Catarina, a tolerância às drogas é zero.
0: Ao identificar uma pessoa portando ou fazendo uso de entorpecentes em via pública, o agente de segurança realiza a lavratura do auto de infração, que pode ser emitido em formato digital ou físico. O cidadão tem direito à defesa em processo administrativo. Após os trâmites, a aplicação da multa é feita por meio do documento de arrecadação de receitas estaduais. O não pagamento da multa pode implicar em inscrição do cidadão em dívida ativa. Repórter Marcos Lamperti.
2: Meio-dia e 24, nós vamos a um breve intervalo comercial e já já você acompanha aqui no Jornal da Sintonia.
3: Tenente Lucas assume comando do pelotão do Corpo de Bombeiros de Ituporanga.
2: Vereadores cobram melhorias em estradas e estudo novo atrativo turístico em Atalanta.
3: IPTU 2026 já pode ser emitido em Petrolândia e cota única tem 10% de desconto.
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2: Meio-dia e 25.
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1: Meio-dia e 26.
0: O destaque agora é Ituporanga e as cidades do Alto Vale.
1: O Tribunal de Contas de Santa Catarina julgou irregulares as contas da 15ª Festa Estadual do Churrasco, realizada pela Prefeitura de Bom Retiro em 2023, e aplicou multa ao ex-prefeito responsável pela organização do evento.
2: A decisão foi tomada pela 2ª Câmara do TCE após fiscalização que apontou uma série de problemas na gestão dos recursos públicos utilizados durante a festa.
1: Entre as irregularidades identificadas estão falhas de planejamento, deficiência nos controles internos e movimentação de dinheiro público em contas bancárias de particulares.
2: A auditoria também apontou problemas na prestação de contas e a falta de comprovação da destinação de produtos adquiridos para o evento, como a carne excedente da festa.
1: Segundo o Tribunal, essas falhas comprometem princípios da administração pública, como legalidade, transparência, eficiência e economicidade.
2: O relator do processo, o conselheiro Luiz Roberto Herbst, destacou que a ausência da documentação adequada dificultou a verificação da correta aplicação dos recursos públicos. Ele também considerou irregular a utilização de contas de terceiros para a movimentação financeira do evento.
1: Com a decisão, o ex-prefeito foi multado em R$ 4.586,74 por duas irregularidades principais: a falta de comprovação da destinação da carne excedente e as falhas de planejamento, controle e gestão dos recursos públicos empregados na realização da festa.
2: O responsável terá prazo de 30 dias para efetuar o pagamento da multa ou apresentar recurso ao tribunal.
1: A decisão reforça o entendimento do TCE de que eventos públicos devem seguir critérios rigorosos de planejamento, controle e transparência na aplicação dos recursos públicos.
2: Imbuia realiza a Conferência Municipal de Saúde. O encontro será hoje, à 1:30 da tarde, na Câmara de Vereadores.
1: Além disso, a Secretaria reforça a importância da vacinação contra a gripe.

0: E neste sábado terá ação especial de vacinação.
1: Confira com João Sérgio.
2: Olá, muito boa tarde. Estou chegando com o boletim informativo da administração do município de Imbuia. A administração municipal, através da Secretaria Municipal de Saúde, do Conselho Municipal de Saúde, convida toda a comunidade imbuiense para participar da 7ª Conferência Municipal de Saúde, que será realizada hoje, daqui a pouquinho, 1:30 PM, na Câmara de Vereadores de Imbuia. Quem nos dá mais detalhes é o secretário municipal de saúde, Rodrigo Tabarelli.
3: Então gostaríamos de aproveitar a oportunidade e convidar a população para participar da 7ª Conferência Municipal de Saúde do município de Imbuia, né? A conferência acontece hoje, dia 29, às 13h30, na Câmara de Vereadores, com o tema Saúde, Democracia, Soberania e SUS. Cuidar do povo é cuidar do Brasil. Então, o objetivo das conferências, né, é trazer sugestões, ideias para a saúde, tanto do município como a saúde do país, né? As propostas que são apresentadas nas conferências, elas são aprovadas e depois elas são levadas para a etapa estadual da conferência, né? E posteriormente também as propostas aprovadas na etapa estadual vão para a etapa nacional. Então é a oportunidade que as pessoas têm de trazer sugestões, né? Sugestões, trazer ideias de políticas públicas onde a gente possa estar aprovando e estar preparando para a construção do novo Plano Municipal de Saúde, onde a gente vai destinar os recursos aí para essas políticas públicas de saúde. Então, mais uma vez aí, em nome da administração municipal, em nome do prefeito Oscar, do vice Ronaldo, em nome aqui da Secretaria de Saúde, também do Conselho Municipal de Saúde, gostaríamos de deixar aí para a população o convite para participar com a gente da 7ª Conferência Municipal de Saúde do município de Imbuia.
2: E continua a campanha de vacinação contra a gripe no município de Imbuia. O secretário fala a respeito da baixa procura e estimula a comunidade para participar.
3: Também vamos aproveitar e falar um pouco sobre a vacinação da gripe, né? Essa é a última semana da vacina contra a influenza, vacina que é gratuita, vacina que não tem contraindicação, e é ela que previne, né? Que previne os casos graves da doença da influenza, que esse ano vem trazendo muitos problemas, né? Trazendo uma série de consequências. Os hospitais, as UTIs estão cheias, inclusive aqui na região do nosso Alto Vale, nós já tivemos 2 óbitos infantil, né? Essa é a última semana, né, da campanha de vacinação do ano 2026. Então, para terminar com chave de ouro e para que as pessoas tenham ainda mais uma oportunidade de vir vacinar, de trazer os seus filhos, de vir os idosos e as pessoas com comorbidade, amanhã, dia 30, sábado, a gente vai fazer ainda um dia de oposição, estará aberto no período da manhã, para que as pessoas venham, né? A sala de vacina estará aqui, a vacinadora Andréia, mais os técnicos estarão aqui esperando vocês para essa última oportunidade aí para fazer a vacinação. Lembrando que nós estamos muito abaixo da cobertura em toda a região do Alto Vale, né? O município de Imbuia é um município onde a gente conseguiu uma cobertura maior do que os demais municípios, porém ainda está baixa, né? Porém a gente ainda precisa atrair as pessoas e que as pessoas tomem consciência e venham até a unidade de saúde fazer a sua vacina. Então, fica o convite aí para amanhã também comparecer aqui na unidade de saúde para fazer a vacina contra a influenza.
2: Este foi o secretário municipal de saúde de Imbuia, Rodrigo Tabarelli, com mais um boletim informativo, João Sérgio.
0: 12:32, e o GAECO do Ministério Público de Santa Catarina deflagrou na tarde de ontem a Operação Infância Segura em Taió.
1: A ação foi realizada em apoio à Promotoria de Justiça da comarca e investiga crimes de abuso sexual contra a criança.
0: Durante a operação, foram cumpridos 2 mandados de busca e apreensão em endereços ligados ao investigado, que já está preso preventivamente.
1: Segundo o Ministério Público, a investigação começou a partir de informações que indicaram violência sexual no ambiente familiar envolvendo uma vítima criança.

0: As buscas tiveram como objetivo localizar celulares, dispositivos eletrônicos, documentos e outros materiais que possam contribuir para os esclarecimentos dos fatos.
1: O Ministério Público informou que há indícios de uso de aplicativos de comunicação e plataformas digitais relacionados ao caso, o que motivou diligências especializadas para coleta e preservação de provas.
0: Os materiais apreendidos serão encaminhados à polícia científica para perícia.
1: O procedimento tramita em sigilo judicial para preservar a vítima e garantir a continuidade das investigações.
0: Bom, e o mês de maio tem como principal campanha a conscientização sobre abuso, violência e exploração de crianças e adolescentes. O Poder Judiciário atua com um papel fundamental quando se trata de proteger as vítimas. Saiba como denunciar na reportagem especial de Jaciara Oliveira.
1: Falar sobre violência, abuso e exploração infantil durante o mês de maio é apenas uma forma de conscientizar sobre o assunto e fazer com que a sociedade como um todo esteja alerta para casos que possam estar acontecendo e que são tidos como invisíveis. Dos mais de 567 mil casos registrados em 2024 pelo Disque 100, cerca de 289 mil denúncias envolveram crianças e adolescentes. Somente em Santa Catarina, a cada hora, 3 crianças são abusadas e mais de 50% das vítimas têm entre 1 e 5 anos de idade. Por isso, o Poder Judiciário utiliza vários meios para proteger as vítimas. É o que explica Suelen Câmara Quinal, assistente social do órgão.
2: É papel do Poder Judiciário, primeiramente, proteger essa criança ou esse adolescente. E para isso a gente utiliza de diversos meios, medidas protetivas, afastamento do agressor, em alguns casos mais delicados, inclusive a destituição da criança, né, daquela família biológica, daquela família de origem, a busca por uma família substituta, meios que a gente possa estar protegido. E também, em contrapartida a isso, está buscando formas de dar punição adequada aos agressores, né, para que eles não continuem cometendo os mesmos erros.
1: Em 2026, o Tribunal de Justiça realizou uma campanha de conscientização por meio de cartazes e cartilhas voltadas para os adultos e para as crianças.
2: Nesse ano, o Tribunal de Justiça trabalhou com cartazes, que ele fala muito, o seu silêncio pode me matar. Que aí realmente é um convite aos adultos, né? A estarem se colocando nesse, como protetores dessas crianças. Toda a sociedade tem esse papel. E também cartilhas. As cartilhas, elas têm um intuito de uma forma lúdica, em forma de histórias em quadrinhos, tá alertando essas crianças e adolescentes sobre possíveis sinais de abuso e sobre quem são esses adultos de confiança que eles podem contar e procurar caso eles se sintam ameaçados ou incomodados diante de alguma situação.
1: Para denunciar violência, abuso ou exploração infantil, existem algumas formas.
2: As denúncias, elas ocorrem pelo Disque 100, então você não precisa se identificar, você não precisa, pode ser realizada essas denúncias no Disque 100. Você pode estar procurando o Conselho Tutelar, o Ministério Público, equipe do CREAS, de saúde, toda a rede de proteção, ela é treinada e está aberta para receber as reclamações. Depois, as denúncias, né? Depois que é feita a denúncia, é que chegam ao Poder Judiciário.
1: Em colaboração com Berta Thyssen, para a Sintonia, Jaciara Oliveira.
0: Meio-dia e 37. E o Tribunal de Júri da Comarca de Rio do Sul condenou ontem o motorista acusado de atropelar e matar uma professora que praticava corrida em uma ciclovia da cidade.
1: O Conselho de Sentença decidiu afastar a acusação de dolo eventual quando o condutor assume o risco de provocar a morte. Com isso, o caso foi desclassificado para homicídio culposo na direção de veículo automotor sob efeito de álcool, conforme previsto no Código de Trânsito Brasileiro.
0: O atropelamento aconteceu no dia 6 de julho de 2023, por volta das 5h30 da tarde, na rua Dom Pedro II, no bairro Canoas, em Rio do Sul.
1: De acordo com a denúncia, o motorista conduzia uma caminhonete com a capacidade psicomotora alterada pelo consumo de álcool quando invadiu a faixa da ciclovia e atingiu a professora.
0: A vítima foi arremessada e morreu em decorrência de múltiplos traumatismos.
1: Conforme os autos do processo, exames realizados cerca de 3 horas após o acidente apontaram 0,595 mg de álcool por litro de ar, alveolar expelido, indicando o elevado

0: do grau de embriaguez.
1: A pena foi fixada em 5 anos e 4 meses de reclusão em regime inicial semiaberto. O motorista também teve o direito de dirigir suspenso por 2 anos.
0: O réu foi absolvido da acusação autônoma de embriaguez ao volante, já que a justiça entendeu que essa conduta já está incorporada ao crime de homicídio culposo qualificado no trânsito.
1: A decisão ainda pode ser contestada por meio de recurso.
0: E o segundo-tenente Lucas assume o comando do pelotão do Corpo de Bombeiros de Ituporanga. A solenidade marcou também entrega de medalhas, promoções de bombeiros comunitários e anúncio de novo caminhão de combate a incêndio. Os detalhes com Jean Carlos.
2: O Corpo de Bombeiros Militar de Santa Catarina realizou ontem à tarde a solenidade de assunção de comando do pelotão de Ituporanga. A partir de agora, o segundo-tenente Lucas de Souza assume oficialmente a função, atendendo também municípios da região como Imbuia, Petrolândia, Atalanta e Chapadão do Lajeado. O tenente-coronel William Leal destaca a trajetória do tenente Lucas dentro da corporação.
3: Então, a partir de agora, o tenente Lucas, que antes ele já estava se inteirando do funcionamento do trabalho aqui no pelotão de Ituporanga, até então a gente estava com o subtenente Marcos, né, respondendo pelo quartel de uma forma muito positiva, muito, muito satisfatória para a corporação, mas por ser um pelotão ele demanda a presença de um oficial, né? Então a chegada do tenente Lucas vem para dar a devida importância dentro da circunscrição da corporação ao pelotão de Ituporanga, né? Então o tenente Lucas já tem 8 anos de serviço, né? Eu conheço ele desde o início da carreira dele. Ele é uma pessoa muito competente, muito focada, muito organizada, né? Então a expectativa é muito positiva, né? Não só para o desempenho das atividades dele, mas como para a evolução do quartel aqui de Ituporanga e a melhoria do serviço como um todo, né? Em toda a circunscrição aqui do município de Ituporanga. A gente inclui os demais municípios, né? Imbuia, Chapadão do Lajeado, enfim, toda a população que é atendida a partir do quartel aqui de Ituporanga, nós temos uma expectativa muito positiva de melhoria no serviço do bombeiro.
2: O quartel de Ituporanga também recebeu melhorias na estrutura, incluindo nova pintura dentro da identidade visual do ano do centenário do Corpo de Bombeiros Militar de Santa Catarina. Além disso, a corporação deve receber nos próximos dias um novo caminhão de combate a incêndio.
3: Em toda a corporação, né? Esse é o ano do centenário da corporação. Então, já estamos completando 100 anos nesse ano, em 2026. Então, a corporação preparou um grande pacote de investimentos através de recursos do governo do estado. Nós temos uma nova identidade visual, o pessoal vai identificar que o quartel era amarelo e vermelho, agora ele usa uma cor mais clara, é cinza cromo, mas ele parece um branco, né? Esse branco e vermelho é uma nova identidade visual que visa reduzir recursos, né? De custos de repintura dos quartéis, foi feito um estudo nesse sentido, e nós teremos também a entrega de vários equipamentos. O principal que eu vou dizer aqui para Ituporanga é a entrega de um novo caminhão de combate a incêndio, né? Nós temos a expectativa de receber ainda nos próximos 30 dias um novo caminhão de combate a incêndio aqui para Ituporanga, que é um investimento de R$1.400.000 feitos pelo governo do estado para melhorar a qualidade do atendimento prestado aqui à população do Alto Vale do Itajaí, principalmente aqui na região da Cebola.
2: O novo comandante destacou a satisfação de iniciar a carreira como oficial à frente de um quartel da própria região.
4: Boa tarde, os ouvintes. É muito gratificante, né? Muito bom, principalmente poder começar a carreira de oficial comandando um quartel da minha região, né? Então fico muito feliz de ter essa oportunidade e poder começar minha carreira aqui.
2: O senhor é de Rio do Sul, natural de Rio do Sul, mas tem uma experiência dentro da corporação também, já fez de tudo, né?
4: Já era soldado desde 2018, né? Então já passei pela parte operacional, pela parte administrativa, já tive um pouco dessa noção e agora em outra carreira estou aqui comandando Ituporanga, vai ser bem gratificante.
2: Durante a solenidade, também foram entregues medalhas a militares por tempo de serviço e realizadas promoções de bombeiros comunitários.
4: Hoje a gente teve entrega de medalhas para 3 militares nossos. A medalha é um reconhecimento da corporação para os militares, né? Então, nessa data foi reconhecido 2 militares por completarem 20 anos de serviço e 1 militar por completar 10 anos de serviço. Além disso, teve também a promoção de bombeiros comunitários, né? Que também é uma forma de agradecer, né? E parabenizar e promover as pessoas.
2: O novo comando assume com a missão de fortalecer o atendimento operacional do Corpo de Bombeiros em Ituporanga e nos municípios atendidos pelo pelotão. Para a Sintonia, Jean Carlos.
1: Meio dia 42 e vereadores cobram melhorias em estradas e estudam novo atrativo turístico em Atalanta.
0: O legislativo quer manutenção no interior antes do período mais chuvoso e avalia propostas para valorizar o Peraldo Grope.
1: As informações com Vanessa Montebeller.
5: A manutenção das estradas do interior voltou a ser assunto na Câmara de Vereadores de Atalanta. Durante entrevista, o presidente do Legislativo, Vanderlei Ferreira, afirmou que os

0: vereadores apresentaram indicações para que as melhorias sejam feitas antes do agravamento das condições climáticas. A preocupação principal é garantir o deslocamento das famílias e o escoamento da produção agrícola.
1: A gente até fez as indicações necessárias realmente para a via do interior seja arrumada antes dessas complicações, que nós temos inúmeras e inúmeras indicações, porque a comunidade vem reclamando para a gente. Os anseios, eles não querem realmente passar por dificuldades. O colono, ele quer conseguir tirar a sua safra e levar embora. Ele quer que o material chegue até a sua residência, né, que não haja nenhuma complicação. E esse é o nosso papel. Nosso papel não é cobrar que a carga de macadame chega até o produtor, mas que chegue a todos, né? Que a máquina não chegue a uns, que chegue à totalidade do município. A gente sempre vai ficar cobrando, fiscalizando. A gente sabe que não é fácil, a gente sabe que às vezes a gente tem que passar por cima de muitas coisas que a gente não queria falar, né? Mas eu acredito que o município vai atender a todos.
0: Entre as demandas citadas está a Estrada Geral Alto Dona Luísa. Segundo Vanderlei, já foram feitas duas indicações para melhorias no trecho, onde teriam ocorrido incidentes recentes. O vereador defende a abertura de parte da via como forma de reduzir riscos e evitar novos problemas no trânsito da comunidade.
1: Espero que o quanto antes a prefeitura também resolva isso ali, para que não haja um terceiro, que às vezes pode ser fatal, né? É uma parte importante que a gente quer que seja aberto da rua, né? Será 3 metros, mas é importante também para evitar maiores transtornos e acidentes, e talvez até uma fatalidade na comunidade.
0: Além das estradas, a Câmara também discutiu ideias para fortalecer o turismo em Atalanta. Uma das propostas é estudar a viabilidade de uma estrutura no Peral do Grope, como uma passarela de vidro, balanço infinito ou outro atrativo semelhante. Também foi sugerida a criação de uma praça de alimentação, como espaço para restaurante, lanchonete e banheiros para atender visitantes da cachoeira.
2: Justamente para valorizar a cachoeira que nós temos lá, que é um ponto turístico, mas também de necessário a gente também explorar esse ponto. E também foi pedido, feita uma indicação, a qual até eu fiz, para fazer também uma praça de alimentação, um restaurante, uma lanchonete, realmente, que o povo possa chegar lá. E também ter um banheiro, ter um local para fazer uma refeição adequada, né? Então, a gente sempre pensa no melhor para o município. Então, estudamos também que dessa forma a gente tenha que ver a lei, se há possibilidade, senão a gente vai ter que se adequar conforme a gente puder. E dependendo do executivo, a gente conseguir modificar para que se faça uma praça de alimentação, uma passarela lá também, a qual também vai alavancar o turismo do nosso município.
3: O ex-prefeito de Ibirama, Adriano Pofo, foi condenado pelo Tribunal de Justiça de Santa Catarina pelos crimes de organização criminosa, corrupção passiva e fraude à licitação no âmbito da Operação Mensageiro. A decisão foi divulgada ontem.
4: Segundo a sentença, Pofo recebeu a pena de 13 anos, 10 meses e 10 dias de reclusão em regime fechado, além de 3 anos e 6 meses de detenção. Outras 9 pessoas também foram condenadas no processo, entre ex-servidores públicos e integrantes dos núcleos empresarial e operacional investigados.
3: A Operação Mensageiro apurou um esquema de fraudes em contratos públicos ligados à coleta e destinação de resíduos sólidos em municípios catarinenses.
4: Além da pena de prisão, o Tribunal de Justiça de Santa Catarina determinou a perda do mandato eletivo e a proibição de exercer cargo ou função pública por 8 anos após o cumprimento da pena.
3: Em vídeo publicado nas redes sociais na noite de ontem, Adriano Pofo afirmou ter recebido a condenação com tristeza, mas declarou estar com a consciência tranquila e manter a convicção de sua inocência.
4: Segundo ele, não existem provas de que tenha recebido vantagem indevida e nenhuma das pessoas ligadas à empresa investigada teria confirmado participação dele em atos ilícitos. O ex-prefeito também informou que recorrerá da decisão ao Superior Tribunal de Justiça.
3: Pofo ainda alegou que a principal acusação contra ele partiu de um ex-funcionário que posteriormente se tornou delator premiado e afirmou acreditar que o processo possui motivações políticas e pessoais.
4: E a Prefeitura de Tuporanga promove neste domingo mais uma edição do evento Domingo no Parque da Cidade, reunindo atrações culturais, ações solidárias e atividades para toda a família. O evento inicia a partir das 15h.
3: Um dos destaques da programação será a apresentação cultural Lá Vem a Bonita, marcada para as 15h30. O espetáculo traz ao público a palhaça Greta e o palhaço Billy, em uma intervenção artística diferente e cheia de criatividade. A dupla vai percorrer as ruas com sua

0: van motorhome, carinhosamente chamada de Bonita, proporcionando momentos de alegria, curiosidade e interação com o público.
1: A apresentação mistura teatro, palhaçaria e movimento, levando arte e diversão para pessoas de todas as idades. A Bonita, que também se torna personagem do espetáculo, já acompanhou os artistas em viagens por diversas regiões do Brasil, além de passagens pelo Uruguai e Argentina. A programação também contará com roda, crochê no parque, laços que conectam.
0: Além das atrações culturais, o evento também vai ter caráter solidário. Durante a programação, vai acontecer a arrecadação de produtos de higiene pessoal para o Instituto Lar da Menina, além de coleta de ração para cães e gatos destinada ao Departamento de Bem-Estar Animal aqui do município.
1: Outra atividade que promete movimentar o público será a central de troca de figurinhas do álbum da Copa do Mundo, incentivando a integração entre crianças, jovens e famílias, além de apresentação do DJ Michel Caio.
0: O Domingo no Parque é gratuito e aberto à comunidade, oferecendo uma oportunidade de lazer, cultura e convivência para os moradores de Ituporanga. Em caso de chuva, o evento será adiado.
1: IPTU 2026 já pode ser emitido em Petrolândia e cota única tem 10% de desconto.
0: Contribuintes podem retirar os carnês pela internet ou em pontos de atendimento.
1: O município também terá reunião técnica para produtores de cebola.
0: Confira com Diogo Maciel.
2: Atenção, petrolandenses! Os carnês do IPTU 2026 já estão disponíveis para emissão no site da Prefeitura de Petrolândia e também no setor tributário, localizado no Parque Aloysio Averotti, no CTG, e ainda na sede da Prefeitura, no setor de bloco de notas. Prefeito Rodrigo de Souza, do MDB, destaca que o cidadão que decidir pagar em cota única terá desconto, mas também quem preferir poderá parcelar o imposto em até duas vezes.
3: Já está disponível para emissão, né? Tanto no site da prefeitura, quanto também quem necessitar, a gente tem no setor de tributos ali, no CTG, né? Na Academia de Saúde, lá com a Cimbele, e também no setor de bloco de notas a gente tem com o Deio e a Cleia, também estão fazendo a emissão do boleto do IPTU de 2026. Lembrar também a população, né? Que a cota única com vencimento até dia 15/6 tem 10% de desconto para o pagamento, mas ele também pode ser parcelado em duas vezes, né? A primeira parcela com vencimento para 15/6 e a segunda parcela com vencimento para 15/7. Então, quem necessitar de fazer a emissão do IPTU também pode estar procurando tanto no setor de tributos quanto ali no setor de bloco de notas da prefeitura, ou fazer a emissão do mesmo também pelo site do município.
2: Os produtores de cebola de Petrolândia estão sendo convidados para uma importante reunião técnica que vai debater formas de reduzir o custo de produção da cebola e também o enfrentamento do El Niño. Prefeito Rodrigo reforça o convite para os agricultores participarem da reunião que será realizada dia 9 de junho na Câmara de Vereadores de Petrolândia.
3: Fazer um convite, né, a todos os nossos agricultores de Petrolândia, né? A IPAGRE de Petrolândia, junto com a nossa Secretaria Municipal de Agricultura, estão realizando uma importante reunião técnica sobre a redução de custos e o enfrentamento do El Niño na produção de cebola. Então, a palestra será ministrada aí pelos pesquisadores, né, da Estação Experimental da IPAGRE de Ituporanga. Vai acontecer no dia 9 de junho, terça-feira, às 19 horas, na Câmara de Vereadores de Petrolândia. Se alguém quiser mais alguma informação, pode estar entrando em contato diretamente com o WhatsApp da IPAGRE, que é o 47-99104-1720, ou está procurando a IPAGRE aqui do nosso município, também a Secretaria de Agricultura do nosso município. Então, lembrando, dia 9 de junho, terça-feira, às 19 horas, a gente vai ter uma palestra, né, sobre redução de custos e o enfrentamento do El Niño. Um apoio aí da nossa IPAGRE do município, a Associação de Produtores de Cebola também, a Procesc, também a EARI, né, e a Prefeitura Municipal de Petrolândia.
2: Com informações para a Sintonia FM, Diogo Maciel.
0: Meio-dia, 52 minutos.
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1: Areme DME Ituporanga enfrenta a equipe Esperança de Rio do Sul no Parque da Cebola neste domingo.
0: Ironildo de Oliveira traz os detalhes. Boa tarde, Iro.
5: Muito boa tarde, ouvintes do Jornal da Sintonia. Uma ótima sexta-feira. Sextou. Vamos falar de futebol aí. Ontem tivemos a definição da Libertadores aí. O Cruzeiro venceu por 4.

4-0 Barcelona lá em Minas Gerais, casa cheia. O Palmeiras venceu também lá em São Paulo, no Allianz Parque, 4-1 para a equipe do Palmeiras contra o Júnior Barranquilla, que acabou o Palmeiras ficando em segundo lugar, já que o Cerro Porteño venceu. E daqui a pouco estará acontecendo aí o sorteio lá no Paraguai, na sede da Comebol, como ficarão as oitavas de final da Libertadores. E ainda também continua aí, já foi definido alguns adversários na Sul-Americana. O Vasco vai enfrentar o Independente Medellín. Ainda também teremos o Bolívar enfrentando o Grêmio, o Sport Cristal do Peru enfrentando o Red Bull Bragantino, o Santos enfrentando União Central, os jogos aí, e a equipe do Botafogo enfrentando o Lanús na próxima fase aí da Sul-Americana. Vasco da Gama, falei aí, time dos nossos companheiros de jornalismo aí, a grande Jaciara Oliveira, e também hoje o guitarrista do Animação Fandangueira, nosso amigo Silvio Pereira, popular preto, tá de aniversário hoje, torcedor do Vascão, e o Vascão vai enfrentar a equipe do Independente Medellín só depois da Copa. No nosso esporte amador, teremos hoje mais uma rodada lá no Cerro Negro, no campo, no Rancho do Esporte, do Futebol Society, Campeonato Municipal desta sexta-feira. A rodada é a seguinte: 7:30 da noite, Lajeado Águas Negras enfrentando o Top Fisioterapia. Às 8:20, Cachaça Futebol Clube, na sexta-feira vai bem, hein? Enfrentando a equipe do Verdasso Alto Vale, e fechando a rodada por volta das 9:10, Cebolinha Futebol Clube enfrentando o Bar Sem Lona Futebol Clube. São jogos hoje lá no Rancho do Esporte do nosso amigo Beisola. Liga Rio Sulense Futebol, categoria veterano, quarta rodada, teremos no domingo às 10 da manhã, lá em Vitor Meireles, Cruzeiro do Sul, enfrentando o Pardal, lá da cidade de Aurora, nosso amigo, o Grande Marinho. Aqui em Ituporanga, lá no Parque da Cebola, às 10 da manhã, Areme DMA Ituporanga enfrentando o Esperança. Os jogos da Liga Rio Sulense, categoria veterano. Também ainda semifinais da Libertadores de futsal lá em Carlos Barbosa. Teremos amanhã, dia 31, a equipe do Carlos Barbosa enfrentando os Centauros da Venezuela, e a outra semifinal, a equipe do Magnus, também do Brasil, aí 7:30, enfrentando o Boca Juniors da Argentina. E aqui ontem saiu o sorteio lá da Liga Catarinense de futsal, da Copa Catarinense, e a equipe do Moita estará enfrentando o São Carlos, para lá de Chapecó. Fomos em Campo Herê, quer dizer, o Moitas foi em Campo Herê, e agora São Carlos, no dia 4 de julho, será o adversário do Moitas no sorteio realizado ontem. E amanhã, 7:00 PM, no Henrique Rolets, Moitas e Curitibanos, casa cheia, jogão de bola, ingresso antecipado no Jones Esportes, no Betos Esportes. Mulher não paga, mas tem que retirar o ingresso nesses locais, Jones Esportes, Betos Esportes, ou então, amanhã cedo, na Praça Frei Gabriel, a galera do Moitas estará fazendo aí aquela ação aí para convidar você. Alguns jogadores estarão lá para conversar com a torcida lá a partir das 9:00 AM, lá na Praça Frei Gabriel, para esse jogão esquenta para o jogo do Moitas contra a equipe de Curitibanos. E ontem tivemos lá em Aurora transmitindo jogão de bola aí, momento fofura na transmissão da sintonia, Vila Nova Futsal e a equipe da DME de Ituporanga sub-11, 2-0 para a DME de Ituporanga, dois gols aí do Tyler, e inclusive o garotinho aí, o Anthony, deu entrevista aí pro Diogo Damasceno. Tentei conversar com o meu amiguinho Davi, da Vila Nova Futsal, mas ele tava muito emocionado, tava de aniversário aí na quinta-feira, na quarta-feira, melhor dizendo, e tava empolgado aí, agorizado aí. E hoje à noite estaremos transmitindo jogo lá no Ginásio de Esportes, Luiz Berto, a partir das 7:20, na categoria sub-13, Vidal Ramos contra a equipe do CEMEL lá da cidade de Rio do Sul, os jogos que nós estaremos acompanhando. Os jogos são os seguintes: às 18:30, sub-11, CEMEL e Rio do Oeste, na sequência o jogo que nós estaremos transmitindo, sub-13, Vidal Ramos e CEMEL, na sequência sub-14, feminino, CEMEL e SMS Rito, sênior, CME de Atalanta enfrentando o Rio Estense, e fecha a rodada, categoria livre, Amigos Futebol Clube e SME Petrolândia, lá no Luiz Bertoli, na cidade de Aurora.
Para o Jornal da Sintonia, Euronews.

0: Do de Oliveira.
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3: Retornando no Jornal da Sintonia agora com informações de segurança pública. Uma colisão frontal deixou um homem morto e uma mulher gravemente ferida na noite desta quinta-feira em Ibirama. O acidente foi por volta de 7:40 da noite na rodovia SC-340. A Polícia Militar Rodoviária, 6º Grupamento de Aurora, foi acionada para atender a ocorrência. Segundo os policiais, um Ford Ka conduzido por um homem de 50 anos, a seguir no sentido Presidente Getúlio a Ibirama, quando em uma descida e curva leve teria invadido a contramão. O veículo colidiu frontalmente com um Fiat Uno Way, que trafegava no sentido contrário e era conduzido por uma mulher de 30 anos. Com o impacto, o motorista do Ford Ka morreu no local. A condutora do Fiat Uno sofreu lesões graves e foi conduzida ao hospital. E uma mulher de 68 anos ficou ferida após um atropelamento envolvendo motocicleta no fim da tarde de ontem, aqui em Tuporanga, na rua Prefeito Virgílio Scheller, na Gabiroba, por volta de 5 da tarde. Segundo o Corpo de Bombeiros Militar, o homem de 65 anos que conduzia a moto teve escoriações. Já a mulher foi encontrada com múltiplas escoriações pelo corpo, sangramento na parte de trás da cabeça com suspeita de traumatismo crânioencefálico. Ela foi conduzida ao Hospital Bom Jesus de Tuporanga para atendimento médico. Com informações para o Jornal da Sintonia, João Sérgio.
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4: As informações da cotação agrícola você ouvinte acompanha em nosso site no sintonia.fm.br. Lá tem todas as informações sobre os preços pagos aos grãos, também ali as verduras, as hortaliças, ao boi, ao suíno. A gente destaca o preço da cebola que ficou essa semana em média entre R$1,60 e R$2. Alguma cebola foi comercializada um pouco acima desse valor, uma cebola de mais qualidade. Lembrando que estamos chegando aí na reta final também da comercialização. E no comentário de hoje de Catherine Heitz, ela fala que o agro encerra maio no centro das decisões em Brasília. Ela cita o avanço do projeto que reformula o seguro rural, considerado importante para dar mais previsibilidade ao produtor. Também fala sobre a preocupação com o fim da escala 6x1, os debates em torno do glifosato e a posse do senador catarinense Hermes Klan, que deve atuar em pautas como logística, frete, rodovias federais e exportações. O comentário completo em sintonia.fm.br.
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1: 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Boa tarde, Ronaldo.
2: Boa tarde. O tempo segue no geral bom na região, condições aí favoráveis ao campo e atividade ao ar livre por enquanto. Vai ter aumento de nuvens e poderemos ter chuva e trovada entre a tarde e a noite. Então não dá para descartar que não venha ter aí alguma instabilidade até o final do dia à noite. Por enquanto elas estão se formando ali na região do Rio Grande do Sul, Santa Catarina também, em alguns pontos, mais no extremo oeste do estado. Então, até o final da noite pode ter alguma chuva e trovada. Hoje tivemos geada aqui na serra com 3 décimos negativo. E a tendência é de tempo bom no decorrer, bom não instável no decorrer do sábado, podendo melhorar no final do dia, e mantém a tendência de tempo bom com predomínio maior do sol no decorrer dessa, provavelmente domingo, segunda, com mais para tempo bom, variando a nebulosidade. E cai a temperatura. Da Climaterra, Ronaldo Coutinho.
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0: 1:04, termina aqui o Jornal da Sintonia.
1: Na edição de hoje, você ouviu.
0: Tribunal de Contas aponta irregularidades na festa do churrasco e multa ex-prefeito de Bom Retiro.
1: Saiba como denunciar abuso e exploração de crianças e adolescentes.
0: Imbuia realiza Conferência Municipal de Saúde e reforça a vacinação contra a gripe.
1: Tenente Lucas assume comando do pelotão do Corpo de Bombeiros de Ituporanga.
0: Vereadores cobram melhorias em estradas e estudo novo atrativo turístico em Atalanta.
1: IPTU 2026 já pode ser emitido em Petrolândia e cota única tem 10% de desconto.
0: Todas as reportagens da íntegra em nosso site sintonia.fm.br e mais informações também no @sintoniafmoficial.
1: Para você uma boa tarde, muito obrigada pela audiência.
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1: Boa tarde, amigo ouvinte. Hoje, sexta-feira, você é o nosso convidado para meditar no tema A Ajuda que Vem do Senhor, com base no Salmo 29, o versículo 11. O Senhor dá força ao seu povo e o abençoa, dando-lhe tudo o que é bom. Quantas vezes em nossa vida pedimos forças a Deus para enfrentarmos as adversidades? Em certos momentos, tudo o que precisamos são forças para superar algum obstáculo. Devido ao pecado, a nossa tendência é buscar ajuda em fontes que não provêm do Senhor. Frases de autoajuda, horóscopo, parecem ser uma boa saída para os problemas. Olhando para o seu interior, o ser humano pode encontrar forças para situações existenciais e terrenas. Mas, averiguando seu relacionamento com Deus, encontrará apenas um vazio dentro de si mesmo.

0: mesmo. Muitos seguem conselhos parecidos, como o de Gandhi, que disse: a força não provém da capacidade física, mas provém de uma vontade indomável. Segundo ele, a força estaria na vontade do ser humano. No entanto, quando olhamos para a Escritura, especialmente quando olhamos para os Salmos, vemos que a fonte de ajuda que deveria ser procurada por nós está no Senhor, que dá força ao seu povo e o abençoa, dando-lhe tudo o que é bom. Enquanto a humanidade tenta buscar forças para os problemas usando a razão e o autoconhecimento, não encontrará a verdadeira força que vem do Senhor. A ajuda verdadeira vem de fora de nós. Vem de Jesus, que se entregou à morte na cruz para perdoar os pecados de todos. Jesus carregou sobre si as nossas enfermidades. O profeta Isaías escreveu: nós somos curados pelo castigo que ele sofreu, somos sarados pelos sofrimentos que ele recebeu. Por isso, diante de qualquer problema que enfrentemos, podemos olhar para Deus Pai. Ele nos dá forças para caminharmos nesta vida, nos dá tudo o que é bom. Já nos deu o melhor, que foi o seu único filho, Jesus Cristo, e ainda nos dará um lugar na morada celestial. Querido Deus, obrigado por nos dares forças diante dos problemas da vida, por entregares Jesus para morrer em nosso lugar e por nos abençoares com tudo o que é bom. Em nome de Jesus, amém. Lembramos que hoje à noite, às 19h30, temos encontro dos leigos em Atalanta, no Salão da Igreja. Amanhã, sábado, teremos reunião do Conselho Distrital em Indaial. Tenham todos uma boa tarde e fiquem com Deus.
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3: Muito bem, boa tarde Tuporanga, alô Alto Vale, boa tarde para você que a partir de agora vai ficar comigo aqui na sintonia em mais um programa Comando Sintonia até às 17h. Convido você para interagir, participar, mandar o seu alô, mandar o seu recado, interaja com a gente, participe aí, mande áudio, mande texto, 91920947, liga pra gente no 3533-8310, faça a festa até às 17h, é o seu, é o nosso comando sintonia. Nossa querida Ana Cristina Maciel tá aí na direção geral, comunicação aqui, ó, do seu amigão Erlon Carlos. E não esqueçamos, né? Nascemos sem trazer nada, morremos sem levar nada, no intervalo entre a vida e a morte, brigamos por aquilo que não trouxemos e não levaremos. Pense nisso, viva mais, ame mais, agradeça mais, perdoe sempre e seja mais feliz. E para todo mundo, as boas vibrações de mais um Comando Sintonia que já está no ar.

0: Alô, meu povo, Guilherme e Santiago. Vem com tudo, 1:16, tarde nublada, fechada de sexta-feira, hoje 29 de maio de 2026, hora de a gente rir de novo, chegando aí para você, o Repeteco, o Vale a Pena Rir de Novo.
1: Camagada lá da Bossogoca se afogou em botânica. Aí saigo ele, mais um pancego, fazega, pesquisa na mata. De repente encontraram um tamanduá. E o tamanduá, todo mundo sabe, o instinto dele é fazega, sexo. Agarrou esse camagada e ele ficou desesperado, desesperado. E o tamanduá rasgou a roupa dele e o parcego dele dizia: fica quietinho, caga, caga, meu parcego. Ele só quer fazer sexo contigo, depois ele te libera e a gente vai embora tranquilo. E foi o que acabou acontecendo. Tamanduá fez o serviço nele, subiu numa árvore e se foi embora. Aí os dois combinaram: não se fala mais nesse assunto, ninguém sabe do que aconteceu. Passado uma semana, depois que voltaram, o amigo passou lá na casa dele. Ele estava muito triste, muito aborrecido. Aí ele, vendo aquela cena, foi lá contestá-lo: o que houve, meu parceiro? Tá triste ainda? Já te falei, esquece isso aí. É só eu e você que subimos, ninguém mais viu nada e a gente não vai contar pra ninguém. E outra coisa, tamanduá não fala. Aí que ele começou a ficar mais triste, começou a chorar.
2: Pois é, não fala, não escreve, não manda uma carta, não telefona, não me aparece.
3: Olha ele aí, ó.
0: Tamanduá sumiu nos três. E gostou da carcada do tamanduá. Ai, ai, ai. 1:18, segunda-feira tem mais piada com tio e sobrinho. Vem comigo, vem com tudo, vem com Zezé de Camargo, Menina Veneno.

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5: Já voltamos, 1:22. Vamos trazer já para você. Hoje nós vamos ter aí estúdio móvel, né? Tá mais acelerado as coisas por aqui, por isso, nós vamos ter estúdio móvel especial Economiza Cravil, o Economiza de aniversário dos 55 anos da Cravil, né? O estúdio móvel estará lá hoje contando tudo, falando desse momento histórico que a Cravil vive e também, claro, falando das muitas promoções. Então, convido já para você ficar ligado com a gente, tá? Nós vamos destacar agora as primeiras dos signos aí nessa sexta-feira.
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7: Áries.
5: Boa tarde para você de Áries. Cobranças de compromisso na vida familiar e íntima, mesmo que pareçam chatas, poderão contribuir com mais um passo na direção da estabilidade. Valerá ouvir os outros antes de cravar a sua posição e defender o que é importante para você com seriedade.

0: Saturno em seu signo pedirá postura madura nas escolhas pessoais. Construa a casa, a sua base, Áries.
1: Touro.
0: Pressões sobre casamento, sociedade ou parceria de negócios ocuparão a sua cabeça hoje. Cobranças de comprometimento, de mais tempo dedicado à convivência, aos projetos ou formalizações pedirão respostas. Conte com atitude, tome iniciativas e movimente as relações. Conversas em um tom doce e carinhoso darão resultado nas negociações, Touro.
1: Gêmeos.
0: O prazer estará nas coisas simples da rotina e em resolver assuntos práticos com leveza. O dia será bastante produtivo, mesmo se você estiver mais devagar. Valerá dar atenção às suas inquietudes e reformular planos. Uma conta poderá chegar e pesar no orçamento. Também virão boas notícias financeiras e oportunidade de trabalho. Gêmeos.
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1: Câncer.
0: Uma parceria ou aliança profissional poderá propor uma conversa pontual. Escute o que está sendo dito nas entrelinhas. O pedido poderá ser de mais cuidado com a relação e de posicionamentos claros. Valerá um gesto concreto, um tempo de dedicação, uma escuta sem pressa. Apesar de distrações, o dia trará conquistas e reconhecimento. Câncer.
1: Leão.
0: E aí, Leão, o dia pede atenção à vida familiar. Alguém em casa poderá precisar da sua presença, mesmo sem pedir abertamente. Prazo apertado ou cobrança de entrega no trabalho cobrará a organização. Aumente a sintonia com sua força interior e confie, tudo dará certo, mesmo com uma certa confusão em volta, viu, Leão? Conexões internacionais estarão abertas.
1: Virgem.
0: Fechando aí com Virgem, viagem, curso ou processo jurídico poderão pedir decisões difíceis hoje. Valerá checar a documentação, conferir prazos e não deixar para depois o que você tem que assinar. Tensão no céu poderá causar aspereza no contato com uma antiga amizade ou alguém da equipe. Escolha o tom das palavras com cuidado. Carreira em evolução e sucesso aí pela frente. Você que é de Virgem.
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0: Fique ligado, 1:26. Vem com tudo. Vem com Panda.

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0: Paga pau, Fernando e Sorocaba.
1: Erlon Carlos.
0: 1:37 já, 1:37 na sintonia. E você ligado no comando sintonia, é o seguinte, olha, você quer ganhar ingresso para muitas? Então manda mensagem rapidinho, viu? A Renata já vai dizer que você ganhou aí as 5 primeiras mensagens, tá? Não precisa nem passar aqui pelo ar, fora lá, ela já comunica, ó, você ganhou e o nome fica na recepção do Henrique Horitz, tá? Tem Moitas e Curitibanos, Campeonato Catarinense de Futsal em Ituporanga. A partida começa às 5, às 19 horas, e as 5 primeiras mensagens lá, tá? Vão ganhar ingresso, cada um ingresso pro jogo do Moitas sábado amanhã, 19 horas, ok? 19 horas, o Moitas que é líder do grupo, são 5 jogos e 5 vitórias, e o nome do ganhador ficará na portaria, beleza? Fala aqui, minha querida, o que que tu quer? Pode falar aqui.
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Então tá bom, obrigado aí, galera do Schwartz Produtos Coloniais, tá garantido o nosso café aí. Então vai lá, ó, não precisa nem mandar pra mim aqui, você já vai avisar quem ganhou lá, cinco, tá? Os primeiros cinco ouvintes aí já ganham o cada um um ingresso pra assistir Moitas, beleza? Vamos lá, vamos seguindo então, comando sintonia no ar, até às 5, Fogo de Amor agora, Daniel, com César Menotti e Fabiano, vem com tudo.

0: bom demais aí, pegando ônibus, beijo com cerveja, amor mafioso e tudo mais aí com Jonathan Pacheco e companhia. Agora 1:46 na sintonia, eu tenho aqui a alegria de receber nos estúdios da sintonia 94.7 o Reginaldo Rode, ele é presidente do CPC da festa, da Capela de Santana, é isso, aí, né, Reginaldo? Exatamente. Ele veio aqui para fazer um convite, porque amanhã eles têm lá uma programação e veio aqui para fazer um convite, para falar dessa programação. Vai ter a venda de filé, como é que é? Conta pra gente, boa tarde, prazer recebê-lo, amigo, aqui.
1: Opa, temos aí mais uma vez, né? Boa tarde.
0: Boa tarde.
1: Boa tarde a você, boa tarde a todos aqui da Sintonia, que sempre recebe muito bem a gente, né? Que a gente tem parceria, não é de hoje, né?
0: É verdade.
1: Não. Já é de tempo, né?
0: Então, tempo. A comunidade e a rádio aí tem história juntas, né?
1: A gente fica muito feliz, Erlo, pela recepção aqui que vocês dão sempre pra gente, né? Por isso que vocês estão sempre conosco lá em cada edição da nossa festa, né?
0: É verdade.
1: Vale a pena a gente investir, é o que a gente sempre conversa, que a gente, vamos dizer, pra te ter sucesso no que tu faz, tu tem que, hoje em dia, tu tem que divulgar. E a Rádio Sintonia investe muito. Tanto a gente comentou nesse estúdio maravilhoso que vocês fizeram, né?
0: Depois da inauguração do estúdio.
1: Muito bacana. Isso tudo mostra, assim, que o povo investe em vocês. E vocês investem na tecnologia, onde chega mais longe é cada ano que passa, né?
0: Exatamente.
1: E a rádio vai longe hoje, né?
0: Vai, graças
1: não
0: a Deus.
1: Não é só no município do Tuporanga, no estado, até no mundo inteiro, né?
0: Não, hoje é pela internet.
1: Exato.
0: A gente tem ouvinte no mundo inteiro, como você falou. E aqui na região, graças a Deus aí, desde do saudoso seu Gervásio,
1: sim,
0: né? Agora os filhos que assumiram aí o comando da rádio, todos eles têm essa visão de continuar dando pra gente que trabalha aqui a qualidade, que isso é fundamental.
1: Exatamente.
0: Poucas empresas, vamos dizer assim, né? A gente tem um privilégio de trabalhar numa empresa que nos dá essa condição e poder receber aqui alguém para uma entrevista, para um bate-papo, um ouvinte, num estúdio moderno como esse aqui, pra gente também é uma alegria, como se eu estivesse te recebendo na minha casa, você
1: bem
0: sincero,
1: pra bem alegria confortável, é muito grande. É tudo, gente.

0: Bacana demais,
1: né? Confortável aqui. Mas isso. A gente vai falar vamos rapidinho lá. Aqui, né? Então, tá bem corrido aqui, né?
0: Isso. Hoje tem um futebol, isso. Tudo lá, mas.
1: Exatamente.
0: Aqui é tipo coração demais. Sempre
1: cabe mais um, né? É. Então vamos lá, gente. Uma boa tarde para todos os ouvintes aí, né? Toda a nossa região da Cebola aí. A gente veio aqui rapidinho fazer o convite, que amanhã a gente tem mais uma edição do nosso Filé com Pão lá na comunidade Santana, né?
0: Uhum. É isso. Então, que horas que será?
1: A partir das 19 horas, às 7 horas da noite, o povo já pode chegar lá, né? Então a gente vem aqui fazer o convite e tal. Estamos prontos, preparados para receber todo mundo, né? Vamos ter a padaria também, Erlo.
0: Ah, vamos ter.
1: Exato, sempre tem aquele produto de padaria. Bom, nós temos uma padaria diferenciada, um sucesso bacana. Cada ano que passa, é muito bom estar lá, trabalhar, dar serviço. Segunda-feira a gente foi lá, nós estávamos com 3 lava-jatos, já fizemos a limpeza do salão. Isso. Todo mundo do CPC, pega os junto. Festeiros, foi coisa incrível. Quando todo mundo pega junto, o serviço rende, né?
0: Rende.
1: Então ficou muito bacana, está tudo encaminhado lá para um grande evento, né? A gente fez a limpeza de tudo. Tem uma nossa churrasqueira lá, já tá tudo prontinho também, hoje à tarde a gente tá por lá, já chegou as bebidas também, né? Uhum. Então nós temos um diferencial do nosso filé, vou fazer aqui uma comparação, ano passado a gente vendeu 150 filé, Erlo, antecipado. Tá. No dia a gente vendeu mais 150, a gente chegou em 300 filé, na segunda edição somente, esse ano nós vamos pra terceira, nós já estamos encostando em 300 filé antecipado.
0: Olha só, antecipado.
1: Então, antecipado. E deu muito elogio ano passado, o povo elogiava, o filé de vocês não era caro, tava barato, e apenas R$55,
0: isso.
1: Mas o filé é padrão, é bom. Ah, eu quero um filé mal passado. Você chega lá, o pessoal
0: da churra... do cliente.
1: Exatamente. O cliente é que pede, ele vai, se ele quer o bem passado, o mal passado, ele quer o meio termo, ele vai ter lá. Mandar um abraço pra todo mundo da churrasqueira. Eu não vou falar não, porque se eu esquecer de alguém é feio, né?
0: Uhum.
1: Então, pra todo mundo que tá lá comandando a churrasqueira amanhã lá, é bacana demais. O pessoal experiente, é de ano já. Uhum. Por isso o sucesso. Sempre isso. Que a gente faz a edição do filé, né?
0: É, o filé ali o cara não pode se bobear, né?
1: Exatamente.
0: Tem uma prática ali.
1: Isso, e daí os homens lá são fera, tem que tirar
0: tá
1: um chapéu lá.
0: Acredito que já tá no tempero hoje.
1: Já tá no tempero lá. São 300 filé no tempero. Oh,
0: olha aí, ó.
1: E se eu não estou enganado, nós estamos esperando 400 filé. Nós estamos
0: a meta
1: preparados.
0: De você se vender 400 filé está de boa.
1: É, na verdade, acho que foi encomendado mais 50, agora temperado, 350 temperado. Já e tá o resto ali tem a reservinha no
0: tem
1: salzinho.
0: 50 no banco de reserva.
1: Exatamente, para não faltar, né?
0: Muito.
1: Então a gente tem a diferencial da churrasqueira, o pessoal bota a lenha seca, faz o fogo, aquece primeiro, porque ela fica temperada. Vai lá com o carvãozinho, depois vai colocando, é só na brasa, não é aquele fogaréu, fica do tipo bonito, não fica queimado, é bacana demais.
0: Não fica gosto de fumaça, aquela
1: exatamente.
0: Coisa toda,
1: né,
0: que sabe?
1: Isso.
0: Então acompanha o pãozinho também junto?
1: Acompanha o pãozinho, a salada sempre vai junto,
0: olha
1: né?
0: Aí, muito
1: então,
0: bom.
1: A R$55 a gente manteve esse preço, subiu muitas coisas, mas a gente sabe que é um ano não muito bom, é um ano desafiador,
0: diminui
1: né?
0: Um pouco o lucro, mas
1: exato.
0: Preço, né?
1: A gente ganha porque o povo vai.
0: Vende mais.
1: Erlo, assim a gente vendendo os cartão, eu vou levar meu amigo ano passado, falaram muito bem do filé de vocês.
0: Olha aí.
1: Não era caro pelo tamanho do filé, a salada muito boa, então assim animou muito a gente.
0: Muito
1: por isso que a gente fez mais uma edição e já antecipado já é sucesso, né?
0: E já vai fazer parte do vamos dizer assim, do roteiro de vocês lá todo
1: exato.
0: Ano. A intenção é que já fique no calendário uma vez por ano.
1: Uma vez por ano. Sempre
0: muito
1: assim
0: bom.
1: A gente vai dando sequência.
0: E o produto
1: né?
0: de padaria que vocês fizeram lá tem uma coquinha, um pão?
1: Vai
0: que
1: ter
0: é?
1: O bolo de manteiga, que é manteiga, é uma delícia, né? O povo que vai lá e compra sabe como é que é o nosso diferencial da nossa cozinha. Um abraço para todas as mulheres da cozinha, as festeiras, diretoria, voluntários que vão ajudar, que é muito importante. A nossa comunidade tem muitos voluntários que vão, né? Sempre ajudaram todo ano. Então, desde a parte da limpeza, da churrasqueira, da padaria. Estão lá ajudando. Mandar um abraço para todo mundo. Vai ter o bolo de manteiga, vai ter aquele pão feitinho na hora, bacana, que é qualidade da Capela Santana, né?
0: Muito
1: e
0: bom.
1: O bar ali também já tá tudo lá, a cerveja já tá gelando.
0: Isso.
1: Amanhã vai estar do tipo, né? Temos as bebidas lá, todo mundo que vai lá sabe como que é o bom atendimento, né? E nós temos uma grande vantagem aí, que dá. A gente hoje pega Ituporanga, rumo a Alfredo Wagner, né? Tem a comunidade da Santana na beirinha da BR, né? Então você chega lá, daqui até lá é asfalto, você vem de cima é asfalto, na beiradinha, não tem lama, você chega, tipo, tirei o pé, você não vai sujar o calçado
0: para entrar.
1: Tá bem cascalhado, macadamizado, parabéns aí os prefeitos Geisso, né? E o nosso vice Leandro aí fazendo um bom trabalho, sempre nos atendendo bem, né, Erlo?
0: Isso.
1: Tá tudo bem, a diretoria passada a gente pegou encaminhado já, né? Deixaram tudo bonito, né? Isso vem de diretorias passadas, né? Que deixa o salão mais bonito, a igreja, troca isso e aquilo.
0: Falo, cada novo presidente, cada nova diretoria bota mais um tijolinho na obra.
1: Exatamente, né? E já vem de anos, né? A gente agradece muito a todos que passaram por ali, né? e convidar aí o pessoal, né? Uhum. Para quem pudesse fazer presente ali, a gente vai ter na hora.

0: para lá também o cartão do filé para vender, né? Quem quiser ir é R$55 apenas. Perfeito. Tenho certeza que se for amanhã, ano que vem ele vai voltar, porque é muito elogio. Assim a gente fica bem agradecido de coração. A gente deu uma passadinha aqui para reforçar aquele convite, né?
1: Isso.
0: Pessoal ali que quer conferir na, lá na rede social, nós temos lá, é Igreja Underline Santana. Igreja Underline Santana, pode conferir lá. Tá. Vai ter tudo lá, as novidades. Em breve vai ter a festa, que a nossa festa é 10, 11, 12 de julho, né? Isso. Vai ter lá. Ali mais para frente a gente dá uma passadinha aqui, né?
1: Isso.
0: A gente fala lá. Hoje a gente veio para falar do filé, né?
1: Essa é apenas uma programação. A festa vai vir aí.
0: Exatamente.
1: Aí é um outro momento, mas não deixe de prestigiar e comer um bom filé amanhã, então.
0: Isso.
1: A partir das 7 da noite?
0: A partir das 7 da noite, pode
1: quem
0: chegar.
1: Quiser mais cedo, chegar lá também.
0: Pode,
1: né?
0: Chegar hoje em dia. Já pode se adiantando lá, evitar filas, né?
1: Isso.
0: Pode chegar lá tranquilo, tá em casa, né? Vai ser muito bem recebido com todos do CPC, toda a diretoria, todo o pessoal que nos abraça para fazer mais uma grandiosa edição do nosso filé, né?
1: Valeu, meu querido. Então, muito sucesso, conte sempre com a rádio. Esse foi o Reginaldo Rode, presidente do CPC da Capela Santana. Lá é a Santana que é a padroeira de vocês,
0: exatamente,
1: né?
0: Exatamente, Santana é a nossa padroeira. Lá a gente agradece a sintonia mais uma vez, parceira nossa, como eu falei, né? Sempre indo do nosso lado, por isso que a gente investe sempre na divulgação, que a sintonia pode ter certeza que vai ser sucesso, não tem dúvida nenhuma, né?
1: Show,
0: muito obrigado,
1: bola.
0: Erlo, todos da sintonia aqui e a todos os ouvintes aí que quiser fazer presente amanhã, a partir das 19 horas, né? Lá na comunidade de Santana. Muito bom lá de chegar, como eu frisei aqui. É só chegar que vai ser muito bem recebido. A gente fica grato desde já. Em nome de todo o CPC, um abraço a todos do CPC, todos os festeiros e todos que ajudam nós lá. Não é de hoje, é de anos, né? A gente fica muito grato. Obrigado aí.
1: Valeu, meu irmão. Valeu, Reginaldo. Um abração e a gente segue agora pro nosso intervalinho comercial rapidinho. Volto já já. Faltando.

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6: Olha, atenção, você motorista que precisar transitar aqui pela rua João Steffens, a Celesc está fazendo a troca de um poste aqui nas imediações do posto Machadinho, por ali, né? É, um pouquinho antes, e então pede-se aí a atenção dos motoristas, tá? É, troca, substituição de um poste. Então, homens trabalhando, é, equipe ali, e precisa de atenção, né? O trânsito bastante movimentado nesse horário aí, né? O pico, muitos carros indo e vindo, então prestar atenção redobrada aqui na rua João Steffens, tá bom? Próximas imediações do posto Machadinho. 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
10: A Secretaria Municipal de Saúde de Imbuia realiza neste sábado, dia 30, o dia D de vacinação contra a influenza. A ação será das 8 da manhã até o meio-dia na unidade de saúde e é destinada aos grupos prioritários. Devem procurar a vacinação idosos com 60 anos ou mais, gestantes, crianças de 6 meses a menores de 6 anos, trabalhadores da saúde, professores e pessoas com doenças crônicas ou outras condições clínicas especiais. A vacina é gratuita e ajuda a prevenir complicações causadas pela gripe. Para receber a dose, é necessário levar documento e carteira de vacinação. O repórter Sintonia volta às 15h. 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

0: Erlon Carlos.
1: Tudo bem, gente? Agora 2:10. Você ouviu comigo? É Laona Prado e Elba Ramalho aí. Vem aí, gente, atenção, vem aí a festa de aniversário da comunidade São Martinho Aurora. A programação acontece dias 29, 30 e 31 de maio. Hoje, a partir da tarde, já agora, vai começar a venda de produtos de padaria. Amanhã, sábado, dia 30, a venda de padaria segue durante todo o dia. E domingo, dia 31, a programação começa às 10:30, com missa. Ao meio-dia será servido almoço, com porções e carne assada. E logo após tem bingo. E às 15 horas, a tarde dançante com o trio Deco da Gaita. Participe da festa da comunidade de São Martinho, em Aurora. 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
1: Isso aí, Rio do Sul, Alameda, Aristiliano Ramos, Concórdia Auto Center. E agora vamos abrir espaço aqui para informação no nosso Comando Sintonia. Tenho o prazer de receber aqui o prefeito em exercício, vice-prefeito Leandro Mai, e a secretária de Educação, Sandra Bensklazen, né? Vamos conversar sobre alguns assuntos importantes aí. É, agradecer a presença de vocês. E é com o Leandro, então, que eu começo, ele que assumiu aí recentemente a administração, né, nas férias do prefeito, enfim. Eu sei que, imagino que a demanda, sempre que entra um prefeito novo, né, que assume, todo mundo quer tirar uma casquinha. Ah, eu tenho, é prioridade para todo mundo, né, Leandro? Não é a primeira vez que você tem essa oportunidade. Mas, enfim, como é que tá sendo aí? O que que tu tá conseguindo fazer? Alguma obra, enfim? O que que você gostaria de destacar nesse período que você tá à frente da administração municipal? Boa tarde, Leandro.
5: Boa tarde, Erlon. Boa tarde, amigos ouvintes da Rádio Sintonia. Já tô

só nesse período que o Geis está, já é a quinta vez que estou assumindo, né? A Sandra, como presidente da Câmara ano passado, teve o privilégio de assumir por duas vezes também, né, Sandra? A gente deu essa oportunidade junto com o Geis, que eu sempre acho muito importante dar a oportunidade.

0: Né? Então a gente está dando seguimento nas obras, a gente não pode parar uma coisa e começar outra. Então temos cerca de 30 obras em andamento, fora o que está em licitação, então a gente vai ter que priorizar, e muito são as obras aí que estão em andamento, né? Vamos estar entregando na próxima semana, deve ficar pronta a ponte da Gabiroba ali, que vai para o Petri, né? Já foi entregada a ponte do centro. Estamos fazendo a limpeza do semana que vem, vamos ver se conseguimos botar aí 3 dragas para fazer o dragamento do Rio Gabiroba, terminar de fazer esse devido o período que está aí por vir, né? Tem várias ruas nós finalizando, outras começando, mas hoje em especial a gente veio até com a Sandra aqui para falar de uma notícia muito especial aí, uma notícia boa, né? Para a educação, né Sandra? Eu acho que isso que é o mais importante aí, a gente está destacando, né? Uma conversa que foi ontem, né?
1: Isso, Sandra? Mesmo.
0: Eu, prefeito Geisso, né? O prefeito Geisso está de férias, mas a gente mantém a conversa e ele vem todo dia para ver como é que estão as coisas. Então, em conversa, a secretária Sandra, o pedido dela também, uma ideia que já tinha o ano passado, já teve essa vontade em outros tempos, mas agora a gente conversando, eu, o prefeito Geisso, a Sandra, mais alguns líderes nossos aí, de fazer aí um levantamento, né, Sandra? E fazer, a gente já viu que funcionou no próprio estado, não adianta dizer que não funcionou, que funcionou e foi muito bonito, né? Que é a entrega do kit do uniforme escolar, né? Então foi uma decisão tomada agora, vai se dar todos os procedimentos, né? A Sandra vai tomar a frente disso para estar fazendo. Então, uma notícia importante, será para toda a rede municipal, né? Mais de 2 mil alunos serão contemplados com uniforme, tanto do inverno quanto do verão, e também o kit dos materiais, né? Então, é uma notícia aí que a gente quer dar em primeira mão aí para a Rádio Sintonia, para todos os ituporanguenses aí, e deixar a Sandra também explicar mais um pouco da parte técnica, a Sandra que vai estar à frente disso. Mas é uma notícia, eu lá no ano que o Calão, no meu primeiro mandato, eu fui junto no mandato do Calão fazer entrega, foi faz 24 anos isso, 23 anos eu tive junto atrás, a gente fazendo, e a gente via alegria nos olhares das crianças ganhando, todo ele poder ir com a mesma roupa, né? A gente vai ter esse cuidado de dar um material de qualidade, né, Sandra? Então vai ser para todos os alunos, então é muito importante trazer mais dignidade, mais conforto para essas crianças, né?
2: Boa, né? É importante isso aí, até diminuir as diferenças sociais, né? A gente sabe, muitas vezes a criança tá lá com a roupinha rasgada, enfim, se sente mal, e o uniforme é fundamental, qualidade, parabéns aí. E o projeto é para quando, então, secretária Sandra? Boa tarde para a senhora também. Então,
1: boa tarde, Erlon, boa tarde, prefeito Leandro, os ouvintes da Rádio Sintonia. A educação, ela se faz realmente com muitas ações, né? E não são só obras, né, prefeito? O que nós temos feito muitas, né? Na verdade, reformas, manutenção de todas as nossas 14 unidades de ensino. Agora nós vamos, na próxima semana, terá uma licitação também para uma quadra de esportes, né, prefeito? Na Escola Leandro dos Santos, uma quadra coberta, né, para as crianças lá praticarem a educação física. Mas nós temos que pensar principalmente nas pessoas, no ser humano, que são as crianças, os nossos alunos e os nossos professores. E pensando nisso, né, a gente observou aí como a rede estadual tem funcionado bem, né, essa doação dos kits de uniforme. E nós estamos fazendo agora, iniciamos um levantamento dos nossos alunos para ver a numeração, né, e a quantidade de cada um aí, para que no início, né, do ano letivo de 2027 a gente possa estar entregando para cada uma das nossas crianças. Então, um kitzinho de uniforme, né? Até a pedido do prefeito Geisson e do Leandro aí, para atender todas as nossas crianças, primeiro com um kitzinho para o verão e depois também um kit para o inverno. Quem sabe a gente consiga ir até um calçado também. E também o kitzinho de material escolar, aquele kit básico que as nossas crianças ocupam no dia a dia, porque é importante isso, né? Isso é a qualidade na educação. Qualidade se começa por aí, por investir nas nossas crianças, por investir também nos nossos servidores, que nós fizemos bastante, aliás, né, com muitas formações que nós temos aí no momento. Ontem nós tivemos uma formação para os nossos professores, para todos os servidores da educação, sobre primeiros socorros. O que fazer quando uma criança, né, acontece alguma coisa lá na creche, lá na escola, como prestar esse primeiro atendimento. E isso é importante, Erlon, né? Ter esse olhar para o que realmente é importante, para o que realmente importa. Acontecem tantas coisas boas na educação todos

0: os dias e nós não viemos falar, né? E a gente acaba trabalhando e não colocando isso para a população. E às vezes uma coisinha lá que não está de acordo, que não está muito bacana, isso tem um poder tão grande, tão devastador, diante de tantas outras coisas bonitas e importantes que são feitas diariamente. Né? Uhum. Então a gente tem pensado isso, tem pensado nas pessoas, tem pensado nos funcionários e também principalmente nas nossas crianças, né?
1: Tá legal. É, secretária, a senhora esteve a última vez aqui, concedeu uma entrevista para a Berta. Naquela época a senhora falou sobre aquele projeto, né? Que acabou sendo arquivado na Câmara de Vereadores, uhum. que tratava da contratação de profissionais que estariam dando apoio, né? E que foi rejeitado, enfim. Há algum avanço nisso aí? Ficou de conversar, vocês ficaram de se reunir com o Ministério Público, enfim, para tratar desse assunto. Há alguma novidade?
0: Como aquela sessão, né? Que é onde foi rejeitado o projeto, ela foi anulada, né? Pelo rito, né? Que não ocorreu da forma correta, nós então solicitamos a retirada do projeto, até porque, Erlon, o projeto de lei ele constava algumas coisas juntas no mesmo projeto, como na época que eu expliquei, que nós falávamos do cargo de monitor, que trocaria a nomenclatura, do cargo de agente administrativo, que alteraria a quantidade de agentes administrativos, e a criação do profissional de apoio. Então estavam essas três demandas no mesmo projeto. O que nós estamos fazendo agora? Nós estamos separando, nós vamos encaminhar separadamente a criação do profissional de apoio num projeto e as duas outras situações num outro projeto, até para ter um melhor entendimento, uma melhor interpretação, né, por parte aí dos vereadores que receberão o projeto.
1: E esse esclarecimento deve atender, digamos, aos vereadores, à oposição especialmente, que liderou lá para que o projeto fosse arquivado, é isso?
0: Tem amparo legal, até porque saiu uma nova portaria, agora faz uns 15 dias, também relacionada ao profissional de apoio. Então nós temos uma tranquilidade muito grande em relação a isso, né? Que está tudo legal, que está tudo feito corretamente, né? O que importa é que a nossa parte nós estamos fazendo para atender as necessidades das crianças que precisam.
1: E obviamente com essas mudanças, espera que seja aprovado para que a administração, sim, Leandro, possa contratar esses profissionais que imagino que já estejam fazendo falta, que precisam, né, para melhorar esse atendimento.
0: Exatamente.
2: Né? Inclusive o Ministério Público, né?
1: Tá.
0: É, também cobrado, né? Isso, tem nos cobrado até em relação ao atendimento de todas as crianças e a nossa equipe multiprofissional está fazendo os estudos de caso, que é a partir desse estudo de caso que será dito se a criança tem necessidade de um professor, que nós temos hoje, né? Nós temos 32 professores hoje na lei, professores de educação especial, ou se necessita do profissional de apoio, que é esse cargo que precisa ser criado. É o estudo de caso que vai dizer a necessidade da criança. E esse estudo de caso é feito por profissionais competentes, qualificados para essa situação.
1: Então, caso a caso é analisado.
0: Exatamente.
1: Isso, né? Tá. Como a senhora falou, né? Tem muita coisa boa acontecendo e às vezes aquela coisa que não é tão boa acaba tomando proporção maior na mídia. O ser humano é assim. A maior audiência da rádio é os fatos policiais, onde só se fala em acidente, morte e tragédia, né? Infelizmente é assim. O ser humano gosta de polêmica. Isso. E eu não posso deixar de perguntar para a senhora a questão lá do Pequeno Príncipe, né? Se vocês querem falar a respeito, o que está acontecendo, sim, precisa realmente, o que está sendo feito para que esses problemas não aconteçam mais, vamos dizer assim.
2: Sim, né? Sim. O Erlon, aconteceu na outra situação, né? Que estava chovendo dentro, né? Foi feito a reforma e na época não chegou a ser trocado todas as calhas, depois foi trocada as calhas. Eu subi na obra duas vezes, até inclusive, até falei passando, disse, me permite, né, como secretário do urbanismo, acompanhar. Foi feito toda a canalização naquela área nova, porque é a construção antiga, então não estava saindo. Uhum. Então deu esse problema lá, foi resolvido esse problema. Daí ficou a parte da cozinha ali, isso, né, que é uma parte mais antiga que não estava tendo problema. Agora, deu essa chuva, voltou a ter problema, né? Então, já de imediato, né? Eu tava já como prefeito, chamei a Sandra, chamei o Tarciso, que é o responsável, e cobrei do Tarciso. Disse, vamos lá,
1: resolver.
2: Vamos fazer toda a troca lá e fazer o que é preciso. Então, em nenhum momento foi fugido do problema. Infelizmente, chegou tardio demais. Me parece que tinha pessoas que já sabiam na sexta e para mim, passando, não chegou, chegou na quarta. Então, por isso, eu até vou conversando com a Sandra, vamos fazer uma reunião com os

0: diretores, né, para essa situação chegar para nós o quanto antes. Que às vezes
1: tem que chegar na parte aqui interessada que vai resolver, né?
0: Com certeza. Então para não dar problema, hoje não, então a gente tem pessoas para trabalhar nisso, está sendo feito todo o levantamento elétrico em todas as escolas, né, Sandra? Uhum. Tudo vai ser mexido tudo por causa de ar condicionado, daqui a pouco tem
2: sobrecarga, né?
0: Sobrecarga tem, então está tendo essa preocupação, vai ser feito em todas as escolas, está sendo feito, está sendo comprado material, onde tiver que substituir vai ser substituído, está sendo reformado onde precisar, e a gente vai ter mais essa reunião justamente para cobrar, né, da nossa gestora das escolas. Não estou dizendo que foi culpa desse ou daquilo, não adianta fugir do problema, né, mas ter essa cobrança com elas e com o próprio diretor nosso, né, o Tarciso, que tem que, se tem um problema, não precisa ter vergonha de falar para nós. Tem que chegar e dizer, ó, temos isso para resolver e a gente tem que resolver. Hoje em dia não dá para deixar tem que fazer ontem, não deixar para amanhã. Então isso a gente sempre vai estar atento e quero fazer também com a Sandra uma visita técnica nas escolas, talvez nem precise da reunião, e sim nós passar em todas as creches de escola do nosso município conversando com as pessoas, mas não vai ficar se tem problema resolver, milagre, claro que a gente não vai fazer, né? Mas o básico e o principal aí para dar mais conforto, a gente vai estar junto, né, Sandra, para fazer o melhor.
2: E está sendo feito, né? O Kurt Ram está sendo, né? Agora chegou o material, vai ser trocado todo o telhado. E essa questão ali do Pequeno Príncipe é até importante a gente destacar, Erlon, que faz pouco tempo que nós construímos 3 salas novas com banheiro, né? Tudo que foi feito naquela creche agora nos últimos anos. Então, se você analisar o que era aquela creche há 5 anos passados e agora, né? A evolução que teve. Então, não tem nada abandonado, não. A gente está trabalhando muito.
0: Inclusive, fizemos uma permuta agora, doemos outro terreno, compramos já da Obra Coop, para a gente ter mais espaço para ampliar, quando for possível, já aquele espaço lá também. Então já foi adquirido o terreno, está em fase de tramitação e escritura, então está sendo investido, está tendo preocupação, então a gente jamais se omitiu, né, e vamos estar cobrando dos gestores, das pessoas responsáveis.
2: Né, isso mesmo, até se você analisar que agora tem vaga para as nossas crianças, né? Então eu acho que isso não precisa de ser dito mais nada, né? E o atendimento de qualidade, alimentação de qualidade, cuidado, né? É isso que a gente tem que mostrar e a gente tem que pensar, né? Que se a pessoa tem o filho lá na creche o dia inteiro alimentado, cuidado, né? E quando, né? Quando que em outras épocas nós tínhamos uma educação com tamanha qualidade como nós temos hoje, que o município de Tuporanga, inclusive, é referência nos outros municípios, Erlon. Sabe, é muito bem falado nos outros municípios. Então, nós saímos de Tuporanga para ouvir falar, como eu ouvi uma pessoa me dizer ontem, saí de Tuporanga para ouvir falar bem da educação de Tuporanga, porque aqui em Tuporanga a gente costuma ouvir essas situações, né? Então, assim, é dar destaque para aquilo que não é bom e deixar o que é bom, né? E nós temos pessoas muito capacitadas, muito qualificadas trabalhando na educação do município.
1: Muito bom. É isso, gente. Algo mais que vocês queiram acrescentar aqui para finalizar? Obrigado. E é isso, né? A cobrança acontece e vocês são a vidraça hoje.
0: Com certeza.
1: Né? Então, a pedra faz parte. O que se espera é realmente que, como vocês colocaram, estão conscientes do problema e mais do que isso, estão ampliando essa varredura em todos os prédios né, que pertencem ao município aí, para ver se precisar alguma manutenção, uma melhoria que seja feita e de forma preventiva e que se afine também a conversa entre quem está lá, né? Que é o diretor ou responsável, que possa afinar esse diálogo com vocês para que os problemas possam ser resolvidos da forma mais rápida. Eu acho que é isso que mais ou menos que eu entendi, né? Que se busca fazer, né?
0: Então, com certeza.
1: Tomara.
0: É isso.
1: Tá bom, meus queridos? Obrigado, parabéns aí, Leandro, pelo trabalho, né? Como prefeito em exercício. O senhor fica até quando?
0: Até na próxima segunda, não essa outra segunda. Então temos mais um período aí. Mas vamos continuar depois trabalhando junto com o Geis. Com certeza.
1: Quatro mãos, como sempre foi, né?
0: Com certeza. Tá, a gente quer deixar nossa cidade cada vez mais linda aí. Gostaria de ter um espaço aí bem maior.
1: Sim, tem que fazer um jornal do meio-dia especial.
0: Do Geis aí para anunciar tudo que tem de bom aí para sair. Tá. A gente está tendo muito trabalho. Hoje eu estava falando pro João ali, falou de uma situação, nós tinha que ter hoje 6 dragas, nós tinha 6 obras para começar. Estamos começando 2, fora as retas cavadeiras, trabalhando aí. E obras na saúde, é obra na educação, é obra de infraestrutura urbana, no interior. Então, até quero vir um dia.

0: com mais tempo pra gente falar nos quatro cantos do município aí, a gente tem muita coisa acontecendo e vai ter muito
1: que,
0: mais.
1: Que bom. Secretário Alessandro, obrigado também, então um abraço e parabéns pelo trabalho lá.
2: Valeu, que agradeço, muito obrigada.
1: Valeu. Isso aí, vamos seguindo então, gente, Comando de Sintonia hoje tá bem corrido por aqui, porque nós vamos ter Estúdio Móvel daqui a pouco mais direto da Cravil, Cravil de aniversário, né? 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Vem aí, pra lá de Bagdá, João Bosco e Vinícius.

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6: E já são 2:34. 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

0: 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Vamos para as últimas dos signos.
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3: Libra.
0: Então, boa tarde para você que é de Libra. Assuntos financeiros estarão em destaque. Planeje investimentos futuros e também espere por uma promoção ou proposta profissional bem remunerada. Caminhos de crescimento estarão abertos. Valerá desfazer confusões nas contas e acertar valores devidos com alguém da família.
3: Escorpião.
0: Magnetismo e poder de persuasão não faltarão hoje. Use o seu poder natural para concretizar as mudanças desejadas e transformar velhos padrões. Um entendimento profundo com seu. Profundo do seu percurso até aqui despertará um sentimento de gratidão por todos que marcaram a sua história de vida. Derrube barreiras nos relacionamentos, amor em alta.
3: Sagitário.
0: Aumente a sintonia com sua força interior e concentre energia nas mudanças que você deseja. Pressões financeiras com os filhos ou de algum investimento poderão abalar o humor e também pedir posicionamentos claros nas relações. Encerre uma despesa, inicie um novo trabalho ou tratamento médico e conte com apoios inesperados, Sagitário.
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3: Capricórnio.
0: Romance, filho ou projeto autoral serão temas em fase mais delicada hoje. Valerá ter uma conversa franca e pontual com quem você ama sobre um plano que precisará ser alterado. Capricórnio, bom momento para resolver uma pendência do passado ou de moradia.
3: Aquário.
0: Decisões de moradia, compra ou venda da casa, final de uma reforma ou solução de um assunto de família, pedirão paciência e ponderação. A rotina será exigente com aumento de demandas no trabalho e escolhas difíceis. Lance um projeto, brilhe mais e fortaleça sua imagem profissional.
3: Peixes.
0: Bora para peixes, conversa importante, mensagem decisiva ou discussão de um contrato curto poderão pedir uma atenção especial ao tom das palavras e paciência hoje. Será bom momento para vencer burocracias e acertar a documentação. Assuntos jurídicos ganharão agilidade. Peixes, espere por uma aprovação importante. Caminhos para o futuro ficarão mais claros.
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0: 2:37, chegando aí, Manu Batidão, bebo.

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5: 2:42 agora, 2:42, Comando Sintonia até às 5 da tarde. E hoje nós vamos ter daqui a pouco mais estúdio móvel, direto da Cravil Supermercados, mais uma edição do Economiza Cravil. 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Já se deslocaram para lá Josué, Renata, o Kaique Gaiteiro, daqui a pouco mais as informações a partir das 3. Eu recebo aqui nos estúdios para conversar. Nós estaremos lá domingo com o Bandinhas em Sintonia na comunidade de Queimado. Eu vou tirar uma dúvida: é Queimado ou Queimados? Douglas, presidente do CPC, boa tarde, meu querido.
6: Boa tarde a nossos ouvintes. O pessoal fala das duas formas: Queimados, Queimado.
5: Então, quem fala lá em Queimado não tá falando errado, e se falar Queimados também não tá falando errado.
6: É isso aí.
5: E você explicava por que Luiz Carlos Bruering, grande repórter por uma tarde, perguntou: mas por que, meu caro Douglas, eu não posso ir por além sem saber por que que a comunidade se chama Queimado? E aí ele explicou que lá em 1900, Guaraná de Roira, o pessoal que morava lá gostava de botar fogo no mato.
6: Fazia as coivaras, né?
5: E aí queimava lá, e aí pegou lá no Queimado, lá no Queimado. E ficou, e tu mora muito tempo no Queimado já, Douglas?
6: Eu desde que nasci, né? Nasci e me criei no Queimado.
5: Teu sobrenome?
6: Melo.
5: Melo. Teus pais estão por lá ainda?
6: Sim, sim. A minha família é da Barrinha do Queimado.
5: Tá.
6: E meus pais.
5: Quantos moradores mais ou menos ali, as famílias moram em Queimado?
6: Tem 60 famílias, 60 e alguma coisa ali.
5: E vocês promovem a festa da capela São Miguel. São Miguel é o padroeiro?
6: Isso, nosso padroeiro é São Miguel, né? A festa em honra ao santo em setembro, e a gente faz agora essa em honra a Santa Rita de Cáceres.
5: Você tem dois santos pra homenagear lá, então, por ano. A comida é fraca, mas aí agrada a todos os santos, tem que dar sucesso, né? Então agora é a
6: Santa Rita de Cássia, nossa homenagem agora, né?
5: Tá, a Santa Rita de Cássia. Santa Rita que foi

0: agora nesses dias atrás, o dia dela.
1: Sim.
0: Né? Santa Rita de Cássia foi, sei, foi domingo, semana, enfim, segunda-feira, foi um dia desse aí, faz pouco tempo, Santa Rita. E aí a capela é São Miguel, é o padroeiro.
1: Nosso padroeiro.
0: Daí a festa de São Miguel é em setembro.
1: Finalzinho de setembro.
0: Mas sim, essa festa agora que vocês fazem, também tem venda de almoço, normal, como...
1: É, essa festa agora a gente tem a missa, né? Às 10h30 ali, a missa com a primeira comunhão. Aí almoço, né? Churrasco, pernil, alcatra, costela, nossas maioneses, arroz, completo, né? Almoço completo. E logo após aí tem bingo, a gente faz um binguinho e um leilãozinho, né? Sempre, que é tradicional das nossas festas lá.
0: Tá.
1: E depois à tarde, lá pelas 3 e alguma coisa, aí a gente tem um bailinho com entrada franca, né? A gente vai ali, tem umas 6, 7 horas.
0: Uhum.
1: O pessoal será muito bem recebido, né?
0: Um soarezinho dançante ali.
1: Isso, tá? A gente não coloca, não faz uma bandona assim, claro, né?
0: Faz um cara, bota um precinho legal, uma pra animar.
1: Isso, pra passar a tarde lá, né? Todo mundo se divertir.
0: Tomar uma cerveja, se divertir.
1: É, entre amigos.
0: Aham. Uhum. E almoçar já lá com aquela carne gostosa, costela, carne de porco, galinha assada, normal, né?
1: Isso mesmo. A gente tem uns assadores lá que são campeões, né? Então, aquela costela diferenciada, as nossas carnes lá sempre são muito bem elogiadas.
0: Ô Douglas, fala pra gente da estrutura lá, como é que é? Vocês têm um local para quantas pessoas almoçarem assim ao mesmo tempo?
1: A gente tem um salão bem grande lá. É um ginásio de esportes, né?
0: Uhum.
1: A gente tem um ginásio bem aconchegante, bem grande, né? E a gente sempre é muito calmo as nossas festas, né? A gente preza muito por isso, né? Por ter organização e receber muito bem, né, nossos visitantes. E sempre a gente tem um público muito bom. É uma festa que a gente...
0: Sempre o pessoal prestigia.
1: Isso. A nossa festa de setembro também é muito boa, mas essa geralmente é um pouquinho melhor, né? Já pela data, assim.
0: Tá.
1: Setembro, na época de São Miguel, sempre chove bastante.
0: Ah, certo.
1: Então, a gente, nessa época agora, a gente tem uma festa bem bacana.
0: Tá
1: bem,
0: legal. Pra quem tá acompanhando essa nossa conversa agora, e que nunca foi em Queimados, né? Nunca foi lá na comunidade de vocês, para chegar lá, bota no mapa aí, como é que faz? Eu sei que sai da SC-350, é isso, né? Mas que mediações, aonde mais ou menos tem entrada? Fala aí.
1: A gente, aqui de sentido a Ituporanga, né? Falando de sentido a Ituporanga.
0: Ituporanga é Alfredo Wagner.
1: Isso. Ituporanga é Alfredo Wagner, a gente passou a agropecuária Mariandre.
0: Tá.
1: A gente já pega a esquerda, né? E daí...
0: Esquerda.
1: Pega a esquerda, ali uns 7 quilômetros mais ou menos.
0: Uhum.
1: Até na nossa capela e nosso salão, né? E de Alfredo pra cá, no primeiro posto de combustíveis também, né? Dá pra... A gente é bem pertinho de Imbuia, né, Erno? O nosso salão lá tá 25, 24 quilômetros de Imbuia. Uhum. É bem pertinho também. Pessoal do Rio Bonito, pessoal de Tuporanga aqui que quiser, tá nos ouvindo aí, quiser comparecer na nossa festa lá, será muito bem recebido.
0: Comer um bom churrasco com vocês e esse acesso ali, esses cerca de 7 quilômetros de estrada, o prefeito deu uma caprichada lá?
1: O prefeito agora, até agradecer o prefeito, ele tá dando uma caprichada. Olha muito aí, boa lá.
0: Metendo a amarela lá.
1: Aham.
0: O fundo da amarela, patrola.
1: Você vai puxar chuva, mas tá caprichando lá, as máquinas estão lá.
0: Aham.
1: Encontrei as caçambas.
0: Que bom.
1: Amarelinha, o rolo, reto, estão fazendo bem caprichado. Tinha um trator na frente da igreja, ajeitando o pátio lá.
0: Bastante estacionamento, né? E produtos de padaria já, como você falou, venda a partir de hoje já.
1: A partir de hoje a gente já tem venda de padaria, amanhã já tem os famosos pães de trança, hoje a gente já tem o enrolado e os bolos, né?
0: Olha aí.
1: Quem quiser pode estar chegando lá. E domingo, a padaria também, né? Os nossos doces, né? Até brinquei com o Jonas e o Jonas disse que depois ele tem um outro evento também pra cobrir.
0: Uhum.
1: E daí, acabando o evento, ele vai comprar os nossos doces lá, são muito elogiados.
0: Então, é bom
1: nossa
0: saber
1: doce
0: disso.
1: Da Zete.
0: Eu vou estar lá domingo, você, a voz de vocês lá, e já vou levar uns pila na guaiaca pra trazer esses bolos pra provar, então.
1: É isso mesmo. Vamos lá provar nossos bolos.
0: E trazer umas guloseimas de lá. Tá bom, cara. Douglas, obrigado aí nessa, o convite aí da comunidade levar a rádio, e queremos ir lá pra, sem dúvida, pra somar, pra divulgar. Eu sempre falo, além da festa em si, A rádio, quando vai a uma comunidade, é uma oportunidade de divulgar, né? De falar da comunidade, poxa, tá a rádio lá entrevistando as pessoas.

0: pessoas, os visitantes conversando. Tem esse lado também que é bacana. E eu, particularmente, gosto muito de fazer isso, acho legal. E se tiver lá algum morador mais antigo, se quiser já deixar mapeado para contar alguma história, como é que era antigamente, como é que desbravaram aquelas terras lá, acho show de bola falar um pouco sobre isso, né? Resgatar a história de cada comunidade, isso é bacana, eu gosto muito de fazer isso. E se Deus quiser, domingo, vamos lá. E tu tá convidado para falar como diria o saudoso Anilton Antônio, na chocolateira lá com a gente, tá bom?
1: É, isso mesmo. Agradecer o espaço, então, da Rádio Sintonia, né? É, a gente, ano passado, a Sintonia já esteve lá com a gente, engrandeceu muito mais o nosso evento, né? Deu um brilho todo especial. E a gente tem uma comunidade lá que tem a fama por cebola, né? A gente é uma comunidade produtora de cebola.
0: O Diogo ainda falou, pô, Elo, lá os caras produzem uma das melhores cebolas, né? De Santa Catarina e do Brasil, pode-se dizer. São sempre premiadas, né? Na Festa da Cebola. E esse ano, de novo, foi deu uma produção boa. O preço é que não ajudou, me parece, né?
1: É, o preço agora no final deu uma aliviada, né?
0: Como a cebola lá é boa, deu pra guardar legal e aí ela aí consegue pegar esse preço melhor agora, né?
1: Consegue fazer uma média.
0: É, né? uma média boa no preço. Fim.
1: Mas é isso aí, a gente quer agradecer então o espaço e estão todos convidados para participar da nossa festa nesse domingo. Isso todos aí. Os caminhos levam a Queimados Alfredo Wagner.
0: Queimados Alfredo Wagner, Capela São Miguel. Show de bola, obrigado Douglas. Domingo a gente se fala mais. Bruno Marrone vem aí com o Feriado Nacional, 2:51, vem com a Sintonia, vem com tudo.

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8: Agora 2h56, já notícias por aqui. Temos o convite do CPC Festeiros da Capela Santa Luzia, da comunidade Rio das Pedras e Ituporanga, convidando todos para a tradicional festa que realizam dias 30 e 31 de maio. Programação no sábado, dia 30, com serviço de padaria durante todo o dia. A partir das 16h30, venda das cartelas de bingo, 19 horas sopão grátis, venda de filé e serviço de bar, com o sorteio do bingo depois do sopão. No domingo, dia 31, 10 horas a missa, após delicioso almoço com completo serviço de bar e cozinha, super bingão com prêmio de R$ 1.000, um porco de aproximadamente 60 quilos também. 15 horas, tarde dançante com musical, trilha sonora, entrada franca. Sorteio da ação entre amigos e serviço de padaria. Prestigie nesse fim de semana, festa em Rio das Pedras e Ituporanga. Desde já, o CPC e Festeiros agradecem a presença de todos. 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Traia Véia. É, não, vamos de Sabor Cowboy agora então. Marco Brasil Filho e João Delore Texano e tal. E depois tem as notícias e já já o nosso.

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6: A Prefeitura de Angelina está com chamada pública aberta para estudantes interessados em atuar como bolsistas no município. Ao todo, são 10 vagas disponíveis, 5 para estudantes de nível médio e 5 para nível superior. A carga horária é de 30 horas semanais e uma das vagas é destinada à Secretaria de Turismo. Os interessados devem conferir os critérios, prazos e demais informações no edital disponível no site angelina.sc.gov.br. O repórter Sintonia volta às 4 horas da tarde. 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

0: Agora são 15h02, 15h02, hora de chamar Josué Eger, Estúdio Móvel, hoje direto do Economiza Cravil, né? 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
2: Até já, Josué. Obrigado aí, meu querido, valeu, 15 horas 6 minutos. Quem sente saudade sou eu, Maiara Ibaraíza, vem com a sintonia, mas vem com tudo.

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4: 15 horas e 11 minutos, 3:11. Charles Bogo chega agora no programa. Toda sexta-feira ele traz as 10 mais da semana, as mais tocadas, Charles.
5: As mais tocadas da Sintonia. Fala, moçada! Chegando aqui no Comando Sintonia, mais uma sexta-feira. Sexta-feira, assim, com cara de... A sexta-feira tem que ter a cara que você quiser, né? Deixa assim. Vamos a elas? As 10 mais aqui da Sintonia, as mais gostosas que a gente toca pra você sempre. Décima colocada vem com ela, que já esteve em primeiro lugar. Semana passada estava na nona posição. Não Namora. Zé Neto e Cristiano participando com Cleiton e Romário.

Você disse que a gente não namora, mas peraí, como assim? Tô até pagando teus boletos, né? Então como é que a gente não tá namorando? Nayara Azevedo, nona posição. Essa música é boa demais, elogiada pelo próprio Chitãozinho.

demais, eu tenho dó desses meninos criados. Eu sempre canto isso, né? Então tá bom, é que eu sou meio empolgado, sabe? Tá bagaço, ela que estava na segunda posição na semana que passou com participação especial do Rainha Musical e aquela loira linda e toda

tatuada, boa demais. Essa música do Talagaço é bailanço? Sexta-feira já pode, né? Sexta já pode ir pro bailão. Xeloquedo, falando nisso, bailão, Xeloquedo, sétima posição, ela estava em quinto lugar na semana que passou. Cheiro no lenço.

melô do meu salário essa. Quem sente saudade sou eu dele, né? Tô sempre com saudade do meu salário. Ele entra na conta e já, puf, desaparece o fujão. Ele só vem dar um, né, um gostinho de quero mais. Legal, quinto lugar.

ela subiu, tava na oitava posição e foi pra quinta. É o Portal da Serra com a sua Doce Bandida, música gostosa demais de ouvir. Deixa eu gosto de ser assim, o que eu posso fazer? Sétima posição pra quarta, Murilo Rupi.

é dele, ninguém tasca essa cadeira, é cativa, sim senhor. Segundo lugar, aquela melô do cara que tem que ter cuidado pra mexer nas gavetas, né? Porque às vezes pode aparecer uma coisa que o cara não quer ver, né? Vai saber. Danilo e Davi, não mexe nas minhas gavetas.

Posição na semana passada, que subiu aí pra segunda, tá fazendo muito sucesso no Brasil inteiro, o Danilo e Davi com sua Não Mexe Nas Minhas Gavetas. Vai que você encontra uma cueca de elefantinho, né? Vai saber. Primeira posição, manteve, semana passada ela estava também, é com certeza a música mais cantada no Brasil. Panda, Eu Te Seguro.

Ô, Panda, você me desculpa, mas não vou conseguir te segurar não, meu velho. Tá meio pesadinho, né? Daí não dá. Aí acho que não rola não. Mas a música é boa demais, né? Canta muito, Panda, tá fazendo sucesso danado. O cara surgiu assim do nada, brotou no sucesso nacional e hoje é requisitado, né? Pra parcerias no Brasil inteiro. Tá aí fechado com uma parceria com o Humberto e Ronaldo e também com o Ícaro e Gilmar. Mas logo a gente vai ver ele com muitas outras duplas, porque o cara tá mandando muito, muito bem. Rapaziada, eu volto amanhã aqui na programação da Sintonia à noite com o nosso Rádio Dance, com muitas músicas legais pra você. A gente vai fazer até um bloco de música mais rockzinho amanhã no Rádio Dance, tá? Porque afinal de contas o rock também foi dançante em algumas, né? Algumas épocas aí, e era bom demais dançar rock and roll, né? É o meu ritmo preferido pra dançar, só não danço muito bem, né? Grande

0: 15h18, 3h18. Você ligado no Comando Sintonia. Sexta-feira, sextou, né? 29 de maio de 2026, e o mês de maio tá indo pra banha, né? Segunda-feira a gente já coloca o pé em junho, começa as festas juninas pelo Brasil afora. 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
0: Isso aí, valeu, Jana. Olha, você ouvinte do Comando Sintonia, pode mandar mensagem agora pra gente. Nós temos o sorteio até, você manda aí até as 16h15 por aí, o balanceamento e uma geometria Quinto Poranga na Itu Auto Center, tá? 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

0: gelada. 15h20. Voltamos então com Josué Eger, direto da Cravil. 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
1: 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Como é que é o nome do teu piá?
0: Gabriel, é Thiago Machado.
1: O Thiago Machado. Vai casar final de semana?
0: Vai casar final de semana, rapaz. Bicho, velho.
1: Tu te cuida, tu não exagera que nem tu.
0: Não, tem que ir devagar, né?
1: É o Thiago e a quem? Quem vai casar?
0: O Thiago e a Larissa Lenzi, ela é de Jutsu.
1: Aí, aí, ó. Mas então, parabéns ao Thiagão aí, rapaz. Parabéns ao Machado, o piadinho vai casar final de semana, Marlon. Ele tá indo agora já.
2: É.
1: Ele vai pro pet shop agora e vai se arrumar. Vai se arrumar agora. Valeu, Machado.
2: Passar pela tosa.
1: Marlon, daqui a pouco a gente tá de volta, campeão.
2: Valeu, Josué. Obrigado, meu querido. Grande gremista Machado, gente boa. É isso aí. Seguinte, vai mandando mensagem então. Tem um sorteio de uma pizza da Bread House, padaria congelada. 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Tem o sorteio de um balanceamento e uma geometria na Itu Auto Center aqui de Ituporanga. Tá bom, Josué?
3: A gente não rala e rola. Ai, que saudade de Josué.
2: Ai, meu Deus. 3:27. O cowboy vai te pegar.

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1: 3:30.
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0: 15:31. 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
0: 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Agradecendo aí a audiência, a galera participando com a gente nessa tarde de sexta-feira. Olha, só dizendo, Valdirene da Silva, o Tadeu Coelho, Edemilson Valério Gomes, Cauã Eduardo Ranque, José Isaltino Machado é que ganharam os ingressos para assistir Moitas amanhã, tá? Os nomes estarão lá no, na recepção, na bilheteria do Henrique Roretes. O jogo começa após as 19 horas. Aí Nilda Bauer mandando música para o Sidney Isabel, ele está de aniversário hoje. E a você, Erma, um abraço, obrigado. E Nilda, para ti também. Pessoal da Produtos Coloniais Schwartz, um abraço. Trouxeram cuca de linguiça e cavaquinho de cebola pra gente hoje à tarde. Tomara que sobre alguma coisa pra mim. Acho difícil. Gisele Marian, de Alto Garrafão em Buia. Aos padrinhos generosos, Elenir de Oliveira. Ao Ernildo e Marlene Corbi, que ouvem sempre a melhor a nossa sintonia. Pra vocês, Elo, da rádio, é o meu filho Isaías. Obrigado, Gisele. Também Lenita de Chapadão Unida, parabenizando o amigo Preto do grupo Animação Fandangueira. Alô, Preto, hoje completa aniversário. Abraço pro Preto aí, saúde, felicidades. Eni Schmidt Sebo, do bairro Jardim América, com a gente. Eduarda Heitz, Rio Bonito. Nair Listerfel Schitz, Rio do Norte. Alô, Karine Fernandes da Silva, do Braço Perimbó. Adelita Garcia, bairro Nossa Senhora de Fátima, também mandando mensagens, pessoal participando. Hoje a gente tem uma geometria e um balanceamento no seu carro, presente

da Itu Auto Center e ainda uma pizza da Bread House Padaria Congelada. 3:35. Te esqueci sem querer, Henrique Juliano.

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4: Erlon Carlos. 15:41. 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
5: ok.
4: Ó, deu boa? 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Tava comendo, não, né?
5: O canal certo.
4: Ah, achei que tu tava comendo.
5: Agora sim. Não fui ainda. Eu tô 18, hein? Eu sempre chamo de nugget, mas o nugget é o de galinha, né? É. Franguinho. É o donut. O donut. Rapaz, é bom demais aqui da padaria, é top demais. Agora, eu que não sou muito fofoqueiro, eu quero dizer uma coisa, hein? A dona Gi passou aí com 3 caixinhas de profissa agora. Eu não sei como é que tá o meu.
4: É verdade.
5: Parasse de beber, então.
4: Parei de beber. Eu não bebo mais. Só bebo tanto.
5: Só bebo tanto, né? Rapaz, a dona Gi passou aqui já com 3 caixinhas de profissa. Diga, esse Erlon vai estar contente no final de semana, hein? Alô, Tilly. Um abraço pro Tilly lá da lancheria Girassol também. Já tava vindo da Atalanta, ouviu na sintonia que tinha promoções, já parou por aqui. E o Dica tá com a gente por aqui, o Anderson, pra falar, né? 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
0: O Erlon, daqui a pouco a gente tá de volta, campeão.
2: Valeu, seus corneteiros. Ah, me levou só 3 caixinhas de Profisa, pai. Coisinha mídia, coisinha pouca, pai. 3:48. Reforço o convite aí para você participar comigo hoje à tarde. Você pode ganhar uma pizza congelada da Padaria Congelada Bread House, né? Aqui de Tuporanga, você pega o Vale Brinde aqui e retira a pizza lá, tá? Ou o balanceamento e uma geometria da Itu Auto Center no seu carro, geometria e balanceamento completa no seu veículo, presente da Itu Auto Center, o Vale Brinde você retira também na rádio, tem uma semana para fazer o serviço, tá? Giro e Geno chegando, nós enverga, mas não quebra. Muito bom, 12, faltando para as 4 já.

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7: Muito bem, é nós aqui na fita e no DVD. Então, eu estou recebendo com muita alegria, com muito carinho, aqui nos estúdios. Deixa eu primeiro abrir aqui o microfone 3 e o 4 para elas falarem. Elas querem, eu quero falar, eu quero convidar, que coisa boa. Estou recebendo aqui a festeira, ela é do CPC, a Ana Paula, e a futura festeira, próxima festeira, a Rúbia, que já veio aqui. Já para sentir como é que é da entrevista no rádio e tudo certo. Tudo bem, meninas? Boa tarde.
8: Boa tarde. Tudo certo, graças a Deus.
7: Então, quem disse tudo certo, graças a Deus, foi a Rúbia, para o pessoal em casa saber quem falou, né? Então, tô nervosa ou tô calma? Calma que eu tô nervoso. Queria dizer que ela vinha. Assim, não, tranquila, olha, meninas. Tranquila, tranquila. Vamos lá, falar do seguinte, você já. É a festa da Capela São Mateus, Rio do Meio, Bom Retiro.
8: Isso mesmo, Bom Retiro.
7: Vocês vieram direto da comunidade de vocês pra cá agora?
8: Isso, nós estava lá, como se diz, preparando, né? A padaria, né? Bolo, pão.
7: Tá. Já começou hoje?
8: Já começou hoje, né?
9: Limpeza também, né?
7: Limpeza, deixar tudo bonitinho.
9: Certinho, né?
7: Então, daí tiraram um tempinho, vamos lá na rádio para fazer uma divulgação legal lá, convidar. Então, mais ou menos, quanto tempo vocês levaram de lá aqui? Uma hora?
9: Não, né? Meia hora.
8: Pode botar uns 40 minutos.
7: 40 minutos, viu, Paulinho? Então tem um pezinho, tá aqui. Acha que é longe, não sei o quê. Isso, 40 minutos tá aqui. É perto, pai. É, pertence

0: É Bom Retiro, mas é faz fronteira ali com que comunidade?
1: Faz fronteira com o Chapadão Lajeado.
0: Chapadão
1: Lajeado. O que ajuda muito nós lá mesmo, lá, é o Chapadão Lajeado.
0: Ah, entendi. Vocês ali no Rio do Meio, vocês praticamente compram mais e usam comércio de Chapadão do que lá em Bom Retiro, né?
1: Eu
0: lembro que uma vez havia até uma discussão que por que vocês não pertencem para Chapadão, lembra disso? Eu fazia assessoria na
2: que
0: Câmara.
2: A divisa é a ponte, sabe? Uh-huh. Do lado da ponte é Chapadão, do outro lado da ponte é Bom Retiro.
1: Para ver, ter ideia, eu queria até agradecer aqui o secretário de obra, o Adriano, que é do Chapadão Lajeado, que foi lá e arrumou as estradas para nós, pedimos umas 3 cargas de pedra lá, ele foi lá.
0: Deixou a estrada legal.
1: Deixou a estrada muito boa, eu queria agradecer ele por causa disso, né?
0: Muito bom. Esses produtos de padaria que vocês já começaram a fazer hoje, quando é que começa a ser vendido? Já tem pra venda hoje, já?
1: Já tem pra venda, que hoje nós vamos começar com a feijoada e um sopão já hoje.
2: Hoje à noite,
0: Tá. Quanto é que custa o bilhete?
2: R$10.
0: R$10.
2: Só que concorre a uma cartela valendo um porco, né? Ganha, compra o ingresso, né? Do sopão e do
0: feijoada. Come à vontade com R$10.
2: Come à vontade com
0: R$10. Ou feijão ou sopa.
2: Isso. E ainda ganha uma cartela concorrendo um porco.
0: Pode ganhar um porco, Rico. 0 quilômetro.
1: É, ele tá zero. Porque não correu ainda.
0: Igual só, tu podes ganhar um bichinho que ronca, uma moto? Não, um porco.
1: Bem assim, não vai pensar que é uma moto, um porco.
0: É um bichinho que ronca, mas um porquinho, depois que você dá engorda, ele fica aqui uma delícia, vira torresmo, vira linguiça, vira morcilha. Enfim, é hoje então que vai ser o binguinho do porco e feijão e sopa.
2: Às 19h30.
0: 19h30, aquela sopa galinha caprichada.
1: Então, todo mundo convidado já pra chegar hoje lá embaixo na nossa festa.
0: Boa. Amanhã, sábado, tem alguma coisa?
1: Amanhã é só padaria.
0: Padaria. Quem quiser chegar.
2: De bolo, né? Tá. De pão. A gente vai passar até no centro vendendo lá nas comunidades.
0: Ali. Isso, vocês vão visitar, né? As comunidades fazem isso. E aí passa o carro vendendo. Então, amanhã, quem passar lá um veículo na frente oferecendo produtos.
1: Buzinando,
0: compre.
1: Nós.
0: Que é uma boa causa pra ajudar aí o pessoal da Capela São Mateus de Rio do Meio. E domingo, claro, a sintonia, inclusive, vai estar por lá. Rio do Meio, Bom Retiro, mas que praticamente é Chapadão Lajeado, com o Bandinhas, e é o grande almoço que vocês realmente se preparam com todo carinho para receber, né? Pessoal.
1: A nossa, como diz o nosso Twitter, na verdade, é o almoço, né? Entendeu? Churrasco, as comidas, bolo, pão.
0: Lá é pratinho individual, que vocês vendem também?
1: Isso, individual.
0: Aí eu compro um pratinho de aipim, saladinha.
1: Macarrão caseiro,
2: vamos fazer lá. É maravilhoso, assim, né? Não é porque eu sou da comunidade que eu fui falando.
0: A fama do churrasco de vocês lá é boa.
2: É maravilhosa.
0: Né? Que já puxa da serra lá, de Bom Retiro tem até a festa do churrasco.
1: A festa do churrasco.
2: Com certeza.
0: Então respinga ali pra comunidade do Rio do Meio também, eles capricham na carne. Preço legal para todo mundo ir lá.
2: Acessível, preço bem acessível.
0: Vocês têm tem uma igreja lá também? Como é que é?
1: Temos a igreja. Tem uma igreja, o salão, vai ter a missa. Vai ter. Uhum. Domingo, deixa eu ver bem certinho o horário da missa.
2: Às 10h30, né?
0: 10h30. Termina a missa, o padre diz amém. Aí todo mundo come, vamos comer.
2: Vamos comer.
0: Apura,
2: né?
0: Que chuva que nesse.
2: Aí depois do almoço, daí a gente tem um bingo, né? Corre o bingos ali, cartelas de bingo. Uh-huh. E depois, às 16 horas, tem a tarde dançante. Que é o balanço legal que vai tocar lá, né?
0: Balanço legal.
2: Entrada franca, né?
0: Entrada franca, balanço legal. Olha.
2: Todos convidados.
0: Vocês têm um salão grande, assim, pra almoçar quantas pessoas ao mesmo tempo? O que? Mais de 300, 400 pessoas almoçando aqui, né?
2: O salão é bem grande. Fechado, tudo certinho.
0: E você faz parte do CPC, Ana Paula? E a Rúbia vai ser festeira ano que vem.
1: Uhum.
0: É ela que te convidou ou não?
2: Ela me obrigou, na verdade.
0: aquela intimação, né?
2: Você vai e deu.
0: Isso, vai e deu. E daí então já começa. Mas a comunidade, imagina, no fim, todo mundo acaba ajudando.
2: Seja
0: do CPC, ou do festeiro, ou como voluntário, ou vai lá e compra alguma coisa. Eu acho que, independente do que seja, pelo menos a comunidade tem que abraçar a festa.
1: Tem que abraçar. É bem isso mesmo. Eu queria agradecer o pessoal lá, que tem pessoal limpando galinha, limpando cadeira, fazendo bolo.
2: Serviço voluntário.
1: Todo mundo se ajudando,
0: não
1: sabe?
0: Falta.
1: Não, isso é o que mais tem. Eu queria agradecer o pessoal lá em geral.
2: Tá lá ajudando,
1: porque nem não tem como a gente citar nome. Se a gente citar nome, você geralmente esquece. Então é todo mundo em geral.
2: Desde manhã até de noite estão lá peleando junto com a gente.
0: É antes, durante e depois.
1: Isso, bem isso mesmo. Tem um depois também, né? Que depois vem a limpeza.
0: Limpeza, isso aí.
2: Importante também. Tem na segunda, né? A festa também, né?
0: A segunda?
1: Temos segunda-feira também.
0: O povo gosta de festa, gente. Tem segunda, continua?
1: Continua segunda-feira.
0: Mas não é nem feriado?
2: Não.
1: Pra nós vai ser.
2: Meio-dia, né? Tem almoço completo, né? Com serviço de bar e cozinha, né? E depois, logo após

0: O almoço tem bingo também, né?
1: Tá. É a tarde toda de bingo.
0: Às 18h30 tem ação, sorteio da ação entre amigos, né? Da nossa rifa que foi vendido.
2: Uhum.
0: E às 19 horas que ainda tem um baile com balanço legal, entrada franca.
2: Olha, mais...
0: Vai encerrar com chave de ouro.
2: Uma chave de ouro mesmo pra turma que gosta de se divertir. Uhum. Já tem endereço, caminho. Rio do Meio, Bom Retiro. Como é que faz pra fechar aqui com vocês duas pra chegar em Rio do Meio? Passa pro Chapadão do Lajeado, pelo centro, vai até o final da Avenida 29 de Novembro, segue reto ou tem outro caminho? Como é que é?
0: Tu pode ir por dois lugares ali, né?
2: Tá, tem dois trajetos.
0: É isso. Pega ali a Avenida 29 de Novembro, tem a caixa d'água da Kazan ali, né? Uh-huh, a Torre da Tim. Vai reto.
2: Tá.
0: Só vai reto,
2: só
0: na verdade. Não tem, não tem
2: só erro. Faz as curvas, né?
0: É bom, né? Pra não evitar acidentes.
2: É isso.
1: E aí tem a da Florestal. Descer a Serra da Florestal pelo outro lado. Daí nem chega, né, bem dentro da cidade.
2: Tá.
1: Ali tu pega a Florestal, tu desce lá também, desceu lá no Rio do Meio, chegou lá também.
2: Aí outro caminho pra chegar.
1: É outro caminho.
2: Em Rio do Meio, Bom Retiro. Tá bom? Isso. É isso? Algo mais que vocês querem falar?
0: Acesso, também tem placa e tudo, né?
2: Tá, é só siga as placas.
1: Siga as placas.
2: E aí, meninas, deu boa? Quero falar mais alguma coisa que vocês esqueceram, que eu não perguntei? Reforça o convite, fica à vontade.
0: Reforçando o convite, né? Pra que a gente tá lá esperando todo mundo, né? Pra nossa festa, e agradecer também quem tá lá ajudando, né? Tá dando a cara a tapa pra fazer uma festa, né? Boa.
2: Certo.
1: É isso. Vão ter um macarrãozinho caseiro, que todo mundo tava perguntando se vai ter um macarrão caseiro. Vai ter um macarrão caseiro.
2: Ovo caipira, aquelas cusaradas.
1: É isso mesmo.
2: Produto de primeira qualidade, produto
0: aquele
2: colonial.
0: Aquele bolo de manteiga, né?
2: De manteiga.
1: De manteiga, que é o de manteiga mesmo, verdadeiro. Isso. Então, todo mundo convidado pra chegar lá desde hoje.
0: Se divertir com a gente lá.
1: É.
2: Muito bom. Viu, menina? Não doeu nada, né? Tava preocupada. É isso aí. Obrigado, então. Sucesso pra vocês.
1: Obrigado, tá bom? Nós que agradecemos.
2: Bacana. Nós vamos pra notícia agora, então. Vem aí informação no rádio. São 4h02.
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4: Atalanta recebe neste fim de semana a terceira etapa da Supercopa de Velocross. A programação ocorre neste sábado e domingo, dias 30 e 31 de maio, no Parque de Exposições Virgílio Scheller. O evento deve reunir pilotos, equipes e famílias de Atalanta e de outras cidades da região. Conforme o prefeito em exercícios, o Ney Jorren, o local terá estrutura de bar, cozinha e área para acampamento. Além das corridas, a etapa integra a agenda esportiva do município, que também participa de competições regionais de futsal, bocha, vôlei e outras modalidades. A comunidade regional está convidada a prestigiar a Supercopa de Velocross neste fim de semana em Atalanta. O repórter Sintonia volta às 5 horas da tarde. 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

0: Estamos de volta, já já vou passar lá para Josué Eger, mas antes tem um recado aqui da ES Automóveis. 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Vamos ver se ele está ligado. Opa, já ouvi som, cara, agora sim, pegamos. Bom dia,
1: vamos fazer uma...
0: vamos pegar ele no pulo agora. Fala, Josué.
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3: Valeu, meu irmão, obrigado, rapaz. Eu tenho que ir a participar, eu falei 55, mas ninguém não me escutou. Vamos lá, 4:11, arrasta Gustavo Lima, chegando com tudo, 4:11.

0: 4:14, 4:14, só reforçando, você tem até 4:30 para mandar a tua mensagem e concorrer aí uma pizza congelada, pizza da Bread House Padaria Congelada de Tuporanga e o balanceamento de geometria do seu carro presente da Itu Auto Center, tá? Então, mais 16 minutos para tua participação, manda o recado e boa sorte.
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0: 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É 4:21, Josué Eger, direto da Cravil. 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
1: 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Ô, Erlo, agora o meu sogro tá por aqui, eu quero ver se ele tá levando uma coisinha boa pra eu poder aproveitar o final de semana. Eu já vi que ele tá levando água tônica zero, tá? Água tônica zero, que
2: é
1: que...
2: Esse é um sogro, hein?
1: Ele gosta, no caso sou eu. Aí, ele tá levando a aguinha tônica daquela
2: puxa
1: que
2: puxa saco do genro.
1: Até já, Erlão.
2: Puxa saco do genro, rapaz, levar a coisa, ele levava nada, rapaz. Agora, 4h26, mandar um abraço para o nosso querido amigo Frei Marcelo, que hoje está aniversariando, né? Ele faz parte lá da Pastoral do Torresmo também com a gente, o Alexandre Senem, toda a galera lá de Ribeirão Matilde de Atalanta, que tem o Jaime, né? O vereador Jaime Gutz, toda a galera gosta muito do Frei, é um querido e que hoje ele está completando aí mais um ano de vida. Parabéns para ele, felicidades. Falar nisso,
3: as características dos aniversariantes de hoje.
2: Vamos para as características de quem nasceu nesse dia, né? Num dia como hoje. Pessoa que nasce no dia 29 de maio possui notável inteligência, uma grande perspicácia, tem facilidade para expressar as suas ideias e por isso encontra na vida muitas oportunidades de destacar-se. Tudo que faz é marcado por sua inconfundível originalidade, embora raramente tenha paciência e persistência para colocar em prática todas as ideias que tem. Está sempre em busca de novidades e emoções, pois não suporta a mesmice e a monotonia. Gosta de viver intensamente, sob todos os pontos de vista, e seu gênio criativo acaba invariavelmente chamando atenção e lhe conferindo popularidade em ambientes dos quais faz parte. Embora saiba fazer uso da razão para tomar as suas decisões, deixa-se às vezes levar pela impulsividade. No amor, é instável e às vezes contraditória, mas também atraente e sedutor. Hoje, 29 de maio, a Gretchen está de aniversário, o ator Danton Mello, a atriz Deborah Bloch, e faria aniversário John Kennedy, ex-presidente dos Estados Unidos. A todos os aniversariantes de hoje, os nossos parabéns. Aproveite o seu dia.

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0: 4:34 e meio. 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
1: 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Taeme e Thiago estão chegando aí pra ter você aqui e já já a gente volta aí pro bloco final dentro do Comando Sintonia com o nosso querido Josué Eger, tá? Antes, Taeme e Thiago, 4:37 agora.

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1: Muito bom, 4h40, conhecido como 20 para as 5, hein? E voou a nossa tarde aí de sexta-feira. Josué, até o bloco final aqui, você volta depois dentro do Estúdio S ainda, né, meu irmão?
2: Isso mesmo, Carlos, isso mesmo. 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
1: 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Obrigado pela sintonia aí. Tá sempre curtindo aí a programação da 94.7. Bom, nós vamos fazer o seguinte, eu já vou trazer então rapidinho o nome dos ganhadores. Aqui, ó, dois palitos. Quem levou? A pizza da Bread House Padaria congelada, pega o Vale Brinde aqui na rádio e retira a pizza lá na padaria Bread House. Quem foi? Sorteada Karine Fernandes da Silva, do Braço Perimbol. Alô, Braço Perimbol, obrigado pela audiência, obrigado Karine Fernandes da Silva, você ganhou a pizza da Bread House Padaria Congelada, passa aqui na rádio, pega o Vale Brinde. 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Quem ganhou foi Flávia Popenga Celhortz. Ela mora em Lembrança, Vidal Ramos. Lembranças para vocês aí de Lembrança, Vidal Ramos, tá bom, meus queridos? Bom, vamos embora com mais uma. Sexta-feira é com Fred e Fabrício. Sexta-feira é hoje, né? O dia mais aguardado por muitos da semana. Eu gosto da segunda-feira, particularmente. Eu gosto da segunda e da sexta.

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1: 5 minutos nos separando das 5 da tarde. 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

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Agradecer o carinho aí da tua companhia mais uma vez. Obrigado pela audiência. Com alegria estar em mais uma semana, sempre aqui da 1 às 5, com o comando Sintonia no seu rádio, né? Vem aí o João Sérgio e o Jean Carlos com o Estúdio S. Eu volto com as informações de trânsito, polícia, bombeiros, destaques principais aí, daqui a pouco mais aí por volta das 18 horas, tá? Segunda, a gente se encontra, se Deus quiser, bom final de semana, estarei em Queimado, Alfredo Wagner com o Bandinhas no domingo também, contamos aí com a tua audiência e vai lá, Queimados, né? Comer um churrasco, dá um alô nos microfones da Rádio Sintonia, tá bom, gente? Esperamos vocês lá, fiquem com Deus, na boa companhia de João Sérgio, e a saideira é essa aqui, ó, Perigosa e Linda, Corpo e Alma e Viu Seu Pause cantando juntos aí, ó, Perigosa e Linda, tchau, gente.

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2: Bom Retiro passa a contar oficialmente com o primeiro Plano Municipal de Cultura. O documento foi sancionado pelo Executivo e representa um marco para o setor cultural do município. A elaboração contou com a participação do poder público e da sociedade civil por meio de 3 seminários participativos, reuniões abertas,

metas e um diagnóstico do cenário cultural local. O plano define diretrizes, prioridades e metas para orientar as políticas públicas de cultura nos próximos anos. Além disso, permite que o município avance no acesso aos sistemas estadual e nacional de cultura. Logo mais você acompanha as informações que marcaram os setores de segurança pública do estado e da região dentro do Estúdio S. Siga em sintonia conosco.

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5: Alô você, boa tarde pra todo mundo, começando ao vivo 5:02, direto do estúdio jornalista Gervásio José Maciel, mais um programa Estúdio S, e hoje minha gente, ela chegou.
6: Amém.
5: A sexta-feira, meu querido Giazinho.
6: A mais esperada. Tudo bom, João Sérgio?
5: Bom, tudo você? Certinho.
6: Bom, melhor agora com
5: depois
6: você.
5: Depois daquela séstia.
6: Séstia?
5: É, aquele sono da tarde.
6: Nada, cheguei cedo hoje.
5: Sono da beleza.
6: Não adiantou nada.
5: Volta a dormir, desgraça. O negócio é o seguinte, tu na faixa tranquilo, querida.
6: Tranquilaço, ainda mais nessa sexta-feira.
5: Né? Já tô bebendo?
6: Nada, nada, mas é assédia.
5: Tá bom.
6: Tipo isso, pagode na conta, o que mais, né? Tá tudo certo.
5: Pagode na conta, cobrador, tudo tá atrás. O negócio é o seguinte, meu filho, vamos começar o nosso programa bem legal hoje. Claro. 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
5: 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No Conversa Aberta Sexta Musical, nós vamos receber o Ernesto, cantor.
6: Opa!
5: Do Chapadão. Tem bastante história para contar, aquela moda de viola legal.
6: Coisa boa.
5: Tudo isso para você no nosso Estúdio S,
6: que começa assim, ó. Na minha humilde residência.

0: Tá bom, começamos meio nosso programa, 5 horas da tarde com 7 minutos. Michel Teló na humilde residência. Agora, a cama tá quebrada, não tem cobertor. Se tiver faltando comida, meu filho, eu vou dar dica pra você. 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
1: 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É pro Jean também no estúdio, aquele abração super especial, um abraço meu amigo Schlickmann Santista, contente, barbaridade, que amo uma, rapaz. Oh, eu tenho um abraço encomendado aqui, o Miguel passou agora há pouquinho aqui, o Miguel e o Matheus vieram aqui buscar também um balão da sintonia, fazer compras, junto com a Juliana, e estão mandando os parabéns aqui pro seu Vendolino, o Dule tá de aniversário hoje, 71 anos, né? Diz o Miguel, manda um alô pro vô que tá de aniversário hoje, então parabéns pra ele, felicidades aí. 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
0: 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E vamos dar para você também dois almoços do CT para você almoçar domingão no CT, tá? Manda o seu WhatsApp pra gente, 991920947, e escolha a melhor destas três.
3: Se liga aí nas três opções de hoje.
4: A melhor de três.
3: Primeira.
5: É por você.
0: César e Paulinho e Rayane e Rafaela, só por você a um.

0: pra gente.
1: Qual você prefere?
2: A melhor de três.
0: É, tá aí pra você a melhor de três, valendo um vale compras de R$200 do Grupo Luau. Nesta comemoração aí dos 21 anos da Luau Modas de Imbuia, duzentão pra comprar na Luau.
3: Coisa
0: tá
3: boa, hein?
0: Nossa, duzentão, dá pra comprar uma calça, dá pra comprar uma blusa, uma jaqueta, dá pra escolher aí algo bem bacana mesmo, né? Um tênis, um calçado. E claro que a gente vai dar pra você aqui também dois almoços do CT. Escolha a melhor de três, César e Paulinho, só por você é a primeira. Participação de Rayane e Rafaela. O Eduardo Costa pode ser para valer é a dois, com Edson Hudson na participação. E Henrico, ela não vai mais chorar, participação do Chitãozinho aqui no nosso Estúdio S. Tem galera pra mandar alô aí, já, meu querido.
3: Tá participando aqui, João Sérgio, olha só, a Jéssica Cristina da Silva, Faial do Campestre, pra ela a melhor de três é a número 3. Também a Vanessa Lichtenfelmes, pra ela a 2 é a melhor de três hoje. A Edla Pleffer, Edla Pleffer,
0: pensa no negro pra falar um alemão bonito.
3: Né?
0: Hoje.
3: Chapadão na Vitália Aurora, pra ela a melhor de três é a 3. Também havia uma França em Pereira de Alto, Santo Luís e Vidal Ramos, pra ela a melhor de três é a número 2. Marcene Hellman, Xota em Coquiral Aurora, ela escolhe a número 1. Também a Andressa Mes Horstmann, Rio do Norte, pra ela a melhor de três é a 3. Também a Iracida Silva.

0: site Cerro Negro, para ela a melhor de três é a número 1. Também o Jorge Petri, Lajada Águas Negras, para ele a melhor de três é a número 2. Elisete Schmitz, Mauerwerk, Bela Vista, escolhe a número 3. Também a Laís Rinkel Vieira, para ela a melhor de três é a número 1, lá do centro de Chapadão do Lajado, acompanhando a gente.
1: Obrigado.
0: A Nelores Unido Horseman, Rio Batalha, melhor de três é a 3.
1: Uhum.
0: Valdirene da Silva, para ela a melhor de três é a número 1, João Sérgio. O povo participando com força nesse sexto.
1: Bacana, coisa boa. Manda áudio também para nós escutar a voz de vocês.
0: Claro.
1: Né, para ver se vocês sabem falar Maria, alemão, né, o Jean assim também. É na hora que ele lembrou blá, blá, blá, blá, do alemão, se saiu bem. Aí foi falar Pereira, se enrolou. É que ele é um locutor assim.
0: Isso, é importante.
1: É de fora, né? Ele aprendeu inglês também, né?
0: Claro.
1: O Gilles Pierre. Tá bem. 5 horas da tarde com 21 minutos.
0: Hoje eu tô terrível.
1: Ah, tu tá mesmo. Hoje tu tá uma desgraça, filho.

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1: 5 horas da tarde com 26 minutos, é hora de ouvir o Igor lá da Pizzaria Maria Gabriela. 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
1: É isso aí, 5 horas da tarde com 28 minutos. Olha, você continua mandando o seu WhatsApp 99920-9047, participando com a gente da melhor de três, valendo 2 almoços do CT para domingo e também um vale compras de R$200 do grupo Luau em comemoração aos 21 anos da Luau Modas de Imbuia, que será comemorado amanhã sábado com estúdio móvel e tudo direto lá de Imbuia. A primeira é César e Paulinho, só por você, Eduardo Costa, e a segunda pode ser para valer, e Henrico, ela não vai mais chorar, é a terceira com a participação do Chitãozinho. Quem não está mais chorando, sabe quem já?
2: Quem?
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0: 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Obrigado, Juliana. Obrigado ao Anderson, que conversou com a gente, toda a equipe aqui do Supermercado Cravil. Ô, João, a você, ao Gia, um grande abraço e até a próxima, campeão.
2: Valeu, meu querido Josué. Valeu aí, ó, beijão pra Juliana, pra Sheila, né? Abraço para toda a moçada.
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3: Show de bola.
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1: É isso aí, são 5h36. Dá pra mandar uns alôs aí?
2: Vou mandar uns alôzinhos aqui, João, olha só, vamos ver aqui, ó. A Rosane Rinkhaus Nincoter da Barra Nova tá participando com a gente. Ela acha que a melhor de três é a música a terceira música.
1: Você sabe
2: três.
1: Que a Cleide
2: Sim.
1: trouxe aqui agora, você viu que ela entrou no estúdio e mostrou aqui as anotações. É, não tem assim, nossa, aquela disparou na frente, tá tudo ali.
2: Tudo emparelhado.
1: Emparelhado.
2: Coisa boa, olha só. A Linda Cir Montebeller Host de Alto Rio Novo, pra ela a melhor de três é a número 3. A Clarice Bart Hausmann, do Boa Vista, a melhor de três é a 3. Também a Edna Dionísio de Botuverá, pra ela a melhor de três é a número 3. Adoro ouvir vocês, ela disse aqui no recadinho.
1: Obrigado,
2: coisa
1: querido.
2: Boa. A Carmelita Schmitz Maio, das Pacas Vidal Ramos, pra ela a melhor de três é a número 3. Também a Erika Garcia da Bela Vista, a melhor de três é a 3. Leone Calbus de Imbuia, pra ela a melhor de três é a número 1. Também tem recado em áudio aqui na sintonia.
3: Boa tarde, João. Boa tarde, Jean. Aqui
2: tarde.
3: É a Flávia Popenga Célior, lembrança Vidal Ramos. Para mim, a melhor de três é a 3. Quero participar do sorteio dos almoços e do Vale Compra. Um grande abraço e um ótimo final de semana para todos.
1: Amém. Para todos nós, tá bom? Obrigado, queridona.
4: Boa tarde, aqui é o André Capistano Ferreira, Vidal Ramos. Para mim, a melhor de três é a 3.
1: Ela não vai mais chorar.
2: Que susto. Aqui, ó, tem mais recadão.
5: Boa tarde, pessoal.
2: Tarde.
5: Sou a Liana Serafim Lopes, de Faxinal Vila Nova. E a melhor de três é a 1. Quero
1: só
5: participar do sorteio. Valeu, bom final de semana a todos.
2: Bom final de semana.
1: Só por você.
2: Ainda bem que você é comunicador, João.
1: Seu som canteiro.
2: Tu diz?
6: A tarde. Pra mim, a melhor de três é a número 1. Aqui é a Nilzete de Souza, do Girassol. Estou aqui no ateliê New Decor Cortina Sob Medida.
1: Ai, que chique o nome, né?
2: New Decor.
1: Rico, né?
2: New
1: Decor.
2: Bota os nomes em inglês.
1: É, traduzindo pro português, sabe?
2: Decoração.
1: Ninho da decoração. É nova decoração. Ninho é novo.
2: Isso.
1: Decor é decoração.
2: É decoração.
1: Você não sabe falar inglês? Ora.
7: Boa tarde, João Sérgio. Arreio da Nuno do Centro.
1: Oh, yeah.
7: Entre a melhor dos três, eu fico com a 3.
1: Tá bom.
7: Valeu, quero participar do sorteio.
1: Que susto que me deu, achei que você ia ficar com a 4.
8: Boa tarde, João Sérgio. Aqui é Silma, ligado do Penimbo. A melhor de três é a 2.
1: Tá bom, filho.
9: Boa tarde.
1: Tarde.
9: Olinda Maier Schwamba, de Petrolândia. Melhor que 3 é a 1. E quero participar de todos os prêmios.
1: Tá bom, muito obrigado.
2: Enfim, aqui tem mais gente. A Márcia Civizeira de Rio Batalha, pra ela a melhor de três é a 3. Ana Cristina Caetano de Oliveira, Alto Águas Negras, a melhor de três é a número 3. E tem mais um último recadinho aqui, ó.
10: Tarde, sou a Julita Dama da Barra Nova, a melhor das três é a 3.
1: Tá bom, agora encerrou a participação de melhor de três.
2: Boa.
1: Agora você continua participando com a gente, valendo aí 2 almoços do CT para domingo agora e também um vale compras de R$200 da Luau Modas, porque a loja de Imbuia estará comemorando 21 anos amanhã, sábado, com estúdio móvel, com bolo, com muitas promoções. 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
2: Coisa boa.
1: Tá bom? Então, a partir de agora, é só mandar a sua participação, manda áudio, manda por escritinho, aonde que você tá ouvindo a gente, para participar do sorteio, tá certo, meu querido Diário?
2: Show de bola, João. Vamos ouvir Traia Véia.
1: Vamos.
2: E o Zoião.
1: Estão ouvindo.
2: É verdade.

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2: É, até 19 horas. Lembrando, galera, que hoje tem futsal aqui na sintonia com o nosso Timaço de Esportes. Logo após o Estúdio S, tem jornada esportiva direto da Copa Aurora, Rio do Sul e Vidal Ramos no Sub-13. Tá bom? Essa nova geração do futsal sendo valorizada aí pela sintonia nas transmissões esportivas.
3: Coisa
2: bacana,
3: boa,
2: né? Dando aí um upgrade aí nessa piazada, tá certo? Pai e a mãe fica com tênis,
3: nossa,
2: quando
3: dá
2: nome
3: senhora
2: do filho no rádio, quando faz gol, quando leva gol.
3: Isso.
2: Quando ganha, quando perde. Eles ficam tênis de qualquer jeito.
3: É exatamente. Né? Importante participar.
2: Importante é participar, né, gente?
3: Isso aí.
2: É isso mesmo. Nós já temos a melhor de três, foi a mais votada, apesar de que foi assim bem acirrada a disputa hoje entre César Paulinho, Eduardo Costa e o Henrico. E a galera votou no Henrico. Ela não vai mais chorar.

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10: 5h54, 6, faltando para as 6. Nós vamos ali pro bairro Vila Nova. 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

0: 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Estes nossos parceiros trazem a previsão do tempo direto de São Joaquim com Ronaldo Coutinho. Tem previsão, acho que vai dar uma chuvarada hoje ainda, né? Pelo menos eu ouvi o Peter falando aí, que é o sócio do Coutinho. Será que se confirma? Meu querido Ronaldo Coutinho, boa noite.
1: Boa noite. O tempo segue com condições de chuva nesse sábado, madrugada, amanhã, podendo melhorar um pouco mais no final do dia. Melhor mesmo no domingo. Domingo, segunda, terça, o tempo fica bom. Frio de manhã, esquenta de tarde e volta a esfriar à noite. Mantém as temperaturas mais baixas na semana que vem. Mas a princípio, domingo, segunda e terça, pouco nenhuma chuva. Da Climatera, Ronaldo Coutinho.
0: É isso aí, meu querido Ronaldo Coutinho. 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
2: Coisa boa.
0: Tá bom.
2: Interessante. Qual que é o telefone de contato?
0: Tu não tava falando ali, seu cavalo?
2: É que aqui tá desatualizado.
0: É o Xandão 47999901776 ou Roberto no 47991059720. Ele começa falando lá, daí não tá aqui no meu, né? Meus alfarrábios.
2: Não, mas daí você também não atualiza esse texto aqui, ó.
0: Não,
2: como
0: atualizo.
2: É que eu vou saber o telefone?
0: É que só eu posso ligar pro Xandão. Entendeu?
2: Entendi.
0: Sozinho com o Xandão, ó. Entendeu? Se eu botar um outro telefone aí, novo, daí tu também quer ligar pro Xandão.
2: Eu quero ligar pro Xandão, então não deixa.
0: Só do Roberto.
2: Então tá bom. Tá bom.
0: O que vai fazer aqui, filho?
2: Eu tô valendo nada.
0: Mas eu já sei faz tempo, desgraça.
2: Já tem notícia.
0: E já o Ernesto tá por aí já.

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3: Agora 6:06, Erlon Carlos já no estúdio vai trazer as informações de segurança pública que movimentaram as últimas horas, Erlon. Boa noite pra você.
4: É, já noite. Boa noite. É isso aí, meu querido. Boa noite, Jean Carlos, ouvintes, nos dão um carinho da companhia, audiência nesse horário, né?
3: Verdade.
4: Nossa edição deu B.O. aí. Valeu, aqui no Estúdio S. Começo com a informação lá de Indaial. Um bovino foi resgatado ontem pelos bombeiros lá no bairro Encano Baixo. O animal ficou preso entre pedras numa área de difícil acesso. No local, equipes encontraram dificuldades para alcançar o ponto onde o bovino estava e foi necessário um trabalho cuidadoso com o uso de técnicas específicas de resgate, garantindo a segurança dos bombeiros e também do animal. Ao todo, 6 profissionais participaram da operação, que durou mais de 6 horas, bicho.
3: Meu.
4: O bicho ficou preso entre 2 pedras assim, cara, coitado, não sei como é que ele se enfiou ali. E aí não ia nem
3: nem pro lado, nem pro outro.
4: Tá?
3: É,
4: cara, eu lembrei uma vez que aconteceu isso com meu avô e nós tava caçando. Naquela época meu avô enfiou a cabeça assim no meio de 2 pedras e ele ficou preso.
3: Sério?
4: E aí não saía pra lá e nem tacar e era cheio de moita, de mato, capim seco. E não tinha jeito de sair, cara. Taquei fogo na moita e ele saiu.
3: Saiu rapidinho daí.
4: Mas vamos à parte séria agora, ó.
3: E foi rapidinho. Eu lembrei,
4: o véio saiu, deixou as orelhas na pedra, mas saiu.
3: Não quis arriscar.
4: Levei no Barnabé agora.
3: Ai, muito bom.
4: Mas vamos lá, bicho. Falando sério, uma mulher investigada por tráfico de drogas foi presa em Bom Retiro.
3: Ó.
4: É, ontem o mandado de prisão foi cumprido. Numa ação conjunta, que é muito legal quando polícia militar e civil trabalham juntos.
3: Exatamente.
4: Né? Muito bacana. E após troca de informações entre as forças de segurança, essa mulher foi localizada e levada para o presídio. Ela foi encaminhada então ao sistema prisional, onde está à disposição da justiça num trabalho. Ela é por tráfico de drogas, né? Tava aí menos uma traficante solta. Madrugada de hoje, policiais rodoviários federais, ouça essa aqui, ó, prenderam um homem por tentativa de estupro e importunação sexual dentro de um ônibus de viagem.
3: Ah, não acredito.
4: Pois então.
3: Sério?
4: Não dá mais nem pra dormir dentro do ônibus.
3: Meu Deus do céu.
4: A prisão aconteceu na BR-282 em Lages, após o motorista do coletivo parar na unidade operacional da PRF. O ônibus fazia linha Floripa, Caxias do Sul. Acontece com a passageira de 29 anos, informou que o homem sentado ao seu lado se aproveitou do momento em que ela tirava uma paia, dormia, começou a
3: Parpar
4: as partes íntimas dela, né? E iniciou atos libidinosos. Ao perceber que o ônibus havia parado numa base policial, o cara pensou, é comigo o negócio mesmo, cara. Ele desembestou.
3: Ah, é?
4: Agarrou o mato.
3: Deitou o cabelo.
4: Deitou o cabelo. Você não devia nada, porque que ele fugiu?
3: Pois é.
4: Né? Todos ficaram nojos, só ele fugiu, né, correndo, que nem um louco, e grudou o mato, cara. Só que aí os policiais iniciaram uma perseguição e pega, não pega, não pega aqui. E ele estava escondido numa vala. Se enfiou-se numa vala a cerca de 500 metros do posto. Vê que o homem era rapidinho, né? Correu meio quilômetro. Mas não deu certo pra ele. O caso foi encaminhado para a delegacia de polícia de Lages para a formalização do procedimento criminal. A vítima e testemunhas que presenciaram a movimentação também compareceram à delegacia para prestar depoimento. O cara é venezuelano, 31 anos, e responderá por crimes de importunação sexual e tentativa de estupro. Quer dizer, não é porque veio de outro país para cá que acha que aqui não tem lei, né? O cara que, pô, é acolher os nossos coitados, estão lá, a dificuldade que os venezuelanos estão passando, né? Mas vem para cá para fazer esse tipo de coisa dentro do ônibus. E certamente vai pegar um tempinho de cadeia ou vai se incomodar um bocadinho.
3: Exatamente.
4: Né? E foi identificado como Luiz

0: Emiliano Nas, de 49 anos, a vítima fatal do grave acidente registrado na noite de ontem na SC-340 em Ibirama. Ele conduzia um Ford Ka, sentido Presidente Getúlio Ibirama, quando se envolveu numa colisão frontal com Fiat Uno. Segundo as informações da Polícia Militar Rodoviária de Aurora, essa colisão foi por volta das 7h40 da noite, no quilômetro 232 da rodovia. E segundo a Polícia Rodoviária, é um trecho de descida com curva leve. O Ford Ka invadiu a pista contrária, colidiu de frente contra o outro veículo. O Fiat Uno era conduzido por uma mulher de 30 anos que também teve ferimentos graves, né? Ela recebeu atendimento no local e depois foi encaminhada para o Hospital Dr. Valdemiro Colaute de Ibirama. A ocorrência mobilizou equipes da Polícia Militar Rodoviária, bombeiros, SAMU, Polícia Civil, Polícia Científica. A SC-340 ficou interditada por cerca de 4 horas e meia para os trabalhos periciais e remoção dos veículos que foram destruídos, né? Inclusive, os atos fúnebres de Luiz Aureliano Nas estão acontecendo no salão da Igreja Católica São Francisco de Assis, lá em Ribeirão das Pedras, Ibirama, e o corpo dele será sepultado amanhã às 8h30 da manhã no cemitério da comunidade. Infelizmente, mais uma vítima do trânsito. O engavetamento envolveu 3 veículos e deixou 4 pessoas feridas na manhã de hoje em Lontras, na BR-470, no quilômetro 126 da rodovia. Isso foi por volta das 10 horas da manhã. 3 motoristas envolvidos eram homens adultos, tiveram ferimentos leves, receberam os primeiros socorros no local e encaminhados depois pelos bombeiros voluntários de Lontras ao hospital de Ibirama. Uma passageira que estava em um dos veículos ficou ferida também. A mulher tinha lesões de gravidade média, foi atendida pelo SAMU e levada também ao hospital. Durante a ocorrência, as equipes de resgate atuaram no atendimento às vítimas e na segurança do local. As circunstâncias do acidente não foram divulgadas. Também tivemos um acidente que envolveu um carro e uma moto e que mobilizou equipes de resgate hoje à tarde, isso na BR-470, também em Lontras. Foi às 3h20, no quilômetro 127 da rodovia. Num automóvel, estavam 2 ocupantes. A condutora, que recusou atendimento médico, afirmando não ter sofrido ferimentos, e a passageira, uma bebê de 3 meses apenas, foi avaliada pelas equipes do SAMU e dos bombeiros voluntários de Lontras. Segundo os socorristas, a criança não apresentava lesões. A mãe optou por não realizar o transporte ao hospital. Já na moto, o condutor teve ferimentos graves. O homem recebeu atendimento avançado ainda no local. Inclusive, foi entubado pela equipe do SAMU antes de ser encaminhado para o Hospital Regional Alto Vale de Rio do Sul. A passageira da moto apresentava ferimentos considerados médios. Após os primeiros socorros prestados pelos bombeiros, essa mulher foi levada para o Hospital de Ibirama. E para finalizar a minha participação, a Polícia Civil cumpriu na tarde de hoje o mandado de prisão por falta de pagamento de pensão alimentícia em Alfredo Wagner. A prisão foi realizada na localidade de Catuíra, interior do município. Segundo a Polícia Civil, o homem acumulava uma dívidazinha de cerca de 40 mil reais.
1: Xiii! Tudo isso?
0: 40 mil reais.
1: Tava meio atrasado, né?
0: Ou a pensão era muito alta, ele tava devendo bastante tempo, meu filho. Né? Porque 40 mil não é pouco, né?
1: Exatamente.
0: A ação foi conduzida pela Delegacia de Polícia de Alfredo Wagner após localizar o devedor. O cumprimento da ordem judicial também contou com o apoio do Oficialato de Justiça da Comarca de Bom Retiro. Aliás, Jean, esta foi a segunda prisão pelo mesmo motivo registrado em Alfredo Wagner em menos de 24 horas. Ontem, outro homem também havia sido preso por dívida de pensão alimentícia. E após os procedimentos legais, esse homem foi levado para o sistema prisional, onde permanece à disposição da justiça. E aquele negócio, ele paga, ele fica lá, parece que tem um prazo, né? É 3 meses, alguma coisa assim, mas ele sai, mas não caduca a dívida. Ele tem mais um tempinho para ver se paga.
1: Pra pegar, exatamente.
0: Se não paga, volta
1: para lá de novo.
0: Entendeu?
1: E assim vai.
0: E assim vai vivendo. O negócio, meu filho, é pagar, porque não adianta botar filho no mundo, seja lá, né? Às vezes o casamento pode não dar certo, mas o compromisso
1: filho, é pra sempre, exatamente, é eterno.
0: É, meu irmão, é isso aí. E Ituporanga e Rio do Sul, segundo o relatório que nós recebemos agora, tranquilidade
1: de
0: nas
1: boa.
0: Últimas 12 horas.
1: Tranquilo.
0: Beleza?
1: Que continue assim nesse fim de semana.
0: Amém. Bom final de semana pra todos e até segunda.
1: Igualmente. Obrigado, viu, Erlan, pelas informações, que retorna segunda-feira aqui no Estúdio S com mais informações. 6:16

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1: Agora 18 horas com 29 minutos. Lembrando que logo após o Estúdio S vai ter jornada esportiva com o Timaço. Os bons de bola da nossa sintonia, transmissão do Sub-13, Rio do Sul e Vidal Ramos ao vivo, direto lá do Ginásio de Esportes do município de Aurora, Copa Aurora de Futsal, Sub-13, Rio do Sul e Vidal Ramos, com transmissão aqui da sintonia. E hoje nós recebemos com muito prazer uma figura extraordinária, um cara de uma simplicidade muito grande, amigo de todo mundo, um compositor de mão cheia, um músico das antigas, com aquela moda de viola, de Chico Mineiro pra frente. O que tem de música de autoria dele é uma riqueza. Uhum. Meu querido amigo de longa data, Ernesto, cantor do Chapadão. Boa noite, meu querido Ernesto. Chega mais pertinho da chiculateira, que nem diz gaúcho, pra prosear mais ajeitado. Tudo certo, querido?
2: Opa, João Sérgio, boa noite. Boa noite a você, boa noite ao Jean.
3: Boa noite.
2: E boa noite a toda a equipe Sintonia. Como é que é? Se não fosse a Sintonia, o cantor do Chapadão não existia.
1: É verdade.
2: E boa noite a todos que estão acompanhando a gente.
1: Bacana. Ô, Ernesto, quanto tempo já compondo, tocando? Eu falava antes que a tua filha, que tá aqui com a gente no estúdio, teu bisneto já também, tua filha no começo até dava umas arranhadas, fazia mais ou menos bonito, mas daí também ela foi pra Joinville, né? E daí lá já não puxava tanto uma viola, que nem...
2: Não, ela nasceu em Joinville.
1: Nasceu em Joinville e veio pra cá.
2: Aqui ela já tava solando o menino da porteira.
1: Menino
2: todinho.
1: Da porteira, mas daí tu roubou o violão porque ela arrebentava muita corda, né?
2: Por aí. Ah, depois começa a namorar, chega a adolescência, eles esquecem.
1: Eles não querem mais tocar.

0: violão, né? Tá bem. Ernesto, quanto tempo de estrada já?
1: Ah, rapaz, já tem uns 20 anos, mas eu comecei depois de velho.
0: É?
1: Comecei depois de velho. Depois que eu escrevi a música do Motorista de Táxi, a música do Tião.
0: Do Tião.
1: Ali que começou tudo. Eu nem sabia nem tocar violão, rapaz.
0: É?
1: Nem tocar violão. Dali a turma viraram me incentivar. Aí tinha aquele programa Histórias que a Vida Conta do Carlão, né?
0: Uhum.
1: Eu mandei e aquilo aí estourou e a turma me enlocaram. O cara faz mais, você tem ideia. E foram me empurrando, eu fiz mais uma e depois fiz mais outra. E depois frouxou o parafuso, aí fiz uma porrada.
0: Uhum. A morte do motorista de táxi é do Tião, que era um motorista de táxi aqui em Tuporanga.
1: Isso.
0: Os ladrões na época assaltaram ele.
1: Isso.
0: Amarraram e arrastaram ele, é isso, né?
1: Foi.
0: Até a morte.
1: Ele levou várias horas pra subir até em cima. Põe os braços na estrada.
0: O Tião era um motorista de táxi conhecido aqui de Tuporanga. Tu lembra assim de cabeça pra tocar um pouquinho assim ao vivo a do Tião? Não. Você que tu consegue?
1: Lembro,
0: eu vou te pegar algumas situações no pulo. Se souber, sabe. Se não souber, também tá tudo certo. Vamos ver como é que. Do Tião, ver se nós lembramos aí.

0: tipo, não tem tem um monte de música de moda de viola, né, Tião? Que ela tem uma história,
1: isso,
0: né?
1: Isso.
0: Principalmente as músicas de moda de viola tem uma história.
1: É verdade.
0: É
1: Menina da Porteira. Tinoco,
0: Menina da Porteira, Cor de Boi. Tem tudo uma história. É a do Tião, o Ernesto fez também. Nesse embalo aí, né?
1: Isso.
0: Ernesto.
2: É assim, João, quando você já tem a linha da letra que você vai fazer, é fácil de compor. Você vai bolando as histórias, é uma conversa inverso. Então, daí você vai rimando o que você quer dizer lá na frente, você já tem que dizer uma conhecida aqui atrás pra arrematar o verso lá na frente. Daí é fácil, eu sabia a história dele toda. Até os médicos atestaram que ele levou 2 horas, porque tá na minha música ali, tá escrito na minha música ali. Só consegui, 2 horas eles gravatou, até subir no asfalto, põe a mão no braço, ali mesmo ele morreu. Tudo. Aquela música, eu não gosto nem de falar muito nesse cara.
0: Tu conhecia o Tião?
2: Rapaz, eu aprendi a cantar um pouquinho com ele. Nós era tão amigo que ele trabalhava de táxi, eu não tinha carro naquela época. Eu chegava em Ituporã, que ele me via, ele corria lá. O Ernesto, vou fazer uma corrida em Petrolândia, vamos lá comigo, depois nós voltamos cantando. Eu disse, não, cara, eu tenho que fazer umas compras pra levar no ponto de ônibus. Vamos lá comigo, que eu vou contigo fazer as compras e levo lá no ponto de ônibus. Ele fazia isso por mim, cara. Daí ainda voltava cantando aquelas músicas antigas. Aquele cara, nem gosto muito de falar.
0: Eu lembro do Tião.
2: Eu me emociona, cara. Me emociona, que é uma tristeza.
0: Ô Ernesto, quantos anos faz essa música do Tião? Lembra?
2: 40.
0: 40 anos.
1: Caramba.
2: 40 ou 42 anos.
0: Por aí, né?
2: Mais
0: tempo.
2: Em 79 eu tava em Joinville. Foi em 80.
0: Em 80.
2: Em 80 eu fiz essa música.
0: Pra 46 anos.
1: Olha só.
2: Mas ali eu não sabia nem tocar violão. Só o ré maior um pouquinho. E daí a turma viraram a me incentivar e dizer, cara, tu faz isso, faz aquilo, tu vai dar um cantor, cara, tu pega violão e tal. Daí que eu fui comprar um violão, depois de casado. Não sabia nada. Aí veio.
0: Quantos
2: tudo.
0: CDs tu já gravou?
2: Eu gravei 3, tudo com música inédita. Daí o quarto eu fiz uma coletânea.
0: As que foram o maior sucesso.
2: Isso. Daí tem aquele também. Daí fiz um DVD, que o DVD ficou muito bem feito. O DVD foi produzido em São Paulo.
0: São Paulo.
2: Aí quem fez as fotos e coisa arada, trabalho artístico ali, foi aqui em Blumenau. Na gravadora Estilo. Hoje ela não tá mais ali em Blumenau, já foi para São Paulo também. Então ficou uma qualidade muito boa. Daí o Lucas fez um trabalho muito bom, o Lucas filmagem ali. O Lucas é campeão. Daí gravemos elas uma tarde toda lá em cima em Olingraf, nas Lagoas. E outra tarde gravemos o resto do DVD lá naquelas chapéu do sol.

0: lá em Vidal Ramos, que é lá um lugar bonito, né?
1: Toma uma tarde lá e outra tarde ali.
0: Aham.
1: É, e daí esse também da aqui da Nossa Senhora, da de Lourdes.
0: De Lourdes.
1: O Lucas também que fez.
0: Também fez o vídeo.
1: É, com drone e tudo. O Lucas é muito bom.
0: Muito bom. Tem equipamento bom, e
1: é. Muito profissional.
0: É, manja, manja do riscado.
1: Um cara não é explorador, eu até paguei mais do que ele pediu, porque ele é muito gente boa.
0: É, tu é um artista que ganha bem? Um sonho, né? Mas ó, tu é um artista pra cantar pros amigos, porque a gente não vê. Que vai estar num show. É, num evento tal, na festa tal, tu é cantar mais pras rodas de amigo, coisa assim, né?
1: Bem assim, João, até tem algum aniversário que a turma convida, ó, até um do rapaz falou em casa, Ernesto, quanto é que é pra tocar um aniversário lá do pai, ele matou um boi, uma turma de Bom Retiro, não sei de onde, não sei de onde, uma festa grande.
0: Aham.
1: Quanto é que tu cobra pra tocar até de manhã? E eu disse, não, então eu não vou, eu não sou de aguentar tanto tempo assim, eu não cobro nada e vou lá, tá? Não, mas o pai paga pra mim. Não, eu não cobro nada e vou lá e toco até umas horas, uma meia hora, uma hora da madrugada e tal.
0: Além de ser de graça, ainda quer quebrar com o artista, daí não, né?
1: E daí quando chegou ali, uma meia noite, uma hora, ele foi lá pagar.
0: Uhum.
1: O rapaz, por trás das caixas de som, ele levou 100 pilas, eu falei, não, não quero, não quero. Daí o outro pegou, o outro meu parceiro pegou, eu não quis pegar. Uhum. Disse, não, eu não cobro nada, que daqui a pouco eu vou embora. Então eu sou assim, eu nunca dava um artista completo.
0: Porque daí um artista que não bota mal no dinheiro tá quebrado.
1: Não, e assim, João, esses caras que, esses famosos que vêm tocar aqui na festa Cebola, que sai, pega avião, vou outro lá. Eu tenho dó desses caras, rapaz. Eu não sei, mas se eu ajeitava aquilo. É um trabalho, o cara que tá ali morto de cansado. Morto e cansado, doido pra pegar uma cama, pegar um avião, vão lá pro outro estado, chega lá pra tocar de novo, porque eles, o cara, eles não tem vida.
0: Mas Ernesto do céu, nós fizemos isso ganhando tão pouco, se nós ganhássemos nesses caboclos de milhão pra cima, eu vivia dia e noite na estrada, eu já não ganho uma miséria de lascar, levanto de madrugada, fico até de noite, meu filho. Imagina se gasta um milhão pra cantar uma horinha e meia, duas horas. Eu não aprendi a cantar, senão eu lascava. Depois eu quero falar sobre. Tu tem um parceiro que faz umas modas contigo, né?
1: Tem. Eu tenho dois. Um primeiro, ele virou a crente, daí ele disse que ele agora só canta pra Jesus. O Raimundinho. É muito bom, ele deve estar ouvindo. Um abraço, cara.
0: Uma vez em quando ele não canta umas músicas do mundo ainda?
1: Ainda não, mas ele vai qualquer hora, vai, daí o seu
0: ele se entrega.
1: É, o seu Toninho canta muito bem comigo, daí faz tempo que a gente não ensaiou, até por isso que eu pedi pra você esperar mais pra frente.
0: Mas depois eu vou trazer vocês dois pra frente junto aí.
1: Tá, nós viemos mesmo, ele canta muito bem.
0: Uhum.
1: Tem uma história engraçada que você me fez eu me lembrar agora, quando a Sula Miranda veio tocar na festa do Cebola, lembra? Aí nós estava bem perto da. Aqui em cima era o palco, o camarim era embaixo.
0: Embaixo,
1: lembra? E daí daqui a pouco vão apresentar Sula Miranda, e aí vem Sula Miranda, e aquele fuzuê todo,
0: aquele
1: e todo mundo de olho, todo mundo de olho. De repente o Lourinho chega correndo, pode perguntar pro Lourinho. O Lourinho chegou correndo, só diz: dá licença, Ernesto, tirou o meu chapéu e saiu correndo. Não ia nem perguntar, porque não deu tempo, saiu com o chapéu. Daqui a pouquinho já a Sula Miranda daí saiu do camarim com o meu chapéu na cabeça. Ela fez o show dela, ela exigiu um chapéu. E o Lourinho saiu desesperado.
0: Ela era a rainha dos caminhoneiros.
1: O primeiro que achou foi eu de chapéu. Ele
0: foi
1: só chegou
0: de dar
1: licença, Ernesto, e pegou e se arrancou.
0: Ainda bem que ela não usava cueca no show, né? Se não, o primeiro viesse pela frente a tu, já ficava sem cueca na festa.
2: Né?
1: Não, e aí correu notícia, né? A turma do Chapadão tava perto, viram? Ah, correu notícia. Nossa, esse é o chapéu da Sula Miranda. Aí um dia tem um baile no Chapadão, a turma dançando, o cara tomou meio uns goles, né? Deixa eu lançar uma marca, o chapéu da Sula, e tal, Esse cara me vende, cara. Não, cara, eu não vou vender esse chapéu. Não, me vende. Daí ele, cara, ele pagou pra mim mais de 500. Como o senhor,
0: se tu tivesse uns 20 chapéus desses, tu tivesse ajeitado, né?
1: E vendi pro cara. Vendi mais de, mas arrependi pra quem que vendi.
0: Vendi
1: e perdi o chapéu da Sula.
0: O cheirinho do shampoo da Sula Miranda, né? Também. O Ernesto, ele compôs uma música em homenagem à Nossa Senhora de Lourdes.
2: Isso.
0: Né?
2: Verdade.
0: Nós temos ela toda na instrumental, prontinha, bonitinha. Vamos ouvir como é que ficou a música em homenagem à Nossa Senhora de Lourdes.
1: Manda ver.

0: Música linda, hein?
1: Música em homenagem à Nossa Senhora de Lourdes, né? Que abençoe a todos nós mesmo. O Ernesto estava pensando aqui enquanto tu cantava essa música aí de tua autoria. Tu disse que não cobra pra cantar por aí, mas quando tu vai fazer, tipo, teus vídeos, né? Tá lá no YouTube, né?
2: Sim.
1: Do Ernesto, tu tem que pagar o pessoal que produz. Aí tu faz como? Tu tira do bolso, já que tu não cobra pra cantar nada, ou pede uns patrocínios? Como é que funciona?
2: Não, eu tiro do bolso, mas já teve patrocínio, teve pro DVD, para os primeiros CD também, peguei patrocínio, então nos últimos CD daí não, daí eu fiz por conta e eu pago do meu bolso mesmo, eu pago pra cantar.
1: Porque tu gosta, né?
2: É.
1: Quando tu tá embaixo dos garpão aí, vai muitas assim, que vai matar porco, coisas, amigos com vida, aí bate o garpão de fumo, né? Garpão de cebola.
2: Aí sim.
1: E como é que, qual é que eles pedem mais pra tu tocar e cantar assim?
2: Antigamente era do Tião.
1: É do Tião.
2: Toda a vida do Tião.
1: Tinha que tocar do Tião, mas assim, as modas assim que anima.
2: Começa agora.
1: O que eles pedem?
2: Aquela dos 15 anos que eu fiz pra filha de 15 anos, uma filha quando fez 15
1: como
2: anos.
1: Como é que é? Toca um pedacinho pra nós, lembra? Vou pegando ele ao laço aqui.
2: Pegou na corrida.
0: É.
1: Vamos ver.

0: Isso, legal. Bom. Essa bacana, bonito mesmo. Vai pra todas as moças de 15 anos.
1: É, eu tenho cinco moças, cinco filhas mulher. Eu queria todo homem pra fazer um time de futebol. Uhum. Dei cinco filhas mulher.
0: Mas também arrumou cinco genro?
1: Mas graças a Deus.
0: Mas eu vou te dizer qual é a vantagem.
1: Nunca me incomodaram.
0: Tu arrumou cinco genro, levou as cinco filhas embora. O diabo é tu ter cinco homens em casa e vir cinco mulheres pra dentro de casa.
2: É verdade.
0: Olha a despesa que dá.
2: Dá uma despesa.
0: Tu tem quantos netos? Ixi.
1: É verdade.
0: Quantos netos tu tem?
1: Eu tenho nove.
0: Nove netos.
1: Olha. E bisneto? Quatro.
0: Cinco bisnetos.
1: Cinco bisnetos, já pensou? O cara jovem, assim, né?
0: Uhum. E o bisneto aqui, como é que é o nome? Hã?
1: Anthony.
0: O Anthony.
1: Anthony.
0: E da filha?
3: Sidneia.
0: A Sidneia.
1: Eu comecei assim, João. Da mais velha pra mais nova. Ah. Claudineia, Vanderleia, Sidneia. Daí a outra era pra ser Lucineia. Aí tá, não, vamos trocar pra ver, quem sabe depois vem um rapaz. Então tá, vai Juliana, vai Juliana. Aí eu peguei as lembrancinhas pra entregar pro pessoal que chegava lá em casa, né? Uhum. Tava com Lucineia na cabeça, não, fiz tudo Lucineia, Lucineia. Tive que riscar por cima e escrever embaixo Juliana. Daí então é Claudineia, Vanderleia, Sidneia, Juliana e Aline. É aquela que eu fiz os 15 anos. Aham. Quando ela fez 15 anos.
0: É a Carlina e a caçula?
1: É.
0: É a caçula.
1: É, essa que eu fiz quando eu fiz os 15 anos.
0: Que bacana. E, o teu parceiro de agora? Daí vocês se encontram pra tocar de quando em vez? Como é que vocês fazem?
1: Não, eu sempre vou na casa dele.
0: É?
1: Sempre vou na casa dele.
0: Daí fica na cantoria lá, tomando um chimarrão, uma pinga e.
1: É, temos muitos vídeos gravados. Até ontem eu tava passando os vídeos meu e dele, tudo com pendrive.
0: Aham.
1: Aí tu bota na televisão, né? Grande assim, daí fica bem legal.
0: E fica bonito,
1: lá e fica vendo, passando.
0: Parece até uns artistas grandes que andam na televisão.
1: Fica tudo em
0: aí, aí dá pra dizer, né, Ernesto? Artista do rádio e da televisão. Antigamente
2: existia. Verdade.
0: O artista bom era do rádio. Da televisão, do circo, porque tu nem tirou que os pessoas vinham cantar no circo antigamente.
1: Sim, sim.
0: Hoje não, né? Até é bom esse circo grande que tem aí, né?
2: Mas hoje não, é mais difícil, não.
1: Tem um cara que, não vou dizer o nome dele, veio gravar comigo aqui no Billy, né? Aí quando nós íamos embora, eu gravei o segundo e ele gravou o primeiro. Aí na volta ele bateu na minha perna e disse: ô, cara, nós agora não podemos mais cantar em boteco. Daí eu disse: não, cara, por quê? Não, não, nós se estraguemos. Nós se estraguemos. Eu disse: cara, se alguém contasse pra mim que tu tinha falado isso, eu não acreditava.
0: É.
1: Eu disse: não, quem somos nós, cara? Esses artistas famosos, tudo canta. Se deram bem tanto em circo.
0: Até hoje boteco, canta em boteco.
1: Não. Daí ele insistiu de novo: não, não, mas. É, nós se estraguemos.
0: Ele tá bem hoje, não?
1: Não, acabou.
0: Mas ele não cantou pois no boteco. Se tivesse cantado no boteco, tinha dado bem.
1: Bem isso, bem,
0: né?
1: Isso.
0: Não, então pode ver que os artistas hoje. Eles criam o boteco deles.
2: Exatamente.
0: Né?
2: Boteco do Gustavo Lima.
0: Os artistas criam o boteco pra poder gravar os DVDs, gravar os clipes, enfim. Ô, meu querido Ernesto. Mais uma pegadinha de uma música tua aí que nós temos que capar o gato.
1: Boa. Então, vê aí a homenagem a Ituporanga.
0: Boa. Pode ser.

0: Legal.
1: Música linda.
0: Bacana esse negócio da letra, prestar atenção na letra da música. Meu querido Ernesto, obrigado por ter vindo. Vamos trazer o amigo e o companheiro. É, companheiro de viola, né? Senão, daqui a pouco, o Ernesto tá casado com um homem. O companheiro de viola, claro, pra nós fazer umas modas boas aí, dar uma recordada em Chico Mineiro, né?
2: Não, os, a gente vem,
0: os meninos da puteira.
2: Só raiz, nós fizemos só aquelas músicas mesmo, só raiz.
0: Tá, do, aquela dos meninos do puteiro, aquele da puteira, toca tudo também, né?
2: Também.
0: Tá, né? Tá bom, Ernesto, obrigado, querido.
2: Eu que agradeço, João, o
1: Jean.
2: O Jean, a toda a equipe Sintonia.
1: Show de bola.
2: E um abração pra todo o povo do Chapadão do Lajado.
0: E essa querido, música aí, e essa música que fala da Rádio Sintonia, tem que tocar tudo quanto é rádio fora aí.
1: É verdade. Tem que tocar tudo por aí daí,
0: João. Obrigado, meu querido Ernesto. Vem aí, quem ganhou os prêmios hoje, hein?
1: Vamos ver aqui quem ganhou os prêmios. Ó, os dois almoços CT Deonas pra Domingão, Isabel Terezinha Amaral e Valdenir Bernardo. E o vale compra de R$200 do Almodas da Embuia. Thalita Ludwig Borgert, aqui de Tuporanga.
0: Bacana, obrigado pela participação, pelo carinho, pela audiência.
2: Eu que agradeço.
0: Um ótimo final de semana pra todos. Segunda-feira tem mais Estúdio S. Tchau, gente.
1: Valeu.

0: programa Estúdio S volta na segunda-feira com muito mais. Até lá! 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
1: Olá, hoje é sexta-feira, 29 de maio. Acompanhe a seguir a agenda de reuniões e capacitações da AMAV para a próxima semana e todas as informações sobre a rodada deste final de semana do GIMAV 2026.
0: Jornal da AMAV.
1: No dia 2 de junho, terça-feira da próxima semana, será realizada na AMAV uma oficina sobre o Plan Comedu Multirisco para os municípios que integram a região da AMAV. O evento tem como objetivo orientar para a elaboração dos planos de contingência multirisco para as unidades educativas do Alto Vale do Itajaí. Estão convidados membros dos comitês municipais e comissões escolares do Plancom. O evento acontece na parte da tarde, com início à 1:30. Estão sendo disponibilizadas 6 vagas por município.

0: ano, dia 9 de junho, será realizado o seminário Projeto Plancom Assistência Social, evento que visa preparar os profissionais municipais para o desenvolvimento dos planos municipais de contingência da assistência social. Para o seminário do Plancom Assistência Social, estão convidados gestores, técnicos do SUAS, técnicos da Defesa Civil e demais servidores do SUAS dos municípios da AMAVE. As inscrições devem ser feitas até o dia 5 de junho no endereço amave.org.br.
1: Jornal da AMAVE.
0: Diversos municípios serão sede neste final de semana dos jogos que fazem parte do GIMAVE 2026. Confira a programação com o assessor de esportes da MAVE, Sidney Nunes.
2: Olá, ouvintes. Então, o nosso GIMAVE tem continuidade nesse final de semana, né? Começar por sábado de manhã, nesse dia 30 de maio, com rodadas do futsal sub-12 em várias sedes. Então, futsal sub-12, chave A em Lontras, chave B em Vidal Ramos, chave C em Rio do Campo, chave D em Petrolândia e chave E em Vitimarsum. Isso tudo a partir das 8:30 da manhã. Teremos também no período da tarde, então, futsal sub-16, chave E em Lontras e voleibol sub-14 masculino em Ibirama, no sábado à tarde, a partir das 14 horas, então. Depois, no domingo, então, teremos rodadas do futsal sub-16, né? Futsal sub-16, chave A em Laurentino, a partir das 8:30, todos eles. Futsal sub-16, chave B em Vitor Meirelles, chave C em Ituporanga e a chave D em Dona Ema e a chave F do futsal sub-16 em Atalanta. E teremos uma rodada do voleibol sub-14 feminino, a chave C, em Ibirama, no dia 2 de junho, na terça-feira à tarde. Então, esses são os jogos, né, desse final de semana seguinte. E todos os familiares, a comunidade é convidada a prestigiar os jogos do GIMAVE. Lembrando que a entrada é sempre gratuita para facilitar e também democratizar o acesso de todos para assistir os jogos de integração do Alto Vale do Itajaí, o GIMAVE.
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Em nome do Pai, do Filho e do Espírito Santo, e com licença, patrão celestial, vou chegando despacito enquanto sorro o amargo de minhas confidências, porque ao descambar do sol preciso camperear por outras invernadas e repontar do céu a força e a coragem para o entrevero do dia que passa. Eu pensei que qualquer guasca bem pilchado de faca, rebenque, esporas, não se afirma nos arreios da vida se não se estriba na proteção do céu. Ouve, patrão celestial, a oração que te faço ao findar de mais um dia. Tomara que todo mundo seja como irmão. Ajuda a perdoar as afrontas e não fazer aos outros o que eu não quero para mim. Perdoa-me, Senhor, porque rendendo pelas canhadas da fraqueza humana, de quando em vez, quase sem querer, me solto por ter afora. Eita, potrilho chucro, renegado e caborteiro, mas eu te garanto, meu Deus, quero ser bom em direito. Ajuda-me, Virgem Maria, primeira prenda do céu. Socorre-me, São Pedro, capataz da estância gaúcha. E para fim de conversa, vou te dizer, meu Deus, mas somente para ti, que a tua vontade leve a minha de cabresto para todo sempre, até a querência do céu.

0: De casa, alô, você meu amigo, você minha amiga, muito boa noite cidade, boa noite interior, boa noite região, boa noite meus amigos e minhas amigas, é mais um programa Boa Noite Sintonia chegando pra ficar com vocês aí até a meia-noite desta sexta-feira, né? Sexta-feira, sextou, minha gente, 29 de maio 2026, dia do estatístico e também dia do geógrafo. Então, para vocês que estão aí curtindo a nossa programação, obrigado pela companhia, obrigado pela audiência. Você esteve até agora aí com o João Sérgio e o Jean Carlos, comunicando com vocês aí, né, no Estúdio S. E a partir de agora é comigo,
1: Carlos Moraes.
0: É isso aí, vamos juntos até a meia-noite, mas daqui a pouquinho, né? Daqui a pouquinho teremos jornada esportiva hoje. Hoje é sexta-feira. Hoje é sexta-feira, tem mais uma rodada aí da Copa Aurora, às 19h20. Vai estar jogando aí Vidal Ramos versus Semel Vidal Ramos, com a narração aí de Eronildo de Oliveira, com a reportagem do Tioco W. Maciel, né? Técnico e câmeras aí, e vai também lá pro nosso Facebook, as imagens aí com Kaique Vieira, tá certo? Então, você fique ligado aí que a qualquer momento a gente estará entrando aí com o Jornada Esportiva aqui na 94.7 FM. E nós vamos iniciando a parte musical. Trago pra você saudoso Teixeirinha, Tordilho Negro. Boa noite.

0: Baile dos Cabeludos. Música que você ouviu aqui no nosso Boa Noite Sintonia, Gildo de Freitas. A hora certinha pra você que tá ligado curtindo o nosso programa, 19:12 agora, 7:12. A qualquer momento teremos jornada esportiva. Vamos sortear pra vocês aqui, temos uma camiseta do Moitas, amanhã é jogo do Moitas, né? Amanhã tem Moitas. Amanhã sábado, aí às 19:00 no Henrique Holtz, né? A nossa equipe de esportes tá acompanhando aí o campeonato estadual de futsal com o Moitas Futsal versus a MAP Curitibanos, tá certo? E nós vamos sortear aqui o nosso amigo Dionísio presenteando aqui os nossos ouvintes do Boa Noite Sintonia com uma camiseta do Moitas, né? Uma camisa do Moitas e mais dois almoços aí a gente vai sortear pra vocês, mas o sorteio será depois da jornada esportiva, porque a qualquer momento a gente entra aí com a jornada esportiva e depois a gente continua até a meia-noite com vocês, então quer dizer, até as 9:00, que as 9:00 tem a Voz do Brasil também, né? Mas o sorteio a gente faz aí depois que atender todos aí, que com certeza vai dar bastante participação, todos querem concorrer aí à camisa do Moitas, tá certo? Isto é, meu amigo Dionísio, tem recadinho pra vocês, estão aí curtindo o nosso Boa Noite Sintonia. Fala aí, Dionísio, boa noite!
1: Boa noite, meu amigo Carlos Moraes, boa noite, amigos da Rádio Sintonia, o Manuel também tá por aqui, tá todo o pessoal por aqui, e hoje a gente já vai tá convidando o pessoal, né, Carlos Moraes, para participar da feijoada, 45 anos de Rádio Sintonia. 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Tá bom, meu amigo? Um grande abraço e tudo de bom.
0: Grande abraço, meu amigo Dionísio. Então vai mandando o seu recado aí para concorrer à camisa do Moitas e também dois almoços aí do CT Deonas. Para você que mandar o recadinho, sorteio depois da jornada esportiva, tá bom? Qualquer momento a gente entra aí com a jornada esportiva, tá certo? Deixa eu ver aqui, recadinho para vocês aí que estão curtindo o nosso Boa Noite Sintonia. Desta noite aqui, vamos ver quem tá mandando recado, participando aqui. Boa noite, Moraes, sou o Jaime Hinkel, moro no Rio do Sul, como sempre ouvindo o teu programa, já ouvindo aí na abertura o Teixeirinha, o programa tá, não quer perder mesmo a minha audiência, dizer ali que ele gosta muito do Teixeirinho e das músicas, né? Tá certo, um abraço. É o meu amigo Jaime Hinkel, ele mora em Rio do Sul e diz que adora o nosso programa aí, porque ele gosta muito da música gaúcha. Então tá certo, então continue sempre na minha audiência, hein, meu amigo Jaime, sempre vamos estar rodando música ali. Galdéria, daquelas de raiz, aquelas de fundamento, como diz o gaúcho, né? Tá certo, vamos ver aqui. Boa noite, Carlos Moraes, quero participar do sorteio da camisa do Moitas, Enio Schmidt, do Jardim América, um abraço, Enio, tudo de bom, obrigado pela audiência, boa noite, quero participar do sorteio da camisa do Moitas e também dos almoços, Lucinei Constante, Alto 3/, um abraço, Lucinei, obrigado pela audiência, boa noite, Carlos Moraes, ouvi os raios, moro no centro, quero participar do sorteio e oferecer música para todos amigos e familiares, valeu, Wilson, grande abraço, obrigado pela companhia, obrigado pela audiência. Vamos ver aqui, quem mais aqui mandando recado, boa noite.
2: Boa noite, Carlos Moraes, aqui é o Rudy de Atalanta, gostaria.
0: Opa,
2: de
0: tudo bem, Rudy?
2: Tenho a camisa do Moitas. E desejo a você um bom programa, uma boa noite.

0: Lucas. Tudo bom pra você. Valeu. Toca uma moda aí pra nós, a moda é boa, tô ligadinho aqui.
1: Então tá bom. Valeu, Rudy. Um abraço, meu amigo. Muito obrigado pela companhia. Muito obrigado pela audiência. Vamos

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8: A hora certa, minha gente, agora são 19:21, 19:21. 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E o nosso boa noite, Sintonia. Abraço, meu amigo Dionísio, aí do CT de Onas. Ele lembrou aí, bem lembrado, né? Hoje perdemos mais um grande cantor, um grande compositor aí que nos deixa no dia de hoje aí, né? Que é o Pedro Hortaça. Esse cara fez história.

Morre o cantor e compositor Pedro Hortaça, o último tronco missioneiro, um dos grandes nomes da música regional do Rio Grande do Sul. Pedro Hortaça morreu nesta sexta-feira, dia 29, aos 83 anos. Ele era cantor, compositor e o último tronco missioneiro. O artista ajudou a levar a cultura das missões para o Brasil. Doutor honris causa, ativista dos povos indígenas, que era Pedro Hortaça, cantor que morreu hoje então aos 83 anos no Rio Grande do Sul. Natural de São Luís Gonzaga, Pedro Hortaça estava internado no Hospital das Clínicas de Ijuí, na região noroeste do estado. Ele havia passado por uma cirurgia na quinta-feira, dia 28, e foi transferido para a unidade de terapia intensiva UTI. Segundo familiares, ele sofreu 3 paradas cardiorrespiratórias e faleceu na madrugada de hoje. Ele sempre será exemplo, mais lindo e resiliência, coragem, força, gratidão, meu pai, escreveu a filha, a Marianita Hortaça, em uma das suas postagens. O prefeito de São Luís Gonzaga decretou luto oficial de 3 dias em razão do falecimento do artista Pedro Hortaça, que teve atuação marcante, valorizando e divulgando a cultura jesuíta Guarani. É isso aí, então tá aí essa homenagem aí ao grande cantor Pedro Hortaça, uma das últimas composições que ele escreveu. Já tava meio adoentado, ele escreveu essa aqui, ó, Judiado da Idade.

Tá aí! Essa foi uma das músicas, né, do saudoso Pedro Hortaça. Faleceu hoje, então, aí, Pedro Hortaça. E depois da jornada esportiva, eu quero rodar essa aqui, ó, que eu acho que é a música mais linda, sem dúvida nenhuma, do Pedro Hortaça. Timbre, vem cá! Depois da jornada esportiva, porque agora nós vamos aí para a jornada esportiva. A nossa equipe de esportes já está em quadra e depois a gente retorna então para dar sequência ao nosso Boa Noite Sintonia. Até daqui a pouco.

0: Giro News, Johnny Veiga.
1: São 19 horas mais 27 minutos. Uma ótima noite de sexto. Sexta-feira, sua Lídia. Última sexta-feira do mês 5. E nós já estamos aqui. Galera de Vidal Ramos, agorizada, acabou de chegar aqui. Vidal Ramos não é que nem nós, né? O Gaiteiro e Diogo Dalmacel, que é aqui pertinho, né? Vidal Ramos é lá longe. Agorizada chegou agora. A bola estará rolando daqui a pouco e nós estaremos acompanhando, transmitindo mais uma rodada da Copa Aurora de Futsal, edição 2026, categoria sub-13. Estarão se enfrentando Semel de Rio do Sul, que nós já transmitimos aí contra SME de Petrolândia. Semel venceu por 3-0 e hoje estaremos transmitindo SME de Vidal Ramos, a cidade da Doce Festa, contra Semel lá da cidade de Rio do Sul, aqui na 94.7. A equipe da sintonia já escalada lá na 260, nosso companheiro Carlos Moraes. Aqui estão o Diogo Dalmacel lá na quadra e também o Gaiteiro. Rapaz, o Gaiteiro tava lá na Caravio, já tá aqui no Luiz Bertoli. E a coordenação comercial de Vanessa Montebeller. A direção geral da sintonia a cargo de Ana Cristina Maciel. 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

0: Aurora. 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Jogo agorizada do Sub-13. Já vieram aí perguntar para Diogo Damasceno. Vão transmitir o nosso jogo hoje? Vamos, a galera tá aí comandada pelo Regis, que comandou a gurizada Cadim mais novo, e agora é o Sub-13. Boa noite, Diogo Damasceno, uma ótima sexta pra nós.
1: Boa noite pra você, ô, pro Carlos lá na 260, pra toda a nossa audiência, hein? Né, sextou aqui no Luiz Bertoli em Aurora, é a 12ª Copa Aurora de Futsal, categoria Sub-13, mais uma vez valorizando aí, né, a base agorizada, a base que vem forte. O time de Rio do Sul tá em quadra já batendo bola no aquecimento. Professor Regis já escalou a sua equipe também. Vidal Ramos acabou de chegar aqui no ginásio de esportes em Aurora. Gurizada correu lá com o professor Vitor, lá pro vestiário para trocar aí. Já já a gente conta aí, né, a equipe de Vidal, mas Rio do Sul já tá no papel, né?
0: A equipe de Rio do Sul, que quando chegamos já tá o que nem Rio do Sul e nós, né, Diogo? É pertinho para se deslocar aqui, tá na Aurora, né? Mas vim de Vidal lá do outro lado do mundo, né, Diogão? Daí já é mais complicado,
1: mas
0: né?
1: Mas é logo ali, é só subir a serra, descer a Bela Vista ali, já tá por aqui.
0: Facilidade é fenomenal. Como jogar um time comandado por o Carecone, o Regis.
1: Rio do Sul tem no gol Murilo, camisa 46.
0: Murilo, número 46, é o Quimpa.
1: Davi Rodrigues, camisa 10.
0: Davi Rodrigues, a jaqueta número 10.
1: Cadu, camisa 7.
0: Cadu, número 7.
1: Vitor, camisa meia dúzia.
0: Vitor, meia dúzia.
1: Arthur Melo, camisa 4.
0: Arthur Melo, número 4.
1: Essa é a equipe de Rio do Sul, Murilo 46, Davi Rodrigues 10, Cadu 7, Vitor meia dúzia e Arthur camisa 4.
0: À disposição ainda do treinador Regis os seguintes atletas.
1: Rauan, camisa 49.
0: 49 para Rauan.
1: Simon, camisa 45.
0: 45, Simon.
1: Brian, camisa 52.
0: 52 para o Brian.
1: Pedro, camisa 51.
0: 51, uma boa ideia, Pedro.
1: Esse, o elenco da equipe de Rio do Sul, técnico Regis, já já eu confirmo aí, Vidal Ramos, que tá lá no vestiário ainda.
0: Quem é esse número 4 aí, Joe, que tu não me passou?
1: Quatro, Arthur.
0: Ah, o Arthur? Eu que não anotei o 4 aqui, o Arthur. Escrevi o nome e não botei o número dele. Arthur número 4.
1: Tá bem garantido, tá bem garantido, hein?
0: Chegou a cidade da Doce Festa aí, rapaziada. Já tá bem aquecendo pra jogar nessa idade aí. Uma festa, né, Diogo da Marcel? Rapaziada de Vidal aí, ó. Goleiro Arthur. Arthur não, é Vitor. O Vitor, o Quimpa, ele bigodão, nosso ouvinte aí da sintonia. Ele disse, ó, eu sempre escuto vocês aí, vocês falam bem de mim, né? Mas nós não falamos mal de ninguém aqui, né, ô gaiteiro? A gente fala de alguém mal? Não, né? Então, gente aqui é gente boa. Não tem essas paradas de falar mal. Fale mal de mim, mas eu gosto de você. Que beleza, ainda bem que eu não vivo da música, né? Que senão eu tava quebrado que nem arroz de terceira. Hoje, dia 29, aniversário do meu amigo, torcedor do Internacional, o Noco. Alô, Noco, parabéns, meu garoto. Sucesso, saúde, felicidade, vida longa. Também o Silvio Pereira, tu sabe quem é, gaiteiro? Silvio Pereira, isso se diz quem é o Silvio Pereira? Maior guitarrista do soul do mundo. Ninguém sabe quem é o Silvio Pereira. Agora é o popular preto da banda, do grupo Animação Fandangueira. Tá de aniversário hoje também, grande Silvio Pereira. No nome artístico, Silvio Pereira. Para os íntimos, o popular preto. Torcedor do Vasco, que nem o gaiteiro aqui, que tá à minha esquerda aqui, todo feliz que o Vascão, ele disse que vai atropelar esse final de semana. Ninguém amanhã, Vasco e Grêmio. Ué, ele disse, Erlo, nem adianta chorar. Vai dar Vasco uns 8-0, o gaiteiro disse. Não, não. Aí é muito mentira, né, gaiteiro? Diogo Damasceno, o Vitor já escalou o time da cidade da Doce Festa.
1: Escalada a equipe de Vidal Ramos, categoria sub-13, Lorenzo, camisa 12.
0: 12, Lorenzo é o goleiro.
1: Victor, camisa 10.
0: Victor, jaqueta número 10.
1: Pedro, camisa 4.
0: 4 para Pedro.
1: Enzo, camisa 32.
0: 32, Enzo.
1: O

0: camisa 3.
1: Hugo, número 3.
0: Essa é a equipe de Vidal Ramos, Lorenzo 12, Victor 10, Pedro 4, Enzo 32 e Hugo, camisa 3.
1: À disposição do Victor ainda os seguintes atletas:
0: Guilherme, camisa 11.
1: 11 para Guilherme.
0: Joaquim, camisa 2.
1: 2 para Joaquim.
0: Equipe de Vidal Ramos, sub 13, técnico Victor.
1: Victor 2, reserva, rapaz. Eles vão correr 30 minutos, até aí eu corro.
0: Faltou o estrangeiro aí da equipe.
1: O estrangeiro? É. Tinha compromisso estrangeiro e ele não veio. Ele era do Japão. Daí...
0: Faltou de um lado ou faltou do outro?
1: Estão desfalcadas as duas equipes aí. Inclusive o goleiro Yuri era na outra partida, né? Eu lembro da galera da Semel de Rio do Sul. O goleiro era o Kim Paeiro. E a dupla de arbitragem aí, que é nova essa dupla aí. Pelo menos era uma figurinha carimbada aí. Não tá na figurinha da Copa esses dois, aí, jogo WAC. Confere com a galera da mesa aí. Inclusive o mesário também é diferente aí. A semana inteira tinha uma moça aí nos comandos do Computation ali. E a dupla de arbitragem:
0: Josué e Giovanni.
1: Meu Deus, que dupla sertaneja. Alô, Josué e Giovanni. Essa dupla é boa. A bola vai rolar nesses primeiros 15 minutos. À minha direita está o goleiro da equipe lá de Rio do Sul, Murilo. 46 é o número dele. À esquerda, o goleirão da equipe de Vidal Ramos, já foi trabalhando o garotinho, correu, escorregou, quase que ele sai da área, mas ele fez uma boa defesa lá, o goleiro já evitando a primeira pontada da equipe rio-sulense. Bola lá pelo lado esquerdo, toca bola no campo de defesa, a equipe de Vidal Ramos, início de partida, categoria sub-13. Ontem transmitimos um jogão de bola aqui entre Vila Nova Futsal e a galera lá da DME de Tuporanga, comandado pelo Beto, e também a galera aí que o Clayton, bola dominada lá na direita, tentou passar pela marcação. Cadu ajeitou, vai entrando na área, bateu, entrou! Número 7, bateu cruzado, a gurizada chegou aí, não entrou no clima ainda, o jogão já tomou o primeiro gol no segundo ataque.
0: A equipe de Rio do Sul aqueceu um pouquinho mais do que Vidal, Neron, a primeira pontada ali pelo canto direito, linha de fundo dentro da área, uma bola cruzada ali, chute forte do Cadu no furo da rede, tirando o primeiro 0 do marcador. Rio do Sul vai vencendo 1-0, Cadu, camisa 7, balançou a rede e agora tá caído lá sentindo o jogador da equipe de Vidal Ramos.
1: O jogo tá parado aí para reiniciar, o Vitor vai lá atender o garotinho, o desfalcado aí, tá frio, até esquentar, até pegar o ritmo agonizado naquela adrenalina da viagem, chegar no ginásio, trocar de roupa correndo, isso é embaçado e complicado pro adulto, mas imagina pra gurizada. Chutou forte o jogador de Vidal, a bola passou à direita do goleiro Murilo, sem perigo, vai repor a bola em jogo pra equipe de Rio do Sul, que vai vencendo por 1-0, comandado pelo professor Regi. Tocou lá no segundo pau, tentou de cabeça, a bola atravessada saiu à esquerda do goleirão da equipe de Vidal Ramos. Início de partida aqui, já começa a vencer da equipe lá da cidade da Doce Festa. Ajeitou a bola, tentou dominar aqui pelo lado esquerdo, atravessou, bola complicada, lá voltou, ajeita, bate forte, a bola passa com perigo à direita do goleirão Murilo, que pulou, mas pulou atrasado, hein, jogando.
0: O Victor, quem bateu essa bola do meio da rua, teve desvio ali no meio do caminho, também a bola foi quicando, goleirão Murilo acompanhou a passagem da bola no canto direito, escanteio já cobrado, Vidal com a bola ali no meio, perdeu.
1: Olha, o jogador bateu forte à esquerda do goleirão, o Cadu, quase que ele faz o segundo dele, a bola passou à direita do goleirão, o Lorenzo, com perigo.
0: Mais jogão. Uma do Cadu ali pelo canto direito, roubou essa bola ainda no campo de defesa, apostou contra-ataque, puxou rápido pelo canto direito, foi mais uma tela próximo à área do goleiro, o Lorenzo, quando bateu pro gol na rede pelo lado de fora, contra-ataque agora é de Vidal.
1: Bola com o Victor lá pelo lado esquerdo, ele atravessou, chegou cortando, bola dominada, ajeita com Cadu tentou tocar, perdeu, olha a chance do gol de empate, contra-ataque do Davi Rodrigues, ajeitou, tocou pro Cadu, levou pro meio, vai marcar, bateu, vai entrando, tirou na hora H, bem colocado o garotinho, evitou lá o Hugo, evitou o segundo gol, jogando.
0: Que jogadaça do Cadu, é pequenininho ali, né? Mas não se intimidou com os dois marcadores da equipe de Vidal Ramos na frente dele, tirou dos dois marcadores, levou pro canto direito, quando bateu pro gol, a bola prensada ali, ainda chegou a cobertura e evitou que a bola entrasse na meta do Lorenzo. É bom de bola esse Cadu, camisa 7 do Rio do Sul, hein?
1: Bom de bola, garoto. Bola dominada nas mãos do barqueiro Murilo. 1-0, vai vencendo a equipe de Rio do Sul da Semel Sub-13, aqui na cidade de Aurora. Tocou de cabeça lá o Hugo. Bola voltou, tentou dominar o Victor. A bola saiu, último toque.

0: da defensiva, bola saiu em reposição lateral aqui, favorecendo a equipe de Vidal Ramos, ajeitou, bateu em cima da marcação, tentou de cabeça, bateu, não pegou legal na bola, o Victor se acerta na caixa, hein, Diogão?
1: O Pedro, quem bateu ali do círculo central, teve desvio no meio do caminho, sobrou na direita pro Victor, que na quem atinha contra-ataque de Rio do Sul, agora perdeu.
0: Perdeu a bola lá o Cadu, tentou dar um rolinho no meio das canas ali do jogador, que é o Victor, virou lá no lado direito pro jogador.
1: É abusado, gurizinho.
0: Olha o Davi, Davi dominou, tocou pro Cadu, lá na direita, ajeita, é liso que nem Jundial, passou mais uma vez, ajeitou, bateu, travado na hora, a bola saiu em lateral, Diogo Maciel.
1: A chegada primeiro pela esquerda ali do Cadu, tentou colocar no meio das canetas ali do Victor, que não deixou ele passar, aí a bola lá pra direita, lateral já cobrado pela equipe de Rio do Sul.
0: Bola defendida pelo arqueiro Lourenço, a bola sai em reposição, favorecendo através do escanteio lá pelo lado direito, 1-0, 5 minutos jogados na primeira etapa, categoria sub-13, aqui na cidade de Aurora, fez o corta-luz para o Davi, cortou, contra-ataque, olha a bola com o jogador Pedro, tocou aqui para o Victor, levou a bola para o meio, bateu de esquerda, a bola bate em cima do Cadu, voltou para o Victor, de novo bateu em cima da marcação e a bola sai, chutou no próprio companheiro, hein, Diogo Maciel?
1: Mais uma aí do camisa 10 da equipe de Vidal, a chegada pela direita, levou para o meio na canhotinha, quando bateu para o gol no meio do caminho, o companheiro Wilson estava ali na frente da bola, bateu no 32 de Vidal, lateral no campo de defesa, já cobrado, hein, pela equipe da capital do Alto Vale, que apertou agora a saída aí o time de Vidal.
0: Victor foi na bola, a bola bateu nele, saiu em reposição lateral aqui pela esquerda, campo de defesa, vai vencendo a equipe de Rio do Sul por 1-0, categoria sub-13 aqui na Copa de Cidade de Aurora, 12ª edição, a informação na sintonia.
1: Apenas uma constatação, assim como ontem no sub-11, né? Hoje o sub-13, mais uma aí, jogo disputado, como já foi nesta semana que nós transmitimos também o sub-13 aí, Rio do Sul e a equipe de Petrolândia, agora Rio do Sul e Vidal também, a gurizada boa de bola.
0: Boa de bola, isso é bom pra nós, pra galera que tá acompanhando, olha o Davi, Davi, o filho da Rosane, também do o Gevo lá sofreu a falta, Diogão, pela direita.
1: Arbitragem, né? No primeiro momento até deu a lei da vantagem, camisa 10 da equipe de Rio do Sul ia saindo ali de dois marcadores, a arbitragem em cima do lance, primeiro deixou correr o jogo, depois paralisou, camisa 10 já passando por dois marcadores, marcada a falta no campo de defesa aí, o Melo, o Arthur, camisa 4, quem cobra?
0: Arthur vai para a cobrança, o Rei Arthur lá pelo lado direito para a equipe de Rio do Sul, vai vencendo por 1-0, 6 minutos jogados na primeira etapa, gol feito pelo Cadu, número 7, tomou distância, ajeitou, passou, Victor vai para a cobrança da falta para a equipe Rio Sulense, ajeitou, demorou, depois da Copa isso não vai poder mais, hein, o jogo da Marcelo, não sei se no futsal vai mudar a mesma regra, mas essa aí é 4 segundos pra bater, se não bater a galera vai ter reversão, vamos ver se isso vai funcionar no nosso brasileirão, hein, Diogo W. Marcelo.
1: Fizeram aquela correria toda, mas não deu em nada, vai ser apenas reposição de bola aí pro goleiro, o Lourenço da equipe de Vidal, e para o jogo o técnico Vitor Lari Vidal Ramos aí pra conversar com seus atletas.
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0: 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Daí o cidadão já leva a tábua ali, o outro já vai, o gaiteiro já paga o churrasco, aí já tá feita a festa aí, ó. Vai reiniciar a partida, a galera já tomou uma água, já teve a orientação aí do treinador, o Vitor, vai repor a bola em jogo, o arqueiro Lourenço. Lourenço sai jogando, tocou com o Victor, lá no campo defensivo, ele ajeitou, lançou a bola na frente pro jogador que é o Enzo, não teve domínio, chega nas mãos do Murilo, tocou para o Davi Rodrigues aqui pela esquerda, ajeitou, levou a bola pro meio, tocou lá no ponto futuro, grande bola metida pro Victor, bateu pra esquerda, pegou bem na bola, hein, Diogão?
1: Pegou bem na bola, mais uma ali pelo canto direito, a chegada da equipe de Rio do Sul, apenas reposição de bola aí para a equipe de Vidal Ramos, meu querido Eronildo de Oliveira.
0: É.
1: Sou informado agora pelo Carlos Moraes, diretaço lá na 260. 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
1: Alô, Dionísio, eu vi ele fazer um registro antes do João Sérgio fazendo uma marmitinha lá na sopa, né? O Diogo chegou a ver isso, essa hora o cara até dá fome, né? Bola dominada, olha a chance, gol de empate, sobrou pro Hugo, a bola ficou nas mãos do arqueirão. Tava ligado o goleirão, hein, Diogo?
0: Tava ligado o goleiro da equipe de Rio do Sul, que vai pro contra-ataque, 2-1.
1: Olha a bola cruzada, passou pelo Cadu, na verdade usou agora o Corpanzil ali, o jogador Enzo, hein, o Diogão, atrapalhou o Cadu, que ele tava inteiraço na bola.
0: O Arthur pela direita ali, agora quem tinha a bola dominada, entrava, né? O Davi pela esquerda ali, livre de marcação, na verdade o Cadu entrava pelo canto esquerdo ali, a jogada do Arthur pela direita, uma bola cruzada, conseguiu fazer bem, né? Fechar ali a batida, o jogador defensor da equipe de Vidal Ramos, e no lance anterior, a chegada de Vidal dentro da área pela esquerda ali, saiu muito bem da meta, o goleiro Murilo segurando este 1-0, vitória parcial aí da equipe de Rio do Sul.
1: 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Galera lá de Curitibanos, inclusive, mandar um abraço pra galera da Movimenta FM lá de Curitibanos, que estará visitando Ituporanga, e com certeza nós estaremos recebendo bem, porque fomos muito bem recebidos lá em Curitibanos, hein, Diogo da Marcel?
0: Então, cartão amarelo agora aí pra jogador da equipe de Vidal Ramos. É, o árbitro, o José, olha ali pro Vitor, pro técnico de Vidal, apontando cartão amarelo pro Pedro, camisa 4, que levantou um pouquinho demais o braço ali com o cotovelo, né, cometendo a falta. Amarelou o Pedro.
1: Amarelo pro jogador Pedro, da equipe lá de Vidal Ramos, da jaqueta número 4, foi amarelado, falta, tá ali o Arthur, próximo dele, deixou a bola passar, na primeira rolou, olha a chance! Foi legal, hein, o jogão?
0: Boa jogada, viu? Boa jogada ensaiada. O Brian, quem bateu essa bola do meio da rua, foi lá dentro da área. É, faltou ali o jogador de Rio do Sul, né? Chegar aquela corridinha mais dentro da área, também estava posicionado ali o Pedro da equipe de Rio do Sul. É a boa chegada e o goleirão Lourenço tava ligado.
1: Tava ligado, ele segurou. Bola dominada aqui pelo campo de... Olha o Victor, bateu à direita do Murilo com perigo. Ele ficou acompanhando. A bola passou pertinho da trave direita dele, hein, Diogo W.
0: Marcelo? Mais uma na canhotinha do camisa 10 da equipe de Vidal Ramos, do meio da rua, ali no canto à direita do Murilo. Rio do Sul tenta sair jogando aí no campo de defesa, mas tem pressão aí de Vidal.
1: Bola dominada com o jogador que é o Brian. Brian dominou, virou aqui na esquerda pro Arthur. Arthur domina, tenta passar pela marcação, tocou, deu o bote o jogador que é o Hugo, a bola voltou, cortou o Pedro. Pedro tocou. O garotinho lá, o Enzo, foi com a calma que Deus o livre, hein, Diogo da Marcel?
0: Exatamente, toda a tranquilidade do mundo. É escanteio, Rio do Sul, quem cobra no canto direito.
1: Bola batida pelo Raul, a bola saiu no lateral. Jogados 11 minutos desta primeira etapa aqui, categoria sub-13, 1-0, vai vencendo a equipe lá da cidade de Rio do Sul. Gol feito pelo Cadu. Bola batida, passa à direita do Lourenço, foi na bola, mas olha, um chutaço, hein, Diogo?
0: Bola batida pelo Arthur, agora ali na cobrança de lateral com curtinha na direita de ataque da equipe aí de Rio do Sul, uma bola cruzada, passou a meia altura, canto direito ali do Lourenço, que só acompanhou a passagem da gorduchinha. Segue a equipe de Rio do Sul no ataque, a chegada pela esquerda agora aí com o Brian, que cobra o lateral.
1: Brian cobrou, tocou para o jogador que é o Vitor, toca na frente, bola voltou pro Brian, tentou dominar, a bola escapuliu, saiu em lateral, Pedro favorecendo para a equipe lá de Vidal, ajeita pro Victor. Victor tocou na frente pro Enzo, não teve domínio, chega nas mãos do arqueiro Murilo, vai repor a bola em jogo com o jogador que é o Brian. Brian domina, ajeita, tenta, campo de defesa, ajeitou lá pelo lado direito, ele deixa com o jogador que é o Rauan. Rauan tentou na paralela, a bola voltou pra ele, ajeitou, passou pelo primeiro, passou pelo segundo, tenta passar pelo terceiro, a bola saiu em reposição lateral, favorecendo a equipe lá da cidade de Rio do Sul, que vai
0: vencer. Foi fominha agora, né?
1: Bem fominha.
0: Foi fominha o Rauan, porque o Pedro entrava livre de marcação pelo canto esquerdo ali, pedindo essa bola, preferiu ali a jogada de bom, tava passando por dois marcadores, ainda conseguiu um lateral no campo de ataque, a equipe de Rio do Sul.
1: É, aqui pelo lado esquerdo, cruzou pro meio da área, a chance, vai sobrando, ia sobrando para o Raul, chegou ligado, antenado, plugado, o garotinho da número 10, ele, Victor, tocou, entrou, gol, Brian! Bateu cruzado, a bola passou por entre as pernas do goleirão, o Lourenço é o segundo da Semel lá de Rio do Sul, 2-0, Diogo Maciel.
0: Cobrança de lateral no canto direito, a bola no primeiro pau, contra-ataque de Vidal.
1: É uma defesaça agora do goleirão, evitando o primeiro gol.

0: da equipe de Vidal Ramos, Diogo Maçã, enquanto nós contamos.
1: Na risca da área, agora ali, cheio, perna quietinha, o Victor, ali no canto direito, o goleiro Murilo, ligadaço, caiu, fez uma defesaça, colocando para escanteio. Era o gol de Vidal, que é descontando aí nessa primeira etapa.
0: É, o gol é o que eu falei do Brian Deleta, foi o Pedro, Pedro número 51, né, o Diogão, que chutou a bola e a bola morreu no fundo da rede, fazendo o segundo gol da equipe da Semel de Rio do Sul nesta primeira etapa. 13 minutos jogados, 2-0 vai vencendo a equipe de Rio do Sul, fez uma defesaça, quase descontou a equipe de Vidal. O jogo tá com pegada, a galera de Vidal agora entrou no clima, bola com o Hugo, tocou, a bola saiu lateral, ajeita Raul pra cobrança, campo defensivo lá pela direita, ele ajeita e deixou com o Vitor. Vitor vira aqui na esquerda pro Brian. Brian domina, ajeita, tenta passar pela marcação, tocou no ponto futuro para o Vitor, chegou cortando, voltou pro Raul, Raul dominou, ajeitou, marcado lá, tenta passar pela marcação do jogador que é o Pedro, voltou atrás para o jogador Brian, tocou na frente, a bola comprida demais, saiu, vai repor o goleiro Lorenzo, mas tá dando trabalho pro Lorenzo o ataque de Rio do Sul, hein, Diogo?
1: Bola passou no canto esquerdo, agora ali do goleirão da equipe de Vidal Ramos, apenas reposição de bola pro Lorenzo. Rio do Sul não chega tantas vezes assim, mas quando chega, chega com perigo, né? Vidal um pouquinho menos de possibilidades de gol, né? De ações aí, de ataque, mas já deram trabalho também ali pro goleirão, o Murilo.
0: Vai repor a bola em jogo através do escanteio, saiu tocando o Lourenço, a bola saiu em reposição, cobrou pro meio da área, chega cortando o jogador que é o Victor, a bola saiu 1-10 para terminar a primeira etapa, 2-0 vai vencendo Semel, cruzou pro meio da área, tentou lá um jogador que é o Pedro, a bola saiu, Pedro marcando o Pedro, o Xarás dentro da área da equipe de Vidal, cruzou pro meio da área, bateu novamente no Victor, lá pela direita, ajeita para cobrança, o Regis vai pedir o tempo, vai queimar o seu tempo, que resta 58 segundos, um minuto, ele pediu o tempão aí, o Diogo.
1: Exatamente, já puxou a prancheta ali, vai ensaiar a jogada de ataque, escanteio lá na ponta direita para a equipe de Rio do Sul, que vai vencendo 2-0 neste finalzinho de primeiro tempo, né? O último minuto da primeira etapa, o último minuto da segunda etapa, cronometrados aí, e o Regis parou agora e tá aqui, né? Ensaiando a jogada, foi rapidinho.
0: É, foi rápido ali. Tá conversando com o
1: Foi rápido, mas o Arthur voltou ali pra reposicionar na prancheta.
0: Só repetindo, eu não captei muita mensagem, amado mestre. Através do lateral, lá pela direita, o Arthur, que foi a última conversa do Regis com o garotinho da número 4. O Arthur tá lá numa conferência com o Cadu.
1: Agora o Cadu vai lá e cochicha alguma coisa lá no. Não vamos fazer o que o professor falou, não?
0: Vamos fazer.
1: Pega e toca a bola em mim aqui que eu faço gol.
0: Toca em mim que é sucesso. Ajeita pra cobrança do lateral o Arthur. Voltou, tocou, fez a passagem pro Davi. Voltou pro Davi, ajeitou, dominou, tentou passar pela marcação. Tocou lá na direita, dançou. Opa, habilidoso garantido da número 4, Arthur. A bola bateu em cima da marcação. O Hugo tava lá e eu escantei 45 segundos pra terminar a primeira etapa aqui na categoria Sub-13 Copa Aurora. A sintonia acompanhando a agorizada também. Segunda-feira estaremos voltando aí a transmitir a galera da categoria livre. E aí a cuica ronca já na segunda, né, Diogo W. Marcelo?
1: Exatamente, os jogos aí de segunda, terça e quarta, né, valendo vaga para a próxima fase. Valendo...
0: Vintão, rapaz, metade do ano com o cara com 20 mil reais no bolso, hein, Diogo? Que glória, hein, garotinho? Lateral para a equipe da Semel, ajeita lá para a cobrança, campo defensivo, vai terminar a primeira etapa, 29 segundos, cobrou o lateral, a bola tocou na frente, ajeitou o garoto liso aqui, o Cadu, tentou passar para a marcação do Hugo, levou na linha de fundo, cruzou para o meio da área, interceptou, Guilherme tirou, bola com o Victor, Victor ajeitou lá pelo lado esquerdo, bateu cruzado ali em cima da marcação, bola tocou no meio para o Cadu tentou a fim, voltou para o jogador que é o Arthur, lá no campo de defesa, no campo de ataque da equipe de Rio do Sul, a bola saiu em reposição lateral, 7 segundos para terminar a primeira etapa, 2-0 vai vencendo a equipe Rio Sulense, ajeita para a cobrança, Cadu e o jogador Pedro fizeram os gols, 2-0, vai para a cobrança, Vitor bateu para o meio da área, bateu em cima do Pedro, a bola saiu em lateral, favorecendo a equipe de Rio do Sul, Arthur, lá pelo lado direito, o campo de ataque da equipe Rio Sulense, deixou para o Vitor, bateu e a bola subiu com perigo, então jogada ensaiada, hein, Diogão?
1: Jogada ensaiada, mais uma aí, a cobrança curtinha, curtinha ali, de lateral pela direita, no ataque da equipe de Rio do Sul, a bola passou sobre a meta do gol do Lorenzo, da equipe de Vidal Ramos, quando termina a primeira etapa. Taparrando o Sul, vencendo 2-0, gols aí do Cadu e também do Pedro. E o Cadu era

0: dos destaques aí dessa primeira etapa. Bom de bola, habilidoso, não se intimida aí com os marcadores. Teve uma jogada ali, fazendo uma jogadaça, um golaço, passando por dois marcadores da equipe de Vidal Ramos. É bom de bola o camisa 7 aí de Rio do Sul, o Cadu, e também destacar camisa 10 da equipe aí de Vidal Ramos, o Victor, na canhotinha, né? As grandes oportunidades, a maioria das jogadas aí, né, de ataque de Vidal Ramos, passando ali pelos pés do camisa 10 do Victor, especialmente as jogadas pelo meio ali, né, leva pra canhotinha e bate pro gol, bate forte, algumas levou perigo a meta do goleiro, o Murilo, a bola passou no canto direito do Murilo ali, né, bom jogo, primeira etapa, Rio do Sul vencendo aí, 2-0, mas agora, eu imagino que Vidal Ramos já esquentou um pouco mais, né? E o técnico Vitor vai ter um pouquinho mais de tempo para conversar com a gurizada. Vidal Ramos, que quando chegou ao Rio do Sul já estava na quadra aquecendo. A gente foi informado antes da partida aqui que Vidal ia atrasar um pouquinho para chegar, não é? Então aquele negócio, o Rio do Sul já estava aquecendo, teve todo o trabalho de ir no vestiário, trocar de roupa, a gurizada conversar, né? Aquela resenha e tudo mais, aquele bate-bola dentro da quadra. Já Vidal Ramos veio mais na corrida, chegou correndo, trocou correndo, veio pra quadra, teve, né, pouquíssimo tempo para fazer o aquecimento aí, tanto que logo no começo da partida já Rio do Sul fez 1-0 ali com o Cadu, né? Então quem sabe agora essa paradinha que Vidal já tá, é mais no clima, já esquentou agora, é, pro segundo tempo teremos grandes emoções aí com a garotada do Sub-13 aqui na 12ª Copa Aurora.
1: É, estaremos sorteando uma camisa do Moitas aí, eu fui corrigido aqui pelo nosso assessor de imprensa aí, o Gaiteiro, que ele disse, tu manda os caras participar e manda pra onde daí? 991920947. Daí passa, fala com meu amigo Carlos Moraes, ou melhor, já vai a mensagem pra lá, e o Carlos Moraes vai dizer quem ganhou a camisa do Moitas pra acompanhar amanhã lá no Henrique Rolets, às 19h, nós estaremos lá transmitindo.
0: É que a nossa audiência já tá careca de saber, assim como o Carlos Moraes, né?
1: Careca ou ele de saber?
0: Os dois.
1: É igual segurança, eu disse pro Diogo, segurança que impõe respeito, né? Ele disse, o cara disse assim, ó, esse menino ali, ele fala muito lá atrás de nós. Ele disse, calma, muita cara, não, eu sou amigo de todo mundo. Olha o tamanho da criança. Assim,
0: eu vou falar bem baixinho. Eu acho que pra fazer parte dessa equipe de segurança tem que ser...
1: Careca.
0: É.
1: E grande, né?
0: E grande.
1: Careca eu sou, grande não, então eu tô fora. E eles estão ligados jogando.
0: Ó, qualquer coisa foi aquele cara lá que falou.
1: O menor vai pro Brice, bem se diz que os pequenos são pra fazer os grandes brigar, né? Carlos Moraes, começou a segunda etapa, bateu forte, como o Diogo frisou, a galera agora já botou aquela gasolina azul, tá voando a barbaridade, a galera de Vidal já começou com um chutaço forte do Enzo, a bola subiu e saiu, reposição para a equipe de Vidal Ramos, lá pela direita, campo de defesa, 2-0, vai perdendo no início da segunda etapa lá, o Josué, é, na verdade, o Josué tá aqui perto do Diogo, o quem tá é o Giovanni, que marcou a falta lateral.
0: Vai, enquadrada do segurança aqui agora, tá bom?
1: Tá bom.
0: Já ficamos amiguinho de novo.
1: Ainda bem que é contigo, esses dois são grandes. Olha o gol! O Diogo cantou a pedra! Gol! Enzo pra Vidal, ele já havia dado um chutaço, a bola passou e agora o goleirão de Rio do Sul não segurou a bola, diminui, Diogo Marcel.
0: Dentro da área ali, apontada da equipe de Vidal Ramos pelo canto direito, comecinho da segunda etapa, a bola sobrou ali pro Enzo, quem encheu o pé, camisa 32 da equipe de Vidal, balançando a rede, descontando pra equipe da terra da Doce Festa, Enzo, camisa 32, Rio do Sul vai vencendo agora 2-1.
1: 2-1 vai vencendo a equipe rio-sulense, pois teremos sub-14, as meninas lá da Serra, rapaz, vem lá de Cerrito para jogar contra a galera da Semel de Rio do Sul aqui no sub-14 feminino. É uma viagem bem de considerável para as meninas, mas para elas é uma festa. Inclusive a galera aí no congresso técnico falou, o pessoal estaria participando, que a meninada treina, não tem muito a competição na categoria delas e a opção é aqui na cidade de Aurora. Então aqui as meninas já foram pro vestiário, o próximo jogo é feminino sub-14, Cerrito contra a equipe da Semel lá de Rio do Sul.
0: Uira, diga. Só para registrar, na segunda etapa, o Simon com a camisa 45 é o goleiro aí da equipe de Rio do Sul, entrou no lugar do Murilo.
1: O Murilo deu a vaga pro Simon, tem nome de artista, é garotinho, Simon sai jogando aqui com o Raul. Raul dominou na frente da marcação do Victor, botou o corpo na frente, chegou o Hugo na proteção.

0: direção. O Cauã, o Rauã não quer saber de nada, bateu, sobrou nas mãos do arqueiro Lorenzo. Alô, Lorenzo! Bola dominada, olha, tocou na frente no peitoral, jogou errado, olha a chance de Rio do Sul, dominou, conduz a bola ali o jogador que é o Braia pro Rauã, bateu forte, mas sem direção, jogando.
1: Bola sobrou pro Rauã pelo canto direito, encheu o pé, o camisa 49 da equipe aí de Rio do Sul, a bola cruzada que passou ali no canto direito do goleiro Lorenzo. Agora só o Lorenzo não pode jogar a bola ali pro seu companheiro chutar e ele passar na frente do companheiro, né?
0: Daí não dá, né? Bola com o Enzo. O Enzo lá tentando fazer o segundo gol dele, tentando empatar o jogo. 3 minutos jogados na segunda etapa. O Vitor cobrando bastante, o treinador da equipe de Vidal. Ajeita aqui pra cobrança, Pedro. Jogo parado pra amarrar a chuteira lá. Não é o tênis, não é chuteiro porque não é campo. É quadra, é futsal. Vai pra cobrança do lateral aqui. O Pedro rolou pro jogador Victor, voltou pro Pedro, bateu, segura, Simon, sem trabalho e não deu troco, Diogão.
1: No meio da rua, encheu o pé de bico ali agora, camisa 4 da equipe de Vidal Ramos, bem posicionado, o Simon tava lá pra fazer a defesa, mais um lateral pelo canto esquerdo aí pra equipe de Vidal.
0: Victor chutou a bola nas mãos do arqueiro Simon, ele apenas optou pela saída da bola. 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Bola com a equipe de Rio do Sul no campo defensivo, dominou o jogador que é o Brian, tentou na frente, a bola saiu, reposição para o arqueiro Lorenzo da equipe de Vidal Ramos, que vai perdendo por 2-1, segunda etapa, 4 minutos jogados. Bola com o jogador que é o Pedro. Pedro domina, ajeita lá na direita pro Victor. Victor bateu de longe pra longe, Diogo Maciel.
1: No meio da rua do campo de defesa, ainda bateu ali na canhotinha, o camisa 10 da equipe de Vidal Ramos, apenas reposição de bola, hein, pro goleiro Simon. Rio do Sul vai vencendo 2-1, segunda etapa, categoria sub-13 aqui na Copa Aurora.
0: 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Ajeita pra cobrança do lateral, lá pelo lado esquerdo, o jogador que é o Brian. Tocou atrás na paralela, tocou pro árbitro lá, o Giovanni, ele não tá no jogo, né, Diogo?
1: Não tá no jogo, é o lateral pra Vidal Ramos no campo de defesa. Só lembrando, Nero, na próxima semana teremos rodada aí na segunda, terça e quarta, categoria livre, categoria de base. Na quinta-feira, feriado, categoria de base durante todo o dia. E na sexta, sábado e domingo, não tem Copa Aurora, porque é uma grande festa aqui no centro da cidade. Na sexta, no sábado e no domingo é a festa, o aniversário de Aurora, para celebrar aí os 62 anos de Aurora. A sintonia vai estar marcando presença aqui também. Sexta, sábado e domingo, ao vivo, diretaço aqui de Aurora, para comemorar o aniversário, né, da nossa querida vizinha. Não vamos estar aqui no Luiz Bertoli com a jornada esportiva, mas sim fazendo festa com o povarido por aqui.
0: Eu ia correr no domingo, né, Diogo? Já estava escalado, mas daí não vai ter, parece, né?
1: Não, o senhor está liberado para o próximo domingo, não precisa correr.
0: Eu ia correr 5 quilômetros e andar 5 quilômetros, aí disseram, tu ia sobreviver? Só Deus sabe. Na verdade, caminhar eu conseguiria, correr sem chance. Bom, ajeita pra cobrança, rolou, olha a chance pro meio da área, tocou pra você, Diogão.
1: A jogada foi boa, a triangulação, ou quase perfeita, né? Já que no canto direito aqui, o Vitor, a bola foi nas costas do Vitor, mas foi boa a jogada, né? Trabalhada, ensaiada pela equipe de Rio do Sul, que tem a posse de bola ainda no campo de defesa.
0: A informação pra Janque Agropet aqui na cidade de Aurora, bola com a equipe de Rio do Sul, campo defensivo, lançou, tentou de cabeça o Victor, saiu o goleirão, na primeira ele tirou, na segunda o Victor puxou a bola, tenta passar pelo Rauan lá pelo lado esquerdo, chegou tirando, ó, a falta marcada, Diogo Maciel.
1: Apontou a falta de ataque aí da equipe de Rio do Sul, do Raul ali, o camisa 49, quando tentou roubar a bola por baixo, ele acabou acertando o jogador da equipe de Vidal Ramos. Arbitragem em cima do lance, marcou a falta, tá sentindo aqui, ó, o jogador da equipe de Vidal, o
0: joelhão ali foi o Hugo.
1: O Hugo ali com o joelho esquerdo ali, é uma ralada na quadra ali.
0: Dói, rapaz, chegou meu joelho. Ele deve mostrar aqui, ó, brigadista. Ui, quase que empata aí. Vidal Ramos, uma cobrança de longe, Diogo Maciel.
1: Rapaz, foi dar uma espiadinha aqui no joelho do joelho do Hugo. Não, já tava ralado, viu? Já tava ralado. Deu mais uma raladinha ali, dentro, ralou um pouquinho mais, assim, sabe?
0: Só embaçou mais ainda, né? Hugo, amanhã, a hora que a bola veio nele, ó. É, só saiu a casquinha.
1: Ele saiu da quadra, mas a bola veio nele.
0: A bola veio atrás dele. Ou foi pro jogo também, né? Quem sabe ela procura. Bola dominou o Victor. Ele lançou no ponto futuro, mas não foi muito um futuro essa bola, né, Diogão?
1: Mas se livrou da bola e colocou lá no ataque, apenas reposição aí pro Simon.

0: no Rio do Sul, sai jogando errado também contra ataque de Vidal.
1: O chute do Pedro, mas passou à esquerda do goleirão. O Simon, que já repôs a bola em jogo, tocou errado. Pedro dominou, puxou, deu um balão nele mesmo, a bola com o Rauan. Rauan correu, a bola correu mais do que ele. Saiu aqui pertinho do Vitor, aí pertinho de você, Diogo Marcel.
0: No limite ali, quase consegue, né, deixar, evitar que essa bola saísse na linha lateral. Não conseguiu, mas a boa pontada. Corre bastante aí, habilidoso também, bom de bola, camisa 49 de Rio do Sul.
1: O Rauan ajeitou, tentou, tocou no, lá no ponto futuro, o jogador que era o Pedro da equipe de Rio do Sul, e a bola saiu em reposição lateral, informação para JL Sistemas de aqui da cidade. Agora o gol de empate! Gol! Empate! O jogo de novo, chute de longe do Pedro, a bola desvencilhou ainda no Enzo. Não sei se acreditaram o gol pro Pedro ou pro Enzo, mas tá empatado o jogo, como você frisou, Diogão. Eles aqueceram os 15 minutos do segundo tempo, já tava no jogo, Diogão.
0: No meio da rua, essa bola batida agora pela equipe de Vidal Ramos no canto direito ali com o Pedro. É bem verdade que o goleiro, o Simon, tinha a sua visão encoberta também, inclusive pelo Enzo que tava à frente dele ali, né? Só fez aquele corta-luz, deixou a bola passar no canto direito na bochecha da rede. A bola, o gol creditado pro Enzo, camisa 32, o segundo gol dele na partida, o gol de empate da equipe de Vidal Ramos. Agora Vidal tem 2, Rio do Sul também tem 2, é a categoria sub-13, 12ª Copa Aurora, meu querido.
1: É, parece que a galera vai contratar a galera, a sintonia para transmitir a categoria de base, que só tem jogão. Ontem foi 2-0, mas poderia ter sido 4-4, né, Diogo? 3-3, um jogão de bola ontem também na gurizada do sub-11.
0: Exatamente, né? Vila Nova Futsal e a DMA Ituporanga aí, né? Por culpa dos goleiros.
1: É verdade.
0: Por culpa dos goleiros lá que não deixaram a bola entrar.
1: 2-0 para a DMA de Ituporanga, mas poderia ter sido um jogo empate. A galera de Vila Nova lá jogou bem. Amanhã, sabadão, jogam de novo aqui contra o time da casa.
0: Verão, inclusive, diga. A gente brinca, né? Culpa dos goleiros, mas eles estão ali pra isso, né?
1: Eles querem fazer o deles também, né, Diogão? Tu já foi goleiro, sabe o quê? O goleiro é uma classe que é muito... pega tudo. Aí, pega 10 bolas, ele toma um frango, eles só vão lembrar desse frango que ele tomou, né, Diogão?
0: E quem fez uma defesaça agora é o goleiro Lourenço de Vidal Ramos, na chegada ali pela esquerda, bola batida, cruzada ali no meio do caminho, Lourenço deu um tapa ali, a bola saiu em escanteio, cobrado pra Rio do Sul no canto direito, continua no ataque ainda, a equipe aí da capital do Alto Vale agora tem lateral ainda pela direita.
1: 10 minutos, jogados na segunda etapa, cruzou o jogador que era o Brian, a bola saiu, reposição para o arqueiro, Lourenço da equipe lá de Vidal Ramos, a cidade da Doce Festa. Bola dominada com Victor. No campo defensivo, ele ajeita a vida pro Hugo. Atravessou aqui para o Victor, tentou o Pedro de cabeça, a bola vai chegando até as mãos do Simon, antes que ele, o Davi, chega, protege, a bola sai em lateral. Davi Rodrigues, número 10, encostado. Bola dominada no campo defensivo com o jogador, que é o Brian. Brian dominou, tentou passar pela marcação, perdeu. É lateral aqui pela esquerda, ajeita Vidal Ramos, tocou curta. O Victor tentou o Cadu, ele foi patinando, goleirão Lourenço apenas esperou a bola chegar até dentro da área, segurou e já lançou, e quase que ele queria um empurrão ali, Diogo.
0: Ficou reclamando ali o jogador de Vidal Ramos, teria sido empurrado no lançamento do goleiro, o Lourenço.
1: Fica esperto aí, Diogão, que a bola é gurizada aí, chuta forte, hein, ó. Foi em direção ao Diogo, mas o Diogo dominou, botou na coxa, bateu no chão, tocou pro Gaiteiro, Gaiteiro pro Carlos Moraes, Heronildo perdeu. Vai pra cobrança lateral aqui pelo lado direito, ajeita pra cobrança, tá ali o Victor conversando aí, o Josué. Ô, Josué! É esse aqui, Josué, não estamos te chamando, não. Bola dominada, olha a chance do gol de Rio do Sul lá pela esquerda, bateu, entrou! Gol! Arthur! Jaqueta número 4, uma tabelinha legal. Lá pela esquerda ele bateu cruzado, canto esquerdo do goleirão. O Lourenço foi, mas não achou. Diogo Marcel, 3-2.
0: Feito bem o trabalho de pivô ali pelo meio, roladinha no canto esquerdo. Bola batida cruzada, sem chance de defesa pro Lourenço, marcando o terceiro gol da equipe de Rio do Sul. O Melo, Arthur, camisa 4. Rio do Sul vencendo 3-2.
1: 3-2, jogados, 12 minutos desta segunda etapa aqui, 3 tem a equipe rio-sulense, 2 tem a equipe lá de Vidal Ramos, é falta favorecendo a equipe rio-sulense, que vai vencendo o Simon, goleirão, vai lá buscar a bola. O árbitro lá, o Giovanni, vai botar a bola no chão para cobrança da falta, favorecendo a equipe de Rio do Sul. Ajeita pro Davi, tocou o campo defensivo para o jogador que é o Brian, lá pro Rauan, o

0: Melhor dizendo, o Arthur, o autor do terceiro gol, é quem tinha a bola dominada. Vai para a cobrança do lateral, o Arthur tocou na frente, tentou o Cadu, a bola nas mãos do Lorenzo. Vai repor a bola em jogo, lançou lá na frente, tentando, dominou, olha, sobrou pro pro Enzo. Ele chutou, mas não pegou legal, Diogo.
1: Pegou legal não, agora chutou de bico ali o camisa 32, de Vidal. Poderia ter trabalhado um pouquinho mais a jogada ali pela direita, tava livre de marcação também. O Pedro preferiu o chute direto pro gol. Goleiro, o Simon já colocou a bola em jogo. Rio do Sul tenta ser jogando ali no seu campo defensivo. 2 minutos pro fim do jogo.
0: 3-2 vai vencer da equipe da Samuel de Rio do Sul. Comandada é pelo Regis. Bola dominada com o Cadu. Voltou pro Pedro da equipe lá de Vidal Ramos. Tocou pro Victor. Passou por dois. Ajeitou. Boa bola aqui aí. Tentou. Se ele virou. A bola chegaria até o Enzo. Não foi. Nas mãos do arqueiro Lorenzo. Vai repor a bola em jogo. Goleirão. Ajeitou. Meteu de canela, de tornozelo. A bola chega até o Victor. Chegou lá o Rauan. Perdeu pro Victor. Victor dominou. Tentou. Olha o Lorenzo, o Enzo bateu, travado na hora H pelo Arthur Diogo Maciel.
1: Por último, a bola ainda bateu no jogador da equipe de Vidal Ramos, é lateral no campo de defesa, Rio do Sul tenta sair jogando ali, é Vidal, tá na pressão em busca do gol de empate.
0: Vai perdendo por 3-0, do boa jogada do Cadu, olha a chance, rolou, bateu, entrou. Gol Davi Rodrigues, recebeu a jogadaça do Cadu que deixou o zagueirão sentado, e é o quarto gol de Ogão.
1: É, o Davi correu pra abraçar o Cadu ali, porque, né, toda a jogada do camisa 7 da equipe do Rio do Sul, na linha de fundo mesmo ali, marcado, conseguiu tirar do marcador, e aí rolou, né, pro Davi, ali no meio da área, livre de marcação, só empurrar pro fundo da rede, lado de pé, o camisa 10, marcando o quarto gol da equipe de Rio do Sul, 4-2 agora na segunda etapa.
0: Pra felicidade da Rosane e também do Gevo, que estão acompanhando aí, o filhão Davi Rodrigues faz o quarto gol, jogada bonita do Cadu, jogo parado ali, o Victor, treinador, e o Victor tentou ali chutar, a bola não deu. 1 minuto e 10 para terminar o jogo. Depois teremos categoria feminino sub-14. As meninas lá da Serra, lá de exatamente de São José do Cerrito, contra a Semel de Rio do Sul, na estreia do sub-14 feminino, Diogão.
1: Vem aí o goleiro linha Victor, camisa 10 na equipe de Vidal Ramos.
0: E agora ele é professor, né, Diogo?
1: Agora colocou a camiseta do professor, agora vai.
0: Agora ninguém me ciruga.
1: Colocou pressão no Victor agora jogar com a camisa do professor.
0: Já que o Victor tá usando a camisa do Victor, né, Diogão? Fechou, né? Ó.
1: E o Victor entrou como goleiro linha e o Lourenço queria voltar pro gol também.
0: Olha a chance! O Simon tava ligado, segurou! Que é isso, hein, Diogão?
1: Bola de cá pra lá, de lá pra cá, os dois goleiros não trave em trave, agora os dois foram bem, os dois fizeram as defesas aí, primeiro quem bateu foi, né, o Victor, goleiro linha da equipe Vidal Ramos, lá, a defesa do goleiro Simon, na sequência o Simon saiu jogando rápido, chutou em direção à meta, além do Victor que fez a defesa também, Vidal tenta aí o descontar esse finalzinho de jogo.
0: Tentando o gol de empate, vai terminar a partida, aqui pelo lado esquerdo tem lateral, tá na pressão, ajeita, vai cobrar um lateral, o jogador que é o Pedro, rolou, tocou no campo defensivo, lá pro Victor, o Victor tá de bolinha, ajeitou, rolou aqui para o Pedro, Pedro dominou, tocou lá no lado direito, ajeita, voltou para o jogador que é o Victor, bateu em cima da marcação do Cadu. Tem que ser mais rápido essa bola também, né, Diogão? Senão vai o tempo, né? Ó.
1: Mas o treinador, o Victor, é de Vidal, tá cobrando que o Victor tem que ir mais pro ataque, tem que passar do meio da quadra, tem que ir mais pra frente aí.
0: É verdade, bola com o Pedro, Pedro ajeitou, virou lá no lado direito, toca atrás para o Victor, segunda bola, Diogão, não pode.
1: É, no lance anterior, já a arbitragem não havia percebido, mas já havia sido recuado uma bola ali pro Victor, pro goleiro linha, tanto que o Victor, o treinador, já tinha virado de costas aqui, porque imaginou que a arbitragem ia marcar, mas naquela deixou passar, viu? Agora não, agora é a arbitragem marcou, falta em 2 lances aí para a equipe de Rio do Sul, 11 segundos pro fim do jogo.
0: 4-2 vai vencendo a equipe da Semel de Rio do Sul aqui na categoria sub-13 que nós estamos acompanhando aqui 94.7 no nosso YouTube, também no nosso Facebook, assim que a bola parar, Carlos Moraes estará voltando, inclusive sorteando a camisa do Moitas, promoção aí do Jonas Esporte, a doação, bola batida em cima da barreira, olha o Enzo, tem que ser rápido, tem que ser de flash, porque senão termina a partida. Bateu, a bola saiu. 2 segundos, galera. Se fosse basquete, era um tempão, né? Futsal aí, olha. É 2 roladinhas ali se jogar. A bola tá no lateral. É pressão, é chance. É escanteio, olha o Victor. Tem que chegar batendo.

0: Quase que sai o terceiro gol e termina o jogo. Fim de papo, Diogo Marcelo.
1: Defesaça do goleiro Simon agora, depois da cobrança do escanteio. Bola no Victor na canhotinha. Bola cruzada ali no canto esquerdo. Goleirão fez.

0: ao Boa Noite Sintonia, às 20h16, 17 graus a temperatura aqui na cidade de Aurora, agradecendo a SG Materiais Construção, também restaurante Comida com Sabor de Aurora, Construtora Schmidt, ainda Jonk Agropet na cidade de Aurora, JLP Sistema da cidade de Aurora e também Mad Mac Custom Wood, tábuas, facas personalizadas. Estamos encerrando mais uma transmissão pela semana aqui na Aurora, porque amanhã nós estaremos lá em Ituporanga, no Henrique Rolex, convidando você a partir das 19h. A sintonia 6h30, já estaremos lá fazendo aquele esquenta-aquecimento e depois a bola rola para Moitas e a equipe de Curitibanos. Eu quero ver você lá.
1: Lembrando que amanhã de manhã, a partir das 9h, na Praça Frei Gabriel, a Praça da Matriz, a galera do Moitas vai estar lá. É pra você, mulheres não pagam ingresso pra ir amanhã ver o jogo do Moitas e Curitibanos, mas precisam retirar os ingressos nos pontos de venda antecipados. Dionas Esportes, Betos Esportes e também lá na Praça da Matriz, amanhã de manhã. Amanhã é o dia de lotar o Henrique Alveira.
0: É, uma hora e vez, e não pode dizer que o time não tá bom, porque o time só não perde, Copa Catarinense, é Liga Catarinense, está invicto, inclusive foi o primeiro na Copa Catarinense e agora vai pegar São Carlos.
1: Que foi o segundo.
0: Que foi o segundo, é, para te ver como vai ser bom.
1: Na classificação geral, né? É, o Moitas em primeiro, São Carlos em segundo e amanhã, Curitibanos, que na estreia o Moitas venceu lá, Curitibanos vem em busca agora da revanche, né?
0: Isso.
1: É, na teoria, apontado pela imprensa, por todos aí, os dois times que mais investiram nessa série bronze aí da Liga Catarinense, né? A aposta é que os dois estejam lá no final, lá no último dia, na grande final, mas até lá tem muita água para passar, né? Embaixo da ponte, pelo rio, então, vai ser um jogaço amanhã. Amanhã tem reforço no Moitas, né?
0: Tem dois, né?
1: Dois reforços importantes amanhã, né? Pra equipe de Ituporanga, já avisando, a gente até conversava na rádio, né? Mais cedo, vem aí regionais, os jogos abertos de Santa Catarina. Isso.
0: Faz anos que o Moitas, Ituporanga não participa, porque a gente tá acostumado a dizer Moitas, mas aí será Ituporanga, né? Então, e é os jogos abertos em Rio do Sul, então, melhor ainda pra gente pertinho de casa já acompanhar o Moitas, que é o time a ser batido, principalmente na região nossa aqui, na Série D do Campeonato da Liga Catarinense, que amanhã tem jogo e a sintonia estará lá para contar para você que irá levar o radinho também para acompanhar o celular e ficar acompanhando nós aí. Oh, vocês não mentem, né? A galera escuta, vai falando assim, tu fala mesmo o que acontece. Não, nada, nós somos bons, mas não tanto, né, rapaz? Inventar uma coisa, né?
1: Bora então, bora participar do Boa Noite Sintonia, valendo uma camisa do Moitas lá para quem manda mensagem lá no Whats. E até amanhã à noite lá no Henrique Auro.
0: Até amanhã. Amanhã tem estúdio móvel lá em Buia. O Gaiteiro vai estar lá. E eu vou estar lá conversando com a galera do Moitas na Praça Frei Gabriel. Alô, Carlos Moraes, contigo, meu jovem.
2: Falou, meu querido Eronildo de Oliveira e Diogo W. Maciel, que trouxeram para vocês, então, mais uma rodada da Copa Aurora de Futsal. E nós vamos continuar aqui com o nosso Boa Noite Cinturinha. Você que tá aí ligadinho, mande o seu WhatsApp, se você ainda não mandou, para concorrer a uma camisa do Moitas. 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E também temos dois almoços aí do CT Dionas. Vai mandando seu recadinho que antes da Voz do Brasil, às 21 tem a Voz do Brasil, a gente faz o sorteio, certo? Vamos trazendo pra você ouvir aqui música com Pedro Freitas, Toalha Molhada. Boa noite!
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Lúcio da Estância e Walter Moraes batendo os tição. Hora certinha, agora são 20:31, 20:31, nós vamos até às 21 na primeira parte do programa, daí tem Voz do Brasil, depois da Voz do Brasil, da sequência aqui o nosso Boa Noite Sintonia. 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

0: 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Muito bem, minha gente, vamos atender a participação dos ouvintes que estão aí curtindo a nossa programação. Você que está aí mandando seu recadinho, não esqueça. Vamos sortear para vocês aí uma camisa do Moitas. É isso mesmo. Você que manda o seu recadinho já sabe. Manda o recadinho aí, concorra a uma camiseta do Moitas. É amanhã. Amanhã tem Moitas Futsal versus AMAP Curitibanos. É, e a Rádio Sintonia vai estar aí com a equipe trazendo todas as informações no rádio e também nas nossas redes sociais. Aí você pode assistir esse jogão. Mulheres não pagam ingresso, mas precisam retirar antecipadamente nos pontos de venda antecipados, né? Que é no Dionas Esportes e Beto Esportes aí, tá certo? Muito bem, tá bom? Então vamos lá. Vamos atender mais participações aqui. Valendo uma camiseta no Moitas, também dois almoços. Do CT de Onas, boa noite, Carlos Moraes. Sou a Erika Terezinha Schussler, do centro de Ituporanga. Quero participar dos sorteios. Valeu, um abraço, Erika. Obrigado pela companhia. Vamos ver quem mais aqui mandando recado. Boa noite.
1: Boa noite, Carlos Moraes. É o Aaron Gardolin.
0: Fala, Aaron.
1: Gabiroba. Quero participar do sorteio da camiseta do Moitas e dos almoços do CT.
0: Beleza.
1: Só o tradutor não tá traduzindo meu nome certinho, tá?
0: Ah, é o Aaron Gardolin, tá certo. Mas ali o que escreve ali não interessa. O importante é que como o senhor pronuncia certinho, tá tudo certo, né? Seu Aaron Gardolin. Muito bem, um abraço, meu amigo. Obrigado pela audiência. Vamos ver quem mais aqui. Boa noite. Sou a Mariana Horseman, Cachoeira, Chapadão, Rio Areias. Também quero participar do sorteio dos almoços do CT. Valeu, um abraço, minha amiga Marina. Tudo de bom? Obrigado pela companhia. Mais áudio aqui, boa noite.
2: Boa noite, Carlos Moraes. Aqui boa é o Adel noite. Schmidt de Vidal Ramos.
0: Opa!
2: Queria pedir uma música aí, Castração Apialo. E mandar pro meu amigo Paulinho Campos. Estão fazendo um galinho caipira aí.
0: Oh, coisa boa, um abraço. Então, meu amigo Adelcio Schmidt, obrigado aí pela companhia, pela audiência. Boa noite, amigo Carlos Moraes. Toca aí pra nós o Roubo da Gaita Velha. O Schwarzafuca, um abraço, meu amigo Schwarzafuca ali. Tudo certinho? Um abraço, meu amigo. Obrigado pela audiência. Quem mais aqui? Boa noite. O Lindolfo Reis também quer participar do sorteio da camisa do Moitas. e também dos almoços. Valeu, tá participando. Boa noite, meu amigo Carlos Moraes.

0: Tadeu Coelho, tô ligadinho na sintonia, quero participar do sorteio. Valeu, Tadeu! Aquele abraço, Tadeu Coelho! Boa noite, meu amigo Carlos Moraes, André Mesomo, bairro Girassol, tudo bem com o amigo? Tudo certo, e com o amigo aí, como é que tá? Tudo certinho? Aqui todos com um pouco de frio, mas ligado na melhor, que é a sintonia. Quero participar do sorteio, se possível, toca uma música do Teixeirinha, oferecendo para toda a minha família e para vocês, e para você e também para Cleusa. Valeu, um abraço, meu amigo André Mesomo, grande abraço pro amigo, obrigado pela audiência. Boa noite, Carlos Moraes, a Marlene Inácio queria participar do sorteio da camisa, tá bom? Aqui é a Rosenilda Lopes, gostaria de participar do sorteio dos almoços e também da camisa do Moitas, sou do bairro Nossa Senhora de Fátima, e pedindo a música, a escutar a música do Sete Letras. Boa noite, Carlos Moraes, aqui é a Heloísa Robson, Muiberg da Luz, gostaria de participar do sorteio dos almoços, sou do bairro Nossa Senhora de Fátima. Valeu, um abraço, obrigado pela companhia, estão participando. Boa noite, Carlos Moraes, Mauri Franzen de Vidal Ramos, quero participar dos sorteios da camisa do Moitas e dos almoços. Tá, beleza, estão participando. Vamos ver quem mais aqui, boa noite.
1: Boa noite.
0: Boa noite.
1: Aquele tá aí, ó.
0: Tá aí, ó.
1: Tá de ouvir uma música de Tony Matias, pode ser qualquer um deles.
0: Lembra?
1: Vocês são muito ouvintes aqui em Itaió.
0: Beleza.
1: Um abraço, até a próxima.
0: Valeu, um abraço, meu amigo Clemente, um abraço também lá pro compadre, o Mário Sérgio de Godói e a comadre Eliane de Godói. E a nossa filhadinha lá, estão curtindo a nossa programação sempre, né? Pra dona Elizabeth também, lá em Itaió, estão sempre curtindo a programação. A Terezinha em Presidente Nereu tá pedindo música também, oferecendo para todos que estão ouvindo, e principalmente para alguém muito especial aí de Presidente Nereu. Valeu, um abraço, Terezinha, obrigado pela companhia. Como eu já falei hoje, antes da jornada esportiva, hoje nós perdemos aí um grande cantor e compositor do Rio Grande, trata-se do Pedro Hortaça. Esse, né, agora tem os filhos dele que também aí, o Gabriel Hortaça, e também tem acho que o Darlan Hortaça, que são os filhos do Pedro Hortaça, que também estão tocando muito bem, cantando muito bem aí, puxaram o pai aí, né? Mas com certeza o nosso grande Pedro Hortaça vai deixar muita saudade, porque o cara é bom, uma barbaridade, fez muitas composições, e essa que nós vamos ouvir agora, O Timbre de Galo, foi uma música que foi muito regravada por os Serranos, regravaram essa música, eu acho que os Monarcas, se não me engano, também, outros grupos aí regravaram essa música, O Timbre de Galo, e nós vamos ouvir agora aqui na voz aí do nosso querido Pedro Hortaça. Descansa em paz e que o patrão lá de riba lhe receba de braços abertos.

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3: O Educação no Ar de hoje traz um assunto de extrema importância para as famílias catarinenses: a proteção das nossas crianças e adolescentes. O Conselho Nacional de Justiça instituiu o Mês da Infância Protegida para conscientizar a sociedade e humanizar o atendimento a jovens vítimas de violência. Quem explica a importância de acolher esses relatos com sensibilidade é a desembargadora Cláudia Lambert de Faria, coordenadora da Infância e da Juventude do Tribunal de Justiça de Santa Catarina.
4: Nós devemos ouvir a criança e o adolescente de uma forma respeitosa, com sensibilidade e acolhimento. No fundo, a escuta humanizada, tanto no sistema de justiça como no seio da família, se mostra imprescindível, porque faz a criança perceber que existe um adulto de confiança que está disposto a ouvir, a acreditar no que ela fala e, principalmente, compreendê-la.
3: Para evitar que a criança passe pelo trauma de repetir a história de violência várias vezes a pessoas diferentes, o Judiciário Catarinense aplica o chamado depoimento especial. Ele ocorre em salas acolhedoras, com psicólogos e assistentes sociais capacitados, bem longe da formalidade das salas de audiência tradicionais. A desembargadora aponta que o grande desafio atual vai além do tribunal.

0: O silêncio envolve muitas situações de violência e essa violência, como sabemos, algumas vezes ela corre dentro da própria casa, num ambiente de convivência e confiança da própria criança, o que torna a identificação bem mais difícil. Além disso, o ambiente digital trouxe novas formas de violência e exploração. Muitos riscos chegam às crianças e aos adolescentes por meio das redes sociais, dos jogos online e das plataformas digitais sem que os adultos percebam.
1: Por isso, a suspeita já é motivo suficiente para agir. Pais, professores, vizinhos ou familiares podem e devem denunciar anonimamente pelo Disque 100. Esse é o canal nacional de direitos humanos que funciona 24 horas. A desembargadora reforça o papel dos adultos no dia a dia.
0: Crianças precisam de proteção institucional e familiar para que possam se sentir seguras, tranquilas para poder falar, para poder pedir ajuda, sem medo de serem repreendidas. Por isso precisam da nossa presença, de um diálogo constante, de atenção permanente aos sinais de sofrimento e principalmente de muito amor.
1: De Florianópolis, da Rede de Notícias Acaerte, Amarilis Pequeno. Educação no ar.
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Os fazendeiros! Os fazendeiros cantavam pra nós e a música Calendário da Saudade. 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A hora certinha pra você que tá ligado conosco. Agora são 20 horas e 54 minutos. 8h54. Daqui a pouquinho tem jornada. Ou melhor, daqui a pouquinho tem a Voz do Brasil. Já já tem Voz do Brasil. Deixa eu dar um recadinho pra você que tá aí curtindo a nossa programação. 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Pessoal, eu vou atender mais algumas participações, porque já tá quase na hora da Voz do Brasil. E aí eu sorteio e eu vou fazer depois da Voz do Brasil, já que temos muitas participações aqui, tá todo mundo querendo aí a camiseta do Moitas e também os dois almoços aí do CT. Então, depois da Voz do Brasil, a gente continua atendendo as demais participações, né? E só aí que a gente vai para o sorteio, certo? Combinado assim, então? Então tá bom. Então depois da Voz Brasil que a gente faz sorteio, deixa eu ver aqui, vamos ver quem é que eu vou atender aqui agora. Boa noite, quero participar do sorteio da camisa do Moitas. É Jean Carlos Espíndola, aí do Girassol. Um abraço, Jean Carlos. A Luciane Schork Heinz, do bairro Santo Antônio, também quer participar do sorteio da camiseta do Moitas. Tá participando. Abraço, Luciane. Boa noite. Pode dizer quem ganhou o sorteio do outro programa? Vamos ter que conferir aqui. Quero participar do sorteio, Antônio Joel Silva, das Três Barras. Um abraço, Antônio Joel Silva. Quem mais aqui? Boa noite. Opa.

0: Ah, vamos lá, agora sim, boa noite aqui, boa noite do ouvinte que está ligadinho curtindo a nossa programação. Vamos ouvir, boa noite.
1: Boa noite, Carlos Moraes. É Vilmar Merten aqui de Lembrança, Vidal Ramos.
0: Tudo bem, Vilmar?
1: Quero participar do sorteio da camisa do Moitas ali e mandar uma música para todo mundo que estiver ouvindo, tá bom? Obrigado, boa noite.
0: Valeu, boa noite, obrigado. Vamos ver quem mais aqui. Boa noite, Carlos Moraes. Aqui é a Flávia. A Popenga, seu Horst, de Lembrança Vidal Ramos, quero oferecer música para toda a minha família, amigos e ouvintes da rádio e participar do sorteio dos almoços. Valeu, um abraço, obrigado pela companhia. Boa noite, quero participar do sorteio dos almoços do CT, também da camisa do Moitas, André Luiz Gra. Um abraço, André Luiz, tudo de bom. O Ademir Rio Batalha também quer participar do sorteio. Boa noite, Carlos Moraes, quero participar do sorteio da camisa do Moitas, gostaria de ouvir música do Pedro Freitas, Whisky Sem Gelo, Teobaldo Ranque. Amanhã cedo vai trabalhar até as 2 da tarde, então tá bom, um abraço meu amigo Teobaldo. Muito obrigado pela companhia, pela audiência. Minha amiga Isolde Bogo também está aí curtindo a nossa programação, mandando música para os amigos e amigas. Isto, um grande abraço, Isolde. Um abraço também para minha sogra, a Nani. E o nosso amigo Paulo Gaúcho, lá das bandas de Porto Alegre, né, que está aí visitando a Nani. Então, um abraço pro casal aí. Obrigado pela companhia. Tudo de bom pra vocês, meus queridos. E nós vamos agora pra Voz do Brasil. Depois da Voz do Brasil, eu tô de volta.

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1: Olá, boa noite.
2: Boa noite para você que nos acompanha em todo o país.
1: Sexta-feira, 29 de maio de 2026.
2: Vamos ao destaque do dia: avanço da economia.
1: Brasil registra crescimento de 1,1% nos primeiros três meses do ano.
2: Produto Interno Bruto foi impulsionado pela agricultura e consumo das famílias. Luana Karen.
3: Em valores correntes, ou seja, sem descontar a inflação, o PIB somou 3,3 trilhões de reais.
1: Recursos para a saúde, mais 225 milhões de reais serão investidos em equipamentos para cirurgias gerais e oftalmológicas. Graziela Mendonça.
4: São equipamentos para operações como vasectomia, laqueadura e catarata. A expectativa é reduzir o tempo de espera para as cirurgias no Sistema Único de Saúde.
2: Petrobras anuncia 72 bilhões de reais em Sergipe para a fábrica de fertilizantes e exploração de óleo e gás em águas profundas.
1: Durante evento, o presidente Lula pede respeito à soberania brasileira, após Estados Unidos classificarem PCC e Comando Vermelho como grupos terroristas.
5: Não aceitamos ser tratado como moleque. Nós não aceitamos ser tratado como se fosse uma republiqueta. Não brinque com a soberania desse país, não brinque com a nossa democracia, não duvidem das coisas que nós fazemos aqui nesse país.
2: Move Brasil, já está disponível financiamento para a compra de novos caminhões e ônibus mais seguros e sustentáveis.
1: Hoje, na apresentação da Voz do Brasil, Mariana Jungmann e Luciano Seixas.
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1: O consumo das famílias e a agricultura ajudaram no crescimento do país no primeiro trimestre deste ano.
2: O IBGE divulgou hoje que o PIB, Produto Interno Bruto, aumentou 1,1% no período, com resultado positivo em três setores: agropecuária, indústria e serviços.
1: Lembrando que o PIB é o resultado de tudo que é produzido no país.
3: Na chácara de 3 hectares em Tangará da Serra, no Mato Grosso, José Francisco de Souza planta de tudo. E de tudo a terra dá. Tomate, brócolis, cebola, repolho, cebolinha, alface, couve, milho. A produção é vendida nas feiras, mercados e enviada a escolas públicas da região. Em 2025, José conseguiu